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0: do Brasil. As notícias do governo federal que movimentaram o país no dia de hoje.
1: Olá, boa noite.
2: Boa noite para você que nos acompanha em todo o país.
1: Quarta-feira, 26 de agosto de 2026.
2: Vamos aos destaques do dia.
1: Defesa de crianças, adolescentes e mulheres no ambiente digital.
2: Discord é acionado na justiça por falhas na proteção de menores.
1: Ação civil pública foi apresentada pela Advocacia Geral da União. Graziele Bezerra.
2: A ação civil pública cobra que a plataforma Discord adote medidas efetivas para a proteção de crianças, adolescentes e mulheres no ambiente digital. O combate a crimes cibernéticos e as ameaças no ambiente digital contam com o apoio do CyberLab, Laboratório de Operações Cibernéticas.
1: Quem conversou com a gente sobre o assunto foi o coordenador, delegado Alessandro Barreto.
3: O CyberLab está ajudando as polícias estaduais a identificar a pessoa se achava acima de qualquer suspeita e se escondia por detrás de conexões de internet.
2: Atenção, diretores e professores de escolas públicas.
1: Está na hora de escolher os livros didáticos que serão utilizados em sala de aula a partir do ano que vem. Thaís de Araújo.
4: A seleção deve ser feita com a participação da equipe escolar, levando em consideração a proposta pedagógica, as características e as necessidades da comunidade.
2: Hoje, na apresentação da Voz do Brasil, eu, Luciana Vasconcelos e Luciano Seixas.
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2: A arrecadação do governo federal chegou a 289 bilhões e 300 milhões de reais no mês de julho.
1: Um aumento de quase 9% em relação a julho de 2025.
2: O mês foi marcado pelo desempenho favorável de setores como indústria, serviços e arrecadação de impostos.
5: Na comparação com julho do ano passado, o resultado representa crescimento real de quase 9%, já descontada a inflação. Entre os fatores que contribuíram para o resultado estão o aumento da arrecadação da Previdência Social e o crescimento das receitas com PIS e COFINS associado ao aumento das vendas. Destaca Claudemir Malaquias, chefe do Centro de Estudos Tributários e Aduaneiros da Receita Federal.
6: Os fatores que contribuíram para o resultado do mês de julho, na comparação com o mesmo período do ano passado, foram os seguintes: o desempenho da indústria, um crescimento de 1,05%. A venda de bens, um crescimento de 4,93%. A venda de serviços, um crescimento de 2%. A massa salarial teve um crescimento nominal de 10,19% em relação ao ano passado. E o valor em dólar das importações, um crescimento de 12,16%.
5: O desempenho também é positivo no acumulado do ano. De janeiro a julho, a arrecadação chegou a 1,876 bilhões de reais. Em valores corrigidos pela inflação, o crescimento foi de quase 7% em relação ao mesmo período de 2025. Reportagem Pablo Mundim.
1: O Índice Nacional de Preços ao Consumidor Amplo 15, o IPCA 15, considerado uma prévia da inflação oficial do país, ficou em menos 0,4% no mês de agosto.
2: Contribuíram para o resultado os setores de habitação, com queda de 1,41% nos preços, transportes com redução de menos 1% e alimentos e bebidas com queda de 0,57%.
1: No setor habitação, o destaque foi para a redução no valor da conta de luz e nos transportes a queda no preço da gasolina.
2: Já no setor de alimentos e bebidas, os destaques ficaram por conta do tomate, batata inglesa, cenoura e café moído, que ficaram mais baratos no período.
1: Crianças e adolescentes

0: Adolescentes estão no centro de uma ação civil pública contra a plataforma de comunicação Discord.
1: O motivo são possíveis falhas na proteção desse público, que teriam resultado em crimes e situações de violência.
0: A ação prevê obrigações para que a empresa aprimore mecanismos de prevenção e proteção.
1: A ação civil pública cobra que a plataforma Discord adote medidas efetivas para a proteção de crianças, adolescentes e mulheres no ambiente digital. Voltada inicialmente para as comunidades de games, hoje a ferramenta é usada por públicos variados e permite o compartilhamento de textos, arquivos de voz e vídeo e transmissões de modo público ou privado. Porém, segundo o governo, tem apresentado falhas na segurança e mecanismos de proteção a menores, como explica o advogado-geral da União, Jorge Messias.
2: Não há, por parte da plataforma, a adoção de requisitos mínimos estabelecidos na legislação brasileira, em especial no ECA Digital, e a ausência dessa rede de proteção tem levado a situações de ordem absolutamente criminal, envolvendo crianças, adolescentes, mulheres e animais. Tentamos, por 2 semanas, construir um termo de ajustamento de conduta. A empresa, num primeiro momento, demonstrou o interesse de assumir compromissos significativos com o Estado brasileiro, mas, infelizmente, recusou a assinatura do termo no último momento.
1: O fato mais grave e recente envolvendo a plataforma foi a morte de uma adolescente de 13 anos no Mato Grosso do Sul, que tirou a própria vida durante uma transmissão ao vivo pelo Discord. O secretário nacional de Direitos Digitais, Vitor Fernandes, diz que a plataforma demorou a agir, mesmo quando foi notificada.
3: Essa live durou mais de 2 horas, ela começa por volta de 2:20 da manhã, 4:15 da manhã, já completando quase 2 horas, servidor foi derrubado. As contas dos investigados envolvidos só foram banidas da plataforma 24 horas do ocorrido.
1: O ministro da Justiça e Segurança Pública, Wellington César Lima e Silva, lembrou que as plataformas digitais devem se adequar ao país.
4: É uma resposta que busca fazer valer que qualquer plataforma nacional ou estrangeira não venha a descuidar dos limites impostos pela lei.
1: A ação pede que a plataforma reforce os mecanismos de controle parental, amplie a cooperação com autoridades brasileiras e implante sistemas que identifiquem situações de riscos para menores. É exigida ainda a criação de mecanismos específicos de detecção e moderação de conteúdos com práticas de maus tratos, violência, mutilação e crueldade contra animais. A plataforma tem até 15 dias para se adequar, sob pena diária de R$500 mil. Também é pedida a condenação da empresa em R$500 milhões por dano moral coletivo, valor que poderá ser revertido ao Fundo de Defesa de Direitos Difusos. Reportagem Graziele Bezerra.
5: Crianças e adolescentes devem ser orientados sobre os riscos existentes na internet e estimulados a conversar com adultos de confiança sempre que sentirem desconfortáveis durante interações online.
0: Caso alguém solicite sigilo sobre conversas, fotos ou qualquer outro conteúdo, o fato deve ser comunicado imediatamente aos pais ou responsáveis.
5: São orientações do delegado Alessandro Barreto, coordenador do CyberLab, o laboratório de operações cibernéticas ligado ao Ministério da Justiça e Segurança Pública.
0: Em entrevista à Voz do Brasil, o delegado falou comigo e com a Mariana Jungmann sobre a atuação do CyberLab no combate a crimes cibernéticos e ameaças no ambiente digital. Vamos ouvir.
6: Delegado Alessandro Barreto, bem-vindo à Voz do Brasil, um prazer ter o senhor conosco aqui. Vamos falar então sobre o CyberLab, o trabalho de inteligência que ficou concentrado nele a partir da sua criação. Explica para o nosso ouvinte que trabalho é esse.
7: Bom, bom estar aqui com vocês, obrigado pelo convite. Bom, o que o CyberLab faz? O CyberLab é uma unidade do da Secretaria Nacional de Segurança Pública, e ele é um laboratório de operações cibernéticas. A pessoa acha que é até um super laboratório, estilo Matrix, mas não, nós temos lá policiais capacitados, a grande parte do time são de meninas cybergirls, então assim, são as meninas que fazem um trabalho espetacular nessa área, e essa unidade ela apoia as

0: nesses estaduais, trazendo informação qualificada para ajudar em diversos contextos, como por exemplo no enfrentamento a fraudes eletrônicas, em ameaças contra escolas. Então se tem esse trabalho qualificado que ajuda certamente a salvar vidas e a evitar tragédias.
1: Quais são os crimes mais identificados pelo laboratório e nesse contexto o que tem chamado mais atenção?
0: Bom, o que a gente tem visto aí nos últimos anos e principalmente pós pandemia, a migração do crime do espaço físico para o espaço virtual. Então a gente tem visto um aumento considerável de crimes de principalmente envolvendo fraudes e golpes online, como invasão de conta de WhatsApp, de redes sociais, falsa central. A gente tem visto isso muito. Nós temos visto também vários problemas, principalmente o extremismo digital, crimes de ódio. Eu fico indignado como policial e principalmente como cidadão. Muita misoginia, um ódio contra mulheres e meninas que dá nojo, que dá asco dessas pessoas. Então a gente tem visto muito esse contexto também. E de maneira geral, a gente tem visto o crime migrar da rua para internet. E nesse contexto, o CyberLab está ajudando as polícias estaduais a identificar pessoas que a pessoa se achava acima de qualquer suspeita e se escondia por detrás de conexões de internet.
2: Bom, o senhor mencionou crimes como fraudes, né? Estelionatos e tal. Esses a gente já imagina quem são as pessoas por trás, são os bandidos comuns, vamos dizer assim. Mas o senhor mencionou também crimes de ódio, crimes de misoginia. Quem são as pessoas por trás desses crimes e qual é o perfil dos criminosos e das vítimas, delegado?
0: Isso, bom, perfil das vítimas, boa parte, principalmente relacionada a crimes de ódio, a gente encontra de mulheres, meninas, entendeu? Às vezes até meninas novas, adolescentes. E o criminoso, o que a gente tem visto antigamente, que eu falo, há pouquíssimos anos, porque muda muito rápido na internet, a gente via maiores aliciando menores para cometer delitos. Hoje a gente já está vendo menores aliciando menores para cometer delitos. Quando se fala de internet, de uma maneira geral, quando vai se tratar de vítimas de fraudes, antes falava que o pessoal idoso, pessoal com a idade um pouco mais avançada, estava mais suscetível para isso. Hoje é todo mundo, ele pode ser vítima de um golpe. Crimes de ódio, a gente tem visto muitos adolescentes, até crianças com 11, 12 anos, fazendo parte de grupos. Isso tem chamado muita atenção, que nós precisamos reforçar o trabalho para identificar ainda mais rápido, e principalmente aqueles que estão por trás do processo de radicalização dos menores.
2: Sim, porque uma criança de 11 anos, ela não chega ao ponto de praticar um crime de ódio na internet sozinha, eu suponho, né?
0: A gente tem visto pessoas desvirtuar redes e serviços que são utilizados. Então, assim, qual é o nosso papel? Identificar essas pessoas. Então, elas utilizam mídias sociais de uma maneira geral, utilizam plataforma para encontrar esses garotos e radicalizar. Então, nosso papel é antecipar cada vez mais, identificar esses grupos e evitar que crianças de 11 anos sejam atraídas para um caminho terrível como esse.
1: A partir do monitoramento, o CyberLab dá o alerta e colabora para o desencadeamento de operações importantes de combate ao crime nesses ambientes digitais. Quais são as operações dessas que contaram com a colaboração do laboratório? Que operações o senhor destacaria, por exemplo?
0: Tem algumas, principalmente a proteção de crianças e adolescentes. Eu vejo pessoas falando, salvamos tantas vidas. Para mim é impossível mensurar isso. Eu só tenho certeza que tragédias foram evitadas, meninas que estavam sendo abusadas online foram libertadas. Aí essas operações, elas nos orgulham muito em fazer parte de um time e a gente trazer ter resultados como estamos salvando vidas. Isso é muito gratificante para mim.
2: Delegado, o senhor mencionou, né, que é um trabalho conjunto com as polícias civis dos estados. Se alguém quiser fazer um alerta para o CyberLab, fazer uma denúncia, como é que essa pessoa pode proceder? De repente, um pai, uma mãe que identificou ali com seus filhos uma situação desse tipo. Enfim, pessoas que queiram fazer algum tipo de alerta para o CyberLab, como é que pode proceder?
0: Eu recomendo que procurem no teu estado canais de denúncia online, é a própria delegacia mais próxima, que quando chegar a informação qualificada, a gente está conversando com as polícias e consegue desencadear essas grandes operações. E um ponto relevante, você falou, é o pai e a mãe. O que a gente tem visto? O pai e a mãe deixa o filho passar 10, 12, 15 horas na internet, não acompanha, e a internet tem muita gente má por trás das conexões. E a criança ou adolescente, ela dá sinais. O pai e a mãe, eles conseguem entender e trazer essas informações para a polícia. Então, quanto mais informação, quanto mais dados chegar, mais pessoas vão ser identificadas e vão ser responsabilizadas. Até porque tem-se aquela impressão que a internet é algo que você fez algo lá e fica impune, não vai ocorrer nada. Muito pelo contrário. Tá? As polícias estão cada vez mais preparadas para identificar essas pessoas e responsabilizá-las.
1: Muito bem, nós conversamos com o delegado Alessandro Barreto, coordenador do Laboratório de Operações Cibernéticas, CyberLab. Muito obrigado, delegado, pela entrevista à Voz do Brasil.
0: Eu que agradeço.
3: O Ministério das Relações Exteriores emitiu nota de pesar pelas vítimas dos deslizamentos e inundações que atingiram o Nepal e o Tibete após o terremoto desta quarta-feira.
1: Equipes de resgate continuam as buscas por sobreviventes.
3: Até o momento, não há registros de brasileiros entre as vítimas.
1: A Embaixada do Brasil em Katmandu, no Nepal, e em Pequim acompanham com atenção os desdobramentos da situação.
3: Em caso de assistência consular, o telefone do plantão geral do Itamaraty é 61, código de Brasília, 98260-0610.
1: Aberto o período de escolha dos livros do Programa Nacional do Livro e do Material Didático, o PNLD, que serão usados por alunos do primeiro ao quinto ano do ensino fundamental no período de 2027 a 2030.
3: O prazo vai até 8 de setembro e a seleção deve ser feita de forma coletiva por professores e gestores. Confira na reportagem.
4: O período de seleção dos livros didáticos que serão utilizados por estudantes e professores do primeiro ao quinto ano do ensino fundamental já está aberto. As escolas públicas têm até 8 de setembro para selecionar os materiais que serão utilizados no triênio 2027-2030. A seleção deve ser feita com a participação da equipe escolar, levando em consideração a proposta pedagógica, as características e as necessidades da comunidade. O programa conta com 3 categorias, como explica a coordenadora geral de materiais didáticos da Secretaria de Educação Básica do Ministério da Educação, Jaqueline dos Santos Melo.
5: Na categoria 1, as obras são voltadas para estudantes e professores do primeiro e do segundo ano com foco na alfabetização. Na categoria 2, as obras são voltadas para o terceiro, quarto e quinto ano com foco no desenvolvimento do letramento e da escrita. Nesse ano, nós temos novidades como o livro regionalizado de história e geografia, a obra de produção de texto e livros voltados para educação digital e midiática. A categoria 3, ela é optativa para as redes e a seleção dela é para obras de língua espanhola e língua inglesa.
4: Antes de registrar a decisão, professores e gestores devem consultar o Guia Digital do Programa Nacional do Livro e do Material Didático PNLD, que reúne informações sobre as obras aprovadas, como resenhas, metodologias, organização dos conteúdos e orientações para a escolha. Depois, a seleção precisa ser formalizada em ata e registrada no sistema PNLD Gestão, com acesso pela conta GovBR. O preenchimento da ata sozinho não conclui o processo. Após o registro, a ata e o comprovante de escolha devem ficar disponíveis em local visível na escola. Em caso de dúvidas ou problemas no acesso, as escolas podem podem entrar em contato com o FNDE pelo e-mail livrodidático@fnde.gov.

0: www.ufsc.br. Reportagem Thaís de Araújo.
1: Instituições públicas do ensino superior e tecnológico que adotam práticas de prevenção e enfrentamento à violência de gênero vão ser reconhecidas com o selo de ambiente acadêmico seguro.
2: A iniciativa do Ministério da Educação vai conceder o título nas categorias ouro, prata e bronze.
1: Podem aderir ao programa instituições federais que atendam aos requisitos do MEC.
2: A diretora de desenvolvimento acadêmico da Secretaria de Educação Superior do Ministério, Lúcia Pelanda, fala sobre a iniciativa.
3: As mulheres já são maioria no ensino superior, então é muito importante criar ambientes cada vez mais seguros e livres de violência. Nesse sentido, o selo é um estímulo para que cada vez mais instituições se juntem a esse movimento de ter instituições verdadeiramente livres de violência.
1: Para mais informações, acesse gov.br/MEC.
2: Estamos no mês da gestante. Nós já falamos aqui sobre a importância de cuidados com a saúde, como tomar vacinas e fazer o pré-natal direitinho para cuidar da mãe e do bebê.
1: Hoje nós vamos falar dos direitos assegurados por lei às gestantes.
2: Estabilidade no emprego, atendimento médico gratuito pelo SUS, prioridade em filas e serviços, intervalo para a amamentação, além da licença maternidade.
1: Está tudo explicado na reportagem de Luciana Colares de Holanda, que ouviremos agora.
4: Maria Selma Pereira é empregada doméstica em Brasília, grávida de 8 meses. Ela espera a bebê para setembro e junto com a chegada da filha, vem a licença maternidade de 4 meses, garantida pela carteira assinada. Um direito que Selma não teve nas outras 4 gestações, quando trabalhou na informalidade.
5: Vai ser bem melhor, porque eu vou acordar, cuidar da neném, né? Ficar os 4 meses em casa, agora carteira assinada tá bem melhor agora, porque aí quando você ganhar o bebê, você vai receber, né?
4: No Brasil, as gestantes têm direitos fundamentais garantidos por lei, que se estendem até alguns meses após o nascimento da criança. É proibida a dispensa arbitrária ou sem justa causa da empregada gestante, por exemplo, desde a confirmação da gravidez até 5 meses após o parto. Por meio da licença maternidade, fica garantido o afastamento remunerado de 120 dias para trabalhadoras formais, empregadas domésticas e seguradas do INSS. Elas também têm acesso ao salário maternidade, benefício previdenciário que substitui a renda durante esse período, como explica Márcio Lima, coordenador do Programa de Educação Previdenciária do INSS.
6: O valor pago por este benefício vai variar do salário mínimo, que é R$ 1.621, atualmente, até o teto do INSS, que vai estar no valor de R$ 8.475,55, a depender da categoria da trabalhadora.
4: Entre as garantias previstas na legislação brasileira para gestantes e mães, também está previsto o direito à liberação do trabalho para realizar consultas médicas e exames. E elas podem ser transferidas temporariamente de função quando a saúde exigir. Os direitos podem ser acessados pelo telefone ou pela internet, de acordo com Márcio Lima, do INSS.
6: Os direitos são acessados através da central telefônica 135, que funciona de segunda-feira a sábado, das 7 da manhã até as 22 horas no horário de Brasília, sendo que recebe ligação gratuita ou ainda através do aplicativo Meu INSS.
4: Além dos direitos trabalhistas, as gestantes contam com atendimento prioritário e acompanhante no parto pelo SUS. Após o retorno ao trabalho, a mãe tem direito a 2 intervalos diários de 30 minutos para a amamentação até o bebê completar 6 meses. Reportagem Luciana Colares de Holanda.
2: Essas foram as notícias do governo federal.
1: Uma realização da Secretaria de Comunicação Social da Presidência da República.
2: Com produção da empresa Brasil de Comunicação.
1: Fique agora com o Minuto do TCU. Em seguida, as notícias do Poder Judiciário e do Congresso Nacional. Boa noite.
2: Boa noite para você e até amanhã.
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1: 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Você vai ouvir agora notícias do Poder Judiciário.
2: Supremo julga a ação sobre o poder de requisição do Ministério Público da União a órgãos da administração pública.
3: Para o STJ, acesso a sistema com dados contábeis não dispensa dever de prestação de contas de bens em condomínio.
2: Justiça determina que o governo federal e o estado de Sergipe implantem serviço especializado em doenças raras.
3: Boa noite, eu sou Arthur Filho.
2: E eu sou Walter Lima.
3: Supremo Tribunal Federal julga ação sobre o poder de requisição do Ministério Público da União a órgãos da administração pública.
2: O julgamento busca definir até onde vai essa prerrogativa do Ministério Público da União e em quais situações ela pode ser exercida, delimitando se a administração pública é obrigada a atender integralmente ao pedido ou se pode recusá-lo.
3: Administrador de bens em condomínio, ou seja, em copropriedade, deve prestar contas ao outro condômino, mesmo que dados contábeis estejam disponíveis em sistema eletrônico.
2: Essa decisão é do Superior Tribunal de Justiça, o STJ. Fátima Uchoa.
4: Um irmão ajuizou ação contra o outro pedindo a prestação de contas da administração dos imóveis de propriedade comum. A Justiça de Mato Grosso decidiu que o administrador tem o dever de apresentar as contas e a terceira turma do STJ manteve esse entendimento. Segundo a relatora ministra Nancy Andrighi, o interesse de agir pressupõe a existência de controvérsia sobre a prestação das contas e, nesse caso, mesmo havendo sistema que permita o compartilhamento de informações, o administrador deve apresentar as contas de forma especificada e completa.
3: TST manteve condenação em caso de caseiro baleado durante assalto.
2: Empregador terá de pagar indenização por danos morais e materiais. Mila Amaral.
5: Um caseiro levou 3 tiros durante um assalto na fazenda onde ele trabalhava e morava em Cruz Alta, no interior do Rio Grande do Sul. Ele ficou com sequelas e capacidade de trabalho reduzida. O trabalhador entrou na justiça e contou que não foi a primeira vez que a fazenda foi assaltada. E a justiça deu razão a ele. O Tribunal Regional do Trabalho condenou o proprietário a pagar R$30 mil por danos morais e R$70 mil por danos materiais. A fazenda recorreu, dizendo que a culpa era de terceiros, mas a primeira turma do TST manteve a condenação e destacou que o dono sabia dos assaltos anteriores e mesmo assim não tomou nenhuma providência para aumentar a segurança dos trabalhadores. A decisão foi unânime.
3: Justiça Federal determina que União e o Estado de Sergipe implantem serviço de atenção especializada em doenças raras.
2: Decisão atende a pedidos do Ministério Público Federal em ação. Sabrine Menezes.
6: De acordo com o inquérito civil instaurado pelo MPF, Sergipe possui cerca de 120 mil pessoas acometidas por doenças raras. Dessas, aproximadamente 36 mil apenas em Aracaju e a maioria delas crianças. Com a decisão, o Estado e o município devem organizar e pactuar a linha de cuidado da rede de forma imediata e em até 4 meses. Além disso, Sergipe e Aracaju, junto com a União, têm até 8 meses para habilitar e implementar pelo menos um serviço de atenção especializada em doenças raras, além de estruturar a rede de atenção integral para pessoas com doenças raras. Em caso de descumprimento, foi fixada multa de R$5 mil.
3: O Tribunal Superior Eleitoral recebeu um grupo de criadores de conteúdos digitais para uma iniciativa voltada a combater a desinformação sobre as urnas eletrônicas.
2: O encontro se estendeu por toda a tarde dessa terça-feira e foi viabilizado por meio de uma parceria do TSE com a organização Redes Cordiais. Vitor Struck.
7: Juntos, os influenciadores somam 45 milhões de seguidores nas redes sociais. O encontro fez parte da iniciativa Confirma 30 anos de urna eletrônica e foi promovido pela organização Redes Cordiais, em parceria com o TSE e com o apoio do YouTube e do TikTok. A programação contou com visitas a espaços importantes do tribunal, como o local onde as urnas ficam armazenadas, o Museu do Voto, e também incluiu uma demonstração detalhada sobre o funcionamento dos equipamentos usados nas eleições. Ao final, os influenciadores participaram de uma roda de conversa com o presidente do TSE, o ministro Cássio Nunes Marques.
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3: A você, uma boa noite.
2: E até amanhã.
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1: Eu sou Paula Groba.
2: E eu sou Humberto Pinheiro.
1: E estes são os destaques de hoje do Jornal do Senado, que começa agora.
2: Governo e Congresso anunciam um acordo para votações prioritárias. Fim da escala 6x1, taxa das blusinhas, terras raras e PEC da segurança pública.
1: Congresso vai analisar duas medidas provisórias para reduzir impactos das tarifas americanas e alta do petróleo.
2: Projeto cria política nacional para apoiar adolescentes nos anos finais do ensino fundamental.
1: Boa noite.
2: Boa noite.
1: Após encontro com o presidente Lula e o presidente da Câmara dos Deputados, Hugo Mota, o presidente do Senado, Davi Alcolumbre, anunciou as prioridades do Congresso nos próximos dias. Entre os temas citados estão a votação da MP que acaba com a taxa sobre compras internacionais acima de $50. Alcolumbre afirmou que a MP da chamada taxa das blusinhas será votada na próxima semana.
2: Também terão prioridade de votação as propostas de emenda à Constituição que acaba com a escala 6x1 e a PEC da Segurança Pública, que devem ser analisadas pela Comissão de Constituição e Justiça na semana de esforço concentrado do Congresso a partir da próxima segunda-feira. Mais informações com o repórter Pedro Pincer.
3: O presidente do Senado, Davi Alcolumbre, afirmou que votará na próxima semana a medida provisória que acabou com a chamada taxa das blusinhas, imposto de importação de 20% sobre compras internacionais de até $50. O texto, segundo o senador, será analisado na Câmara e no Senado antes de perder a validade. Caso a votação não ocorra, o imposto voltará a ser cobrado em 9 de setembro. Alcolumbre reafirmou que a medida será pautada no esforço concentrado previsto para ocorrer entre 31 de agosto e 4 de setembro.
4: Nós vamos deliberar, então ela virá lei para proteger milhões de brasileiros que usam desse instrumento para adquirir produtos muito baratos e terem qualidade de vida melhor.
3: Alcolumbre também disse que a Comissão de Constituição e Justiça vai analisar na próxima semana as propostas de emenda à Constituição que tratam da segurança pública e do fim da escala 6x1. Davi afirmou estar em contato frequente com o relator da mudança na escala de trabalho, senador Omar Aziz, do PSD do Amazonas.
4: Tenha compreensão da importância da matéria, me disse que já está construindo um relatório para ser apresentado na próxima quarta-feira na Comissão de Constituição e Justiça.
3: Outra proposta que deve ser pautada na semana que vem é a que cria uma política nacional para os minerais críticos e estratégicos.
1: E o relator da PEC da Segurança Pública, senador Rogério Carvalho, do PT de Sergipe, anunciou que o texto não deve sofrer mudanças no Senado.
2: Já aprovado na Câmara, a proposta está na Comissão de Constituição e Justiça. Repórter Herman Kulitz.
5: O texto altera diversas regras da Constituição para ampliar a atuação da Polícia Federal, endurecer o combate às facções e milícias e reforçar o financiamento do Fundo Nacional de Segurança Pública e do Fundo Penitenciário Nacional, além de aumentar a integração e a cooperação de sistemas e órgãos de segurança pública. Em análise na CCJ,

0: a proposta recebeu diversas emendas, como a do senador Sargento Reginauro, do PSDB do Ceará, que recomendava que os homicídios praticados por organizações criminosas não fossem julgados pelo Tribunal do Júri. Já a emenda do senador Hamilton Mourão, do Republicanos do Rio Grande do Sul, defendia a previsão de um sistema de informação sobre antecedentes criminais. Ambas foram rejeitadas, com o entendimento do relator de que não cabe a implementação dessas mudanças no texto constitucional. Além disso, na opinião do senador, alterar o que já foi aprovado pelos deputados somente atrasaria medidas que precisam ser tomadas contra a criminalidade organizada e iria na contramão da expectativa da sociedade. Porém, as modificações podem ser apresentadas na Comissão de Constituição e Justiça até a discussão final da matéria. O texto ainda precisa ser aprovado em 2 turnos no plenário do Senado. Se passar sem alterações, será promulgado e começa a valer. Havendo qualquer mudança, a matéria deverá retornar para a Câmara dos Deputados.
1: O Congresso também vai analisar 2 medidas provisórias editadas pelo governo federal para tentar reduzir os impactos das tarifas americanas e da alta internacional do petróleo.
2: As 2 medidas provisórias já estão em vigor, mas precisam ser aprovadas por deputados e senadores para continuar valendo. Repórter Patrícia Oliveira.
3: Uma das medidas permite que empresas afetadas pelas novas tarifas impostas pelo governo americano prorroguem por até 1 ano o cumprimento de compromissos de exportação, com a suspensão de tributos. Já a outra medida libera R$3 bilhões para subsidiar a produção e a importação de diesel e gasolina, diante dos efeitos dos conflitos no Oriente Médio sobre o preço do petróleo. Para Carlos Pio, professor de Relações Internacionais da UNB, as medidas são importantes neste momento de emergência, mas o país precisa também adotar estratégias a longo prazo.
4: A gente precisa aumentar a produtividade da economia como um todo, é reforçar as qualificações dos trabalhadores, ampliar o comércio com os outros parceiros de qualquer lugar do planeta, em qualquer setor.
3: As 2 medidas provisórias já estão em vigor, mas precisam ser aprovadas por deputados e senadores para continuar valendo.
1: A adolescência é uma fase de muitas transformações e desafios que podem refletir diretamente no desempenho e na permanência dos estudantes na escola. Para apoiar o desenvolvimento dos alunos nessa etapa da vida, um projeto de lei propõe criar a Política Nacional Escola das Adolescências. A proposta é do senador Camilo Santana, do PT do Ceará, ex-ministro da Educação, e está em análise na Comissão de Educação. Pelo texto, a política será voltada aos anos finais do ensino fundamental, do 6º ao 9º ano. A ideia é tornar a escola mais atrativa, acolhedora e conectada à realidade dos adolescentes, com estratégias de apoio técnico e financeiro.
2: A medida também busca reduzir as taxas de reprovação e abandono escolar, especialmente no período de transição para o ensino médio. O senador Camilo Santana destaca ainda a importância da educação em tempo integral. Segundo ele, ampliar a permanência de crianças e jovens na escola pode trazer mais benefícios não apenas para a educação, mas também para a segurança.
5: Porque além de dar oportunidade para o nosso jovem passar o dia na escola, fazer as refeições, praticar esporte, é a maior política de prevenção à violência. É você ter a meninada toda na escola nesse país.
1: O Senado também analisa um projeto que cria o programa Escola Sem Partido. De autoria do senador Magno Malta, do PL do Espírito Santo, a proposta altera a Lei de Diretrizes e Bases da Educação para incluir novos princípios e regras para o ensino. O texto prevê a garantia da pluralidade de ideias, da liberdade de crença e da liberdade de consciência. Também proíbe professores de promoverem em sala de aula determinadas concepções ideológicas ou políticas.
2: A proposta está em análise na Comissão de Direitos Humanos, onde é relatada pelo senador Sargento Reginauro, do PSDB do Ceará. Depois, o projeto ainda deve passar pela Comissão de Constituição e Justiça e pela Comissão de Educação.
6: Eleições 2026.
1: As eleições deste ano vão contar com a participação de mais pessoas idosas em relação a 2022.
2: O aumento segue a tendência de envelhecimento populacional apontada pelo IBGE. Repórter Lana Dias.
7: O número de eleitores idosos cresceu cerca de 14%.

0: 9% desde as eleições de 2022. Neste ano, 37,5 milhões poderão votar. Para aqueles entre 60 e 69 anos, o voto é obrigatório, mas acima dos 70 anos, a participação é facultativa. O senador Fernando Dueire, do PSD de Pernambuco, reforçou a importância do voto da terceira idade.
1: A democracia precisa ouvir todas as gerações. Os mais jovens representam o futuro, mas aqueles que são mais experientes carregam uma parte importante da memória e da construção do nosso país.
0: Para a Dorci Antônia de Carvalho, de 83 anos, a participação não deve se limitar ao voto obrigatório.
2: Eu acho que todo mundo que tem mais de 60 anos, 70 anos, devia continuar votando. Eu tenho certeza, tenho uns amigos também que já combinaram, vão votar.
0: O aumento do eleitorado idoso segue a tendência de envelhecimento populacional no Brasil. De acordo com o IBGE, a população com 60 anos ou mais subiu de 11,3% para 16,6% de 2012 a 2025.
3: Com edição de Paula Groba e trabalhos técnicos Eliseu Caires, o Jornal do Senado fica por aqui. Acompanhe agora as notícias da Câmara dos Deputados. Boa noite.
4: Boa noite e até amanhã.
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6: Comissão analisa projetos que reduzem impacto ambiental de plásticos.
7: Deputados aprovam parecer da subcomissão sobre segmento de estética.
6: Parlamentares apresentam medidas de proteção à criança e adolescente.
7: Boa noite. Jefferson Rodrigues, do PSDB de Goiás, propõe novas obrigações para plataformas digitais no combate à exploração sexual de crianças e adolescentes na internet. Ele explica que o texto cria canais de denúncia e respostas rápidas às vítimas e aos órgãos de segurança.
6: Para facilitar a investigação desses crimes, a proposta de Jefferson Rodrigues inclui mecanismos de preservação de registros, metadados e informações de usuários suspeitos. O deputado avalia que a medida amplia a capacidade de identificar os responsáveis e reunir provas no ambiente digital.
7: Está em análise projeto que cria o Programa Nacional Ampara, voltado à prevenção da violência contra crianças, adolescentes e mulheres nas escolas. A proposta de Helena Lima, do PSD de Roraima, prevê formação de profissionais e articulação entre escolas, famílias e segurança pública.
6: O projeto de Helena Lima orienta estudantes sobre como identificar situações de violência e conhecer canais de denúncia e proteção. Para a deputada, a medida busca fortalecer a cultura de paz e o respeito no ambiente escolar.
7: A punição de crimes contra a dignidade sexual praticados com abuso de autoridade é reforçada em projeto apresentado por Samuel Viana, do União de Minas Gerais. A proposta aumenta pela metade a pena por importunação sexual quando o agressor se valer de posição de supervisão sobre a vítima.
6: Samuel Viana aponta que a mudança alcança relações em ambientes educacionais, esportivos, religiosos, culturais e assistenciais, mesmo sem vínculo formal de emprego. O texto também amplia as situações em que a autoridade exercida sobre a vítima pode elevar a pena dos crimes contra a dignidade sexual.
7: Doutor Ismael Alexandrino, do PSD de Goiás, apresentou o projeto que torna crime dar escondido ou à força substância química que reduz a capacidade de reação de alguém, prática conhecida como Boa Noite Cinderela. De acordo com o projeto, o autor poderá ficar preso de 3 a 6 anos.
6: Doutor Ismael Alexandrino alega que o Brasil ainda não possui tipificação penal específica para essa conduta, o que gera impunidade. Para o deputado, o projeto muda isso ao obrigar a coleta imediata de exames, criar um cadastro nacional de ocorrências e a elaboração de campanhas permanentes de prevenção.
5: Justiça.
7: Está em análise projeto de Fábio Choquete, do União de Santa Catarina, que estabelece restrições ao exercício da advocacia por cônjuges, parentes e sócios de magistrados. De acordo com o deputado, a proposta visa ampliar a transparência e evitar conflitos de interesse.
6: O texto de Fábio Choquete permite que partes questionem o patrocínio de causas diante de possíveis vínculos com magistrados. A proposta ainda estabelece sanções, incluindo a exclusão da OAB para advogados que descumprirem as vedações.
5: Saúde.
7: É de autoria de Juarez Costa, do Republicanos de Mato Grosso, o projeto que estabelece diretrizes para o atendimento pelo SUS de mulheres que passam pelo climatério e menopausa. A proposta

0: teve acompanhamento integral com atuação da atenção primária e acesso a diferentes tratamentos.
1: Juarez Costa ressalta que a matéria prevê também oferta de terapia hormonal pelo SUS quando houver indicação clínica. O deputado acredita que a medida pode reduzir desigualdades no atendimento e ampliar o acesso das mulheres aos cuidados necessários nessa fase da vida.
2: Habitação.
0: Aline Gurgel, do União do Amapá, requer a criação de uma comissão especial para analisar o projeto que trata do financiamento de imóveis urbanos durante situações de emergência sanitária. A proposta suspende as parcelas de financiamentos durante esse período.
1: O projeto também determina que não sejam cobrados juros ou multas durante a suspensão e amplia o prazo para financiamento do Minha Casa Minha Vida. Aline Gurgel lembra que a medida foi apresentada durante a pandemia de Covid-19 para reduzir o impacto da crise sobre as famílias.
2: Esporte.
0: Milton Vieira, do Republicanos de São Paulo, quer garantir imunidade tributária para entidades esportivas sem fins lucrativos. O deputado defende equiparar essas organizações às instituições de educação e assistência social, desde que cumpram os requisitos previstos em lei.
1: A proposta de Milton Vieira abrange entidades certificadas dos movimentos olímpico, paralímpico, clubístico e educacional. Para o deputado, a imunidade pode fortalecer projetos esportivos, ampliar a inclusão social e contribuir para a formação de atletas e cidadãos.
2: Ciência e tecnologia.
0: Rui Falcão, do PT de São Paulo, apresentou relatório favorável ao projeto que amplia o uso de recursos destinados à ciência e tecnologia para financiar iniciativas inovadoras. Ele recomenda aprovação por considerar que a proposta aproxima a pesquisa científica do setor produtivo.
1: Rui Falcão avalia que a medida pode fortalecer empresas de tecnologia e aumentar a competitividade brasileira. O parlamentar afirma que a parceria entre universidades, empresas e governo contribui para a transformação de pesquisa em produtos e serviços para a população.
2: Economia.
0: A Receita Federal anunciou na Câmara mudanças no programa de compras do exterior para evitar a entrada de produtos irregulares. A repórter Silvia Munhato tem mais informações.
3: Ainda este ano, a Receita Federal deve adotar um sistema que vai excluir do seu programa de compras no exterior o remessa conforme as plataformas de comércio internacional que permitirem a venda de produtos subfaturados, falsificados ou que apresentem outros tipos de ilegalidades. A fiscalização das encomendas será aprimorada ainda este ano com o uso de inteligência artificial para analisar o conteúdo dos pacotes. Um dos objetivos é evitar a fiscalização apenas quando a encomenda chega no país, porque a quantidade de remessas não para de crescer. Também será minimizado o problema de vazamento de dados dos destinatários, que acabam sendo alvo de golpes. O deputado Júlio Lopes, do PP do Rio de Janeiro, elogiou o trabalho da Receita e afirmou que é preciso tratar a pirataria de forma especializada em todos os órgãos públicos e citou o problema de sementes fabricadas em desacordo com a regulação nacional.
4: Os caminhões de sementes transgênica feitas fora das regras e fora das normas são aprisionados e não há conhecimento da Polícia Rodoviária Federal, nem da Polícia Federal, nem de órgão nenhum para fazer a apreensão da mercadoria. Então, esses têm sido liberados e são casos gravíssimos, porque essas sementes, quando feitas fora de norma, elas podem gerar pragas, gerar deformações nas colheitas brasileiras, enfim, no meio ambiente como um todo. Né?
3: O deputado sugeriu ainda que a Receita cruze dados dos 47 milhões de CPFs que fazem compras no exterior com as suas rendas declaradas. Segundo ele, isso deverá revelar irregularidades. De acordo com a Receita Federal, as encomendas do exterior passaram de cerca de 30 milhões de pacotes em 2019 para mais de 200 milhões em 2023. Para este ano, é esperado uma arrecadação recorde com as encomendas, equivalente a 10% de todo o volume importado pelo país, ou 5 bilhões de reais. Da Rádio Câmara de Brasília, Silvia Munhato.
1: Carlos Chiodini, do MDB de Santa Catarina, defende a transferência para Brasília da sede do órgão responsável por regular e fiscalizar o mercado de valores mobiliários no Brasil. O projeto prevê que a mudança da Comissão de Valores Mobiliários seja feita de forma gradual em até 4 anos.
0: Para Carlos Chiodini, a transferência aproxima a CVM de outros órgãos federais sediados em Brasília, facilitando a articulação entre as instituições. O projeto também assegura aos servidores da autarquia no Rio de Janeiro a opção de se transferir para Brasília ou de permanecer

0: permanecer no estado.
1: Stefano Aguiar, do PSD de Minas Gerais, apoia a criação da Frente Parlamentar em defesa do mutualismo, sistema em que as pessoas se associam para compartilhar custos e oferecer proteção patrimonial umas às outras. A proposta, segundo o deputado, é uma alternativa aos seguros tradicionais.
0: A frente pretende reunir parlamentares, governo, empresas e entidades do setor para acompanhar a regulamentação da

0: que a iniciativa pode ampliar o acesso dos brasileiros a uma opção de proteção competitiva.
1: Comissões. Comissão de Trabalho aprova relatório da subcomissão sobre o setor de estética. A repórter Maria Neves traz os detalhes da medida proposta.
2: A Comissão de Trabalho da Câmara aprovou o relatório final da subcomissão especial sobre o setor de estética, elaborado pela deputada Soraya Santos, do PL do Rio de Janeiro. Além de um projeto de lei que altera a regulamentação das atividades dos profissionais do setor, a relatora apresentou recomendações aos poderes executivo. Soraya Santos argumenta que as interpretações da legislação vêm dificultando o exercício dos profissionais de estética.
3: Estudante de faculdade de estética, migrando para outras carreiras, para biomedicina ou para medicina, passando dificuldades, por exemplo, com uma compra de insumos. Porque se eu não sou reconhecida, eu não posso comprar. É humilhante eu fazer um curso universitário regulamentado por um órgão público e eu ter que precisar de uma outra pessoa para assinar a compra do material que eu quero trabalhar. Para piorar, a Anvisa e as vigilâncias sanitárias não reconheciam profissão, quando a competência delas não é reconhecer. Quem reconhece profissão é a lei. E o Congresso aprovou a profissão.
2: Como forma de solucionar interpretações divergentes, a relatora sugere inserir expressamente na lei que os esteticistas são profissionais da área de saúde para todos os efeitos legais. Outro problema detectado pela subcomissão, segundo Soraya Santos, foi a falta de um currículo nacional que padronize a formação de esteticistas e cosmetólogos. Por isso, ela sugere ao Ministério da Educação que elabore diretrizes curriculares específicas para todos os cursos da área, além de criar mecanismos de certificação técnica para profissionais já formados. A proposta também permite a atuação de profissionais formados em outras áreas da saúde, como esteticistas, desde que façam pós-graduação na área ou passem por exame de proficiência. Da Rádio Câmara de Brasília, Maria Neves.
1: Trabalho.
0: Nicolete, do PL de Roraima, apresentou o projeto que permite a servidores públicos atuarem como microempreendedores individuais. A proposta condiciona a atividade à inexistência de conflito de interesses com as funções exercidas no serviço público.
1: Nicolete afirma que a proibição atual pode levar servidores que realizam atividades nas horas de folga à informalidade. Para ele, a mudança estimula a formalização de pequenos negócios e preserva o funcionamento do serviço público por meio de regras definidas por cada ente federativo.
4: Transportes.
0: Danley de Deus Interhols, do PSD do Rio Grande do Sul, pede a realização de uma audiência para discutir a concessão da BR-285 no trecho entre Passo Fundo e a região de Ijuí. A proposta prevê a participação de representantes do governo, de órgãos de transporte e de prefeitos.
1: Danley de Deus Interhols argumenta que a concessão pode acelerar investimentos como duplicação de trechos, construção de terceiras faixas e melhoria da sinalização. Ele afirma que as mudanças podem aumentar a segurança na rodovia e fortalecer a logística e a economia da região.
4: Desenvolvimento regional.
0: Júlio César, do PSD do Piauí, defende projeto que isenta permanentemente os consumidores que produzam a própria energia renovável de pagar pelo uso da rede de distribuição. O texto acaba com a cobrança gradual sobre a energia solar excedente devolvida ao sistema.
1: Júlio César entende que a medida corrige uma distorção que é a cobrança pela energia injetada na rede. Segundo o parlamentar, o objetivo é garantir segurança jurídica, democratizar o acesso à energia limpa e incentivar novos investimentos sem sobrecarregar o cidadão.
4: Agricultura.
0: O projeto de Paulo Teixeira, do PT de São Paulo, proíbe a exportação de animais vivos destinados ao abate ou à engorda. Ele explica que a medida busca reduzir o sofrimento dos animais durante transportes de longa distância e reforçar as políticas de proteção e bem-estar animal.
1: Segundo Paulo Teixeira, a proposta também pretende estimular o processamento da produção pecuária no país, contribuindo para a geração de empregos, renda e arrecadação. A proibição não se aplica a animais destinados à reprodução, pesquisa, melhoramento genético ou conservação de espécies.

0: votação.
1: A Comissão de Desenvolvimento Econômico da Câmara aprovou dois projetos para reduzir o impacto ambiental no uso de plásticos. Uma das propostas prevê a diminuição gradativa dos microplásticos em cosméticos e produtos de higiene pessoal, como informa o repórter Luiz Cláudio Canuto.
2: Dois projetos sobre redução do impacto ambiental do uso de plásticos foram aprovados pela Comissão de Indústria e Comércio da Câmara dos Deputados. Um deles obriga a classificação dos plásticos usados em produtos produzidos no Brasil ou importados, e o outro projeto trata da redução de microplásticos em cosméticos e produtos de higiene pessoal. A proposta que trata da classificação dos plásticos trata também de reciclagem. O texto aprovado foi apresentado pelo relator, deputado Alexandre Lindenmayer, do PT do Rio Grande do Sul, e muda a Política Nacional de Resíduos Sólidos, com metas progressivas de reciclagem das embalagens. Pela versão aprovada, em até 5 anos, 10% das embalagens plásticas devem ser recicladas. O texto prevê ainda incentivos fiscais para indústrias que usem materiais com desempenho ambiental. A proposta foi inspirada em regulamento da União Europeia. Para o relator, Alexandre Lindenmayer, a regulação é necessária para evitar que o Brasil se torne um depósito de materiais banidos em outros países.
3: A poluição plástica não é apenas um problema visual ou ambiental, mas uma emergência de saúde pública. Estudos recentes têm confirmado a presença de polímeros em tecidos cardíacos humanos e na placenta, elevando o risco de doenças crônicas não transmissíveis, como doenças cardiovasculares.
2: O projeto ainda vai ser analisado pelas Comissões de Defesa do Consumidor e de Constituição e Justiça. Já o outro projeto aprovado, sobre redução gradual e eliminação total do uso de microplásticos em cosméticos e produtos de higiene pessoal, foi para a Comissão de Meio Ambiente. A Comissão de Indústria e Comércio seguiu o voto do relator, deputado Marcelo Queiroz, do PSDB do Rio de Janeiro. O texto considera microplásticos as partículas sólidas, sintéticas, insolúveis em água e não biodegradáveis, com dimensões inferiores a 5 milímetros, de origem petroquímica e colocadas intencionalmente em cosméticos e produtos de higiene pessoal com funções esfoliantes, abrasivas, de limpeza ou de alteração de textura. São ingredientes comuns em esfoliantes faciais e corporais, shampoos, cremes dentais e sabonetes. O relatório de Marcelo Queiroz foi lido pelo deputado Alexandre Lindenmayer.
3: Esses microplásticos estão presentes em produtos cosméticos ou de higiene pessoal com funções esfoliantes e abrasivas, por exemplo, ao serem utilizados e descartados, geram um significativo fator de poluição em águas superficiais com grande potencial de risco à saúde humana. Nestes casos, uma das soluções recomendadas é justamente a de que o poder público atue de forma a regulamentar ou mesmo proibir as atividades responsáveis por causar esse dano coletivo.
2: Pela proposta, o cronograma progressivo de redução a ser cumprido por fabricantes, importadores e formuladores é de 30% em até 3 anos, 60% em 5 anos, 90% em 7 anos e a eliminação total em 10 anos. O cronograma pode ser ajustado com justificativa técnica quando não houver insumo alternativo com o mesmo desempenho, risco à segurança do consumidor na substituição ou impactos ambientais adversos do insumo que substituiria. A proposta ainda vai ser analisada pelas Comissões de Meio Ambiente e de Constituição e Justiça. Da Rádio Câmara de Brasília, Luiz Cláudio Canuto.
0: Meio Ambiente.
4: Projeto de delegado Matheus Laiola, do União do Paraná, cria o programa local seguro para animais vítimas de maus tratos. A proposta prevê acolhimento imediato, atendimento veterinário e manutenção dos animais resgatados em ações policiais, fiscalizações ou decisões judiciais.
1: Delegado Matheus Laiola incluiu no texto que o responsável pelos maus tratos deverá arcar com as despesas de resgate e tratamento do animal. O projeto permite que hospitais e clínicas veterinárias, universidades e abrigos possam se credenciar para receber os animais resgatados.
4: A prevenção de maus tratos contra animais é o foco de projeto apresentado por Fábio Macedo, do Podemos do Maranhão. O texto inclui nos currículos escolares conteúdos sobre direitos dos animais, além de ações educativas voltadas ao respeito e à proteção da vida animal.
1: Fábio Macedo também propõe que adolescentes

0: responsáveis por atos de violência contra animais cumpram serviços comunitários, de preferência em entidades de proteção e saúde animal. A proposta ainda institui o 4 de outubro como Dia Nacional da Proteção, Respeito e Empatia com os Animais.
1: Termina agora o jornal Câmara dos Deputados, produzido pela Rádio Câmara, com trabalhos técnicos de Everson Urani e a apresentação de Márcio Aquiles Sardi e Val Monteiro. Boa noite.
0: Uma boa noite para você. A Voz do Brasil volta amanhã.
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2: 10 e 3.

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1: E aí, gente,

sucesso Medo. É, música linda, né? Estamos começando mais uma edição toda especial do nosso Charme. Foi preparado com todo carinho pra você. Inclusive agora é a vez daquela dica especial.

0: volta já. Fique coladinha aqui, Charlie. Quer música? Então fique bem aí, porque já já voltamos com muito mais Alternativa. 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
3: E já estamos de volta com o forronejo que você vai amar, hein? Vem chegando só no Embaça Meus Forró. Sucesso, uma parceria da dupla Humberto e Ronaldo com Geninho e Mariana Fagundes. Essa parceria conta a história de quem superou o fim de um relacionamento, mas faz questão de pedir para a ex não atrapalhar sua curtição. Vamos ouvir que

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2: 10:32.

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3: Alternativa 10:46.

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2: Curte comigo agora mais uma sequência de arrepiar. E esse sucesso aqui com essa dupla Edson e Hudson, dupla maravilhosa. Depois de regravarem vários clássicos, eles lançaram a inédita Papel de Homem. E essa música foi escrita pela Fátima Leão e a gente

0: com Israel e Rodolfo, encerrando essa sequência maravilhosa. Tivemos Malta, tivemos Cigala também por aqui. E já já tem muito mais.
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Pericles com Ferrugem esse som. Foguete, a primeira parceria deles. Essa faixa que faz parte do projeto e turnê As Vozes. E agora temos dicas pra você. Dicas do dia está no ar.

0: dia.
1: Amiga, você sabia que o formato das suas sobrancelhas tem o poder de transformar a harmonia do seu rosto? Pois é, os modelos levemente arredondados ajudam a suavizar as expressões faciais, trazendo um ar mais leve e descontraído. Esse formato cai super bem em quem tem um rosto estilo coração, equilibrando o queixo fino com a largura da testa e valorizando a beleza do olhar. Então, amiga, alinhe seu estilo e sinta-se ainda mais confiante.
2: Chá

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2: Alternativa FM. 11:14.

Jorge Henrique Rodrigo, essa recordação é lá de 2016, meus amigos. Desisto, insisto. Também tivemos uma recordação linda de Sandy com Isa, Jennifer Lopez com David Guetta e Jorge e Matheus, misturando presente, passado e vários estilos.

0: uma só sequência de arrepiar. Mas tem muito mais, claro que tem, hein? Charme tem muito som ainda pra você curtir. Já, já, a gente retorna.
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1: 11:28.

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3: 11:41.

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0: Tivemos a número 2, Rick Martin com Luan Santana, a música novinha deles, que já está em todas as paradas. Tivemos Taylor Swift e Juan e Leandro. E que sequência maravilhosa, né? Encerrando assim o Charme com chave de ouro e agradecendo demais a sua audiência, o seu carinho. Você que tá por aí levando a gente de carona, você que tá em casa, você que está no seu trabalho, que alegria fazer parte do seu dia. Um beijo todo especial, fica bem. Desejo pra você uma semana maravilhosa, uma quarta-feira incrível e amanhã tem muito mais.
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2: 11:55.

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1: E quem nos escreve é Antônia dos Santos de Maceió, em Alagoas. Dona Antônia, olha, eu li atentamente sua carta. Você me fala dos problemas que está tendo com a sua família. São doenças inexplicáveis. Doenças que o médico não descobre, o remédio não faz efeito. Eu achei muito interessante a pergunta que a senhora fez. A senhora pergunta: por que todos da nossa família sofrem com a mesma doença e por que ninguém descobre? Oh, minha amiga Antônia dos Santos de Maceió, Alagoas, eu vou te dizer uma coisa. Enquanto eu estava lendo a sua carta, vendo aqui a sua fotografia, até mesmo o mecho de cabelo que a senhora nos mandou, dona Antônia dos Santos, joguei meus búzios, coloquei minhas cartas sagradas dos orixás. E eu pude ver pela minha experiência. Experiência de muitos anos, lidando com causas inexplicáveis. Eu posso lhe garantir que o seu problema não é diferente do problema de uma família que eu atendi no Ilê Axé Palácio dos Orixás. Veio aqui no Ilê Axé uma vez, uma família com o mesmo...
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0: Tamo junto, 5:16.
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0: Bora,
1: FM.
0: Bora, meu filho, olha a hora. Caiu um sereno bom demais na madrugada, né? Só vença, hein?
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0: Ativa. 5:19, olha a hora, 5:19. Toda festa de peão. Bom dia.
1: Bom dia, Alex Ribeiro. Tu na benção que é Júlio que está falando. Gostaria de escutar a música com Daniel, amiga. Oferecer para todos os ouvintes que estão escutando a Topa número 1. E para todos o povo do Ribeirão São José. E uma quinta-feira eucarística de muita bênção para você e para todos os seus ouvintes. Sai, cachorro!
0: Obrigado! Bom dia! Pra essa turma boa, 5:20. Canta Daniel.
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0: 5h23, olha a hora, bom dia, no apoio de... 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dia, quem fala?
1: Bom dia, Alex Ribeiro, para nós mesas 35, está cachorro.
0: Alô, meu amigo, bom dia para você, muito obrigado, tá na estrada? Tem informação do trânsito? Atualiza para nós como é que tá 381-262. Caiu um sereno, muito cuidado, pista molhada.

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1: 5:28. Bora, meu povo, pra cima. Bom dia.
2: Bom dia, meu amigo Alex Ribeiro. Tudo bem com o senhor, né? Aqui é o Flávio do bairro Luanda, o pé quente. Já ganhei já a cesta do café Molevade. Agora ontem eu ganhei o sorteio do ingresso da cavalgada. Eu vou é sábado, vou pegar esse ingresso até sexta-feira de tarde. Eu vou é sábado à noite. Passa pra nós aí, por favor, na hora do adeus, Mato Grosso e Matias, a música fala com cheque no final do mês.
1: Alô, meu amigo, e hoje nós temos encontro marcado na cavalgada de João Molevade, show do Mato Grosso e Matias. Você é o nosso convidado. Lembrando que você já pode chegar, o acesso é livre, não precisa pegar o convite. Cavalgada de João Molevade 2026.
3: Alô, amigo, e aqui fala o Mato Grosso.
4: E aqui é o Matias.
3: Você está muito bem, está na companhia do Alex Ribeiro. Parabéns. Um abração do Mato Grosso, um abraço do Matias, Alex Ribeiro.

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5: 5h33.
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0: 5:41, 5:41, olha a hora, meu povo, Rio Negro e Solimões, bom dia.
1: Bom dia, meu amigo, o Alex Ribeiro, tudo bem com o senhor, né? Aqui é o Flávio do bairro Luanda.
0: Tudo bem, nós já atendemos, já, mas vamos pro próximo, hein? 5:41, bom dia, quem fala?
2: Bom dia, Alex Ribeiro, aqui é o Chico Cearense, aqui de Mora Rocha, ei, Alex. O programa tá aí, né? Vapor, ô, véi, macho. Vai dar uma música pra nós aí, cordão de ouro, tripanatura, deu jeito demais. Minha esposa, Luzia, preço aqui pra Dona Dara, seu Pedrão, pra Dona Tonica, pra Geraldo Papa no bairro do Ando, para Silvio no bairro Industrial, pra seu Tacota no bairro Flávio, pra todos os gente tá ligado, é uma alternativa com Alex Ribeiro, olha, amigão, bom dia, tchau, tchau.
0: Obrigado, alô, Chico Cearense, bom dia.
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0: 5:42. Esse é o Francisco José, conhecido Chico Cearense, diferenciado. O André falou que quer jogar um truco com você. Vai mexer com o homem, tá gente boa. Bateu um truco com ele. Bateu uma prosa. Tá bom.

0: emoção muito grande.
1: 2:47, bela canção, né? Pra turma que tá ligado.
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1: Vamos aí pra mais um novo dia.
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1: Turma que acorda cedo, bom dia.
5: Bora, bora, bom dia, bom dia, Alex. E a fila continua, menino. Depois de quando dormiu, puxar a fila, acordou, puxar a fila. Ai, papai, ô, 381, viu, menino? Ah, chega, eu vou começar a andar agora de cavalo. Cavalo pega a fila, não, entra pro pasto fora e tudo de bom. Você tá doido. Bora, Zé Mar, bora, Juliano. Bora, Greiço. Bora, na luz. A chuvinha, Gabriela, tá chovendo. Olha pra nós aí, menino. Frio da solidão. Frio da madrugada. Tipo de ficar doido. Bora, Lobão. Bora na luz. Bora, Helena.
1: Alô, meu amigo, devagar, boa viagem, 5:48.
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1: Aí a turma já parada no Parque Chique, 381. Abraço para todos os motoristas ligados aqui, que Deus abençoe seus dias, sua manhã.

0: 5h53. Bom dia. Tudo bem de Piracicaba. E o povo ligado. Manhã de quinta-feira, 27 de agosto de 2026. Hoje é dia do psicólogo, hoje é dia do corretor de imóveis, dia do peão de boiadeiro e hoje é dia de Santa Mônica.
1: Aê, meu amigo Alex Figueira, aqui é Juliano de São Gonçalo, positiva. Passa a moda chonada aí pra nós, meu amigo. Recebo Tico-Tico, Zemar, Maguinho, Patão lá das Batetas, Tucano aqui de São Gonçalo, Cidinha dos Cachobas, Thales, Tainá, Juliana, Maguinho de São José. Passa pra nós aí, Barrelito, menino da Canoa. E tá caindo sereno, hein? Fala com o berranteiro pra abrir pra fora, que por cá taca, Tatiana. Sai, cachorro, tchau, obrigado, patrão.
0: Alô, meu amigo, bom dia. 5h54. Hoje, dia do peão de boiadeiro. Homenagem a todos os profissionais e a turma que vai estar conosco logo mais à noite. A grande cavalgada de João Bolevar. Festa diferenciada.
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2: E quem nos escreve é Antônia dos Santos de Maceió, em Alagoas. Dona Antônia, olha, eu li atentamente sua carta. Você me fala dos problemas que está tendo com a sua família. São doenças, doenças inexplicáveis. Doenças que o médico não descobre, o remédio não faz efeito. Eu achei muito interessante a pergunta que a senhora fez. A senhora pergunta, por que todos da nossa família sofrem com a mesma doença e por que ninguém descobre? Ô, minha amiga, Antônia dos Santos de Maceió, Alagoas, eu vou te dizer uma coisa. Enquanto eu estava lendo a sua carta, vendo aqui a sua fotografia, até mesmo o mecho de cabelo que a senhora nos mandou, dona Antônia dos Santos, joguei meus búzios, coloquei minhas cartas sagradas dos orixás. E eu pude ver pela minha experiência. Experiência de muitos anos, lidando com causas inexplicáveis. Eu posso lhe garantir que o seu problema não é diferente do problema de uma família que eu atendi no Ilhéu Palácio dos Orixás. Veio aqui no Ilhéu uma vez uma família com o mesmo problema. Todo mundo sofrendo, só que não era doença. Todo mundo da mesma família estava sofrendo com problemas emocionais, depressão, tristeza e também desemprego. Ninguém tinha sorte com nada. Eu me lembro que a mulher chegou no Ilhéu Palácio dos Orixás e perguntou: cartomante Delamare, o que eu tenho que fazer? E eu disse para ela fazer a trezena de fé e proteção espiritual aqui comigo, rezar comigo. Eu disse, olha, são 13 trezenas. Você participa direitinho. E ela fez. Ela, gente, toda a família. E sabe, o problema dela era espiritual. E assim que ela terminou de fazer a trezena com essa amiga cartomante Delamare, ela mandou a carta de agradecimento. Contou a graça que ela recebeu. Tudo começou a dar certo. Antônia dos Santos, de Maceió, Alagoas, é assim que funciona. Quando tira aquele mal que está atrapalhando a sua caminhada, tudo começa a andar pra frente, começa a dar certo. Então, o que é preciso se fazer, Antônia dos Santos? Presta atenção. É preciso tirar este mal que está atrapalhando você e sua família de encontrar a solução para este problema. Porque quando é um problema normal, o médico logo encontra e o remédio faz efeito. Nós temos aí uma medicina muito avançada e ótimos, excelentes profissionais. Mas quando o problema é espiritual, esse mal espiritual, ele tem que ser tirado, tem que ser afastado.
3: Vou chamar minha mãe.
2: E não adianta as pessoas dizer, é, você está com problema espiritual e tem que fazer isso, isso e aquilo. Olha, tem receita que não resolve. Por exemplo, não se desfaz o mal espiritual indo no mesmo lugar onde se faz o mal espiritual, compreende isso? Ou seja, não dá pra desmanchar o mal espiritual onde se faz o mesmo mal, no mesmo lugar. Tem que ser uma energia mais forte. E eu sempre digo isso para as pessoas. Que tem gente que fala pra mim, não, mas eu fui ali em um padre, fui numa igreja evangélica, fui ali num benzedeiro e não adiantou. Sim, porque tem que ser uma força muito forte para desmanchar o mal. E eu não conheço força maior do que do bom Jesus dos Milagres e da Nossa Senhora da Rosa Mística, ou você conhece. Então, é preciso desmanchar, tirar esse mal que está atrapalhando você de encontrar a cura que você tanto procura. A cura que vai trazer a saúde para sua família, a alegria para sua família, a vontade de viver. Parece que é algo que roubou de você o direito de ser feliz, não é? E olha, eu gostaria que você, Antônia dos Santos de Maceió, escutasse tudo o que eu te falo. Você ouviu, amigo, com atenção? Não é isso que você deseja, né? Ser feliz com a sua família? E é o que eu sempre

0: consigo. Para Oxalá não há nada impossível. As pessoas que estão vindo ao Ilê Axé Palácio dos Orixás e que estão fazendo sua consulta estão recebendo muitas bênçãos, muitas graças. E eu sei, dona Antônia, que a senhora já sabe o que é melhor para se fazer. Por isso, eu peço que você continue rezando comigo aqui através da rádio. E faça o que precisa ser feito. Use sua fé e vamos estar juntos. Pode contar comigo e com as nossas orações. Eu tenho certeza que nós vamos vencer. Eu tenho certeza que você vai voltar a ser feliz. Que a sua família vai voltar a ser feliz, minha amiga. Anime-se, tenha fé. 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
0: Meus queridos ouvintes, trago agora aqui no programa, está aqui em minhas mãos, uma carta. Essa carta vem lá da cidade de Irecê, no estado da Bahia. Ela é da Judite de Souza Lemos, que escreve para mim, mãe Dela Mari de Iemanjá, e ela escreve desesperadamente, dizendo: mãe Dela Mari de Iemanjá, estou lhe escrevendo mais que desesperadamente. Sou casada, tenho 4 filhos, todos moram comigo e o meu marido também. Há cerca de 2 anos atrás, apareceu aqui um cidadão com um desses carrões bonitos em nossa fazenda. Querendo porque querendo comprar toda a fazenda. E nós falávamos que não queríamos vender. E ele voltava todo fim de semana. Todo fim de semana. Até que em um desses fins de semana, ele veio com um senhor estranho. Um senhor que trazia uns colares estranhos no pescoço e na orelha esquerda um brinco grande de pena. Um homem muito estranho, muito esquisito mesmo. Chapéu de couro amassado, umas roupas velhas, e ele novamente insistiu em comprar a fazenda. E nós falávamos que não. E aquele homem que estava com ele começou a andar dali pra cá, dizendo que fazenda bonita. Sentou ali no cantinho, ficou lá aguardando o homem conversar com a gente, mas um dos meus filhos viu que ali ele estava mexendo um pauzinho no chão. E depois eles foram embora. Quando fomos lá ver o que estava acontecendo, tinham vários riscos e uns pós coloridos. Meu filho foi e jogou água de sal grosso em cima. Achou que ia acabar, né, mãe Dela Mari? Na mesma noite, nós começamos a viver um terror em nossa fazenda. Tratores que ligavam sozinhos, é, exatamente. Tratores que ligavam sozinhos. O nosso carro também ligou sozinho. Caminhões. Começamos a ouvir uivos, choros de pessoas e de muitas pessoas mesmo dentro de casa, que vinha do paiol, a gente ouvia isso, que vinha de todos os lugares. E nós não dormimos naquela noite, rezamos muito, e o meu marido falou que isso ia passar, que devia ser coisa daquele homem. Ainda naquela mesma noite aconteceram coisas piores. De repente, estávamos jantando, eram umas 8 horas da noite, e aquele barulho na cozinha, caiu tudo, todas as panelas, pratos, aquele barulho de panelas e pratos caindo na cozinha. Levantamos apressadamente e fomos lá ver o que estava acontecendo, e nada, tudo estava em seu perfeito lugar, a não ser uma fumaça estranha com um mau cheiro de enxofre, cheiro do diabo, aquele cheiro catinguento do diabo. Nós nos abraçamos e começamos a rezar. Corremos todos para um quarto, só o nosso ali de casal. E quando estávamos entrando, meu marido

0: tapa enorme no rosto. Caiu ali, sentado. O que houve, Judite? Tomei um tapa no rosto. Trancamos as portas, trancamos todas as portas, trancamos todas as janelas do quarto e, de repente, aqueles uivos. Aqueles gritos, e gritavam longamente o meu nome, Judite, e o nome do meu marido, Alceu, dizia assim, Alceu, Alceu, e aquelas batidas fortes na porta. Aí, de repente, novamente gritava, Judite, Judite. Todos nós ficamos em pânico, era pânico total. No outro dia, então, resolvemos procurar um padre. O padre veio, benzeu a casa, benzeu a fazenda e falou que tudo ia ficar bem. Voltamos felizes, ficamos felizes, o padre tinha benzido, mero engano. Tudo à noite voltou, foi desespero, aquele desespero total. E nem esperou assim, da meia-noite, 11 horas da noite, não. Mais cedo começou aquela bateção e gritava, miseráveis, miseráveis, eu aguardo vocês no inferno. E os únicos nomes que eles diziam eram Judite, o meu e o do meu marido, ao céu. Meus filhos querem que nós vendamos a fazenda. Meu marido também concorda, mas eu não. Eu não, mãe de Lamari de Manjá. Eu resolvi buscar um pastor, nada adiantou. Busquei um pai de santo aqui da região, nada adiantou. Até que eu ouvi o seu programa. Engraçado, olha, nós ligamos no seu programa, deixamos a rádio em volume alto. E só com o programa as coisas se acalmaram bastante, bastante mesmo. Já não passou a ser dentro de casa, passou a ser fora de casa, com as suas palavras fortes e vibrantes. Mas eu gostaria de saber o que é que está acontecendo, mãe dela Mari de Manjá. Olha, mãe dela Mari, se for possível a senhora vir aqui, nós buscamos a senhora de carro, damos a passagem de avião, do jeito que a senhora quiser vir, mas venha e nos ajude. Não deixe a nossa família perecer, não. Eu não quero vender a fazenda, não. A fazenda que meu pai deixou, que minha mãe deixou. Esse homem quer muito comprar esta fazenda e nós sabemos o porquê. É o porquê que ele quer comprar esta fazenda. É porque é uma fazenda rica. E sabemos, nós sabemos, que aqui tem um minério. É, tem uma jazida de minério. Que nós não queremos mexer, não. Não queremos mexer nisso. Já mexemos com feijão, cebola. Já mexemos com muitas coisas. Estamos desesperados. O que que tá havendo? Ajude a essa sua ouvinte e a minha família. A família de Judite de Souza Lemos, da cidade de Irecê, na Bahia.
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0: Minha querida amiga Judite de Souza Lemos, aí da cidade de Irecê, no estado da Bahia. Vou sim, ó, colocar as cartas dos orixás e jogar os búzios sagrados. E vamos então fazer as confirmações. Aqui com o Infá, com os búzios sagrados. É, macumba, feitiçaria, isso é vudu. Quem estava na casa de vocês é ele, Beuzebu, mandado por aquele homem e aquele feiticeiro que aí esteve. Ele levou o feiticeiro com ele, é o mandingueiro. É o homem que sabe mexer com vudu, o homem que sabe mexer com o pauzinho. Deixou aí uma falange de demônios e que ninguém conseguiu tirar ali, viu? Um pouquinho com o programa de rádio deu pra tirar, mas não vai resolver. Então venham. Venham aqui em Feira de Santana imediatamente. Eu vou jogar os búzios porque eu joguei e vi que foi trabalho muito bem feito. Porque o homem quer fazer uma exploração da jazida de minério que tem aí na sua fazenda. Como é uma fazenda muito grande, uma das maiores que tem aí, ele quer. Então venha falar comigo com urgência, mas é urgência mesmo. E eu lhe garanto que acabo com esse mal em 10 dias. Palavras dessa sua amiga, mãe dela Mari de Iemanjá. 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
3: Olá, meus amados e amadas, eu sou a mãe Delamare de Iemanjá. E quero dizer a você que acompanha o nosso programa Guardião das Sete Chaves, que é um imenso prazer estar aqui para falar de alguém muito especial. Esse alguém é um sacerdote, tipo 50 anos de Pemba total, é total dedicação à nossa religião do candomblé. Dedicação aos filhos de santo, dedicação aos consulentes, aos clientes do Brasil. Eu estou falando dele, do Guardião Oxóssi, esse grande homem. Esse guerreiro, esse grande babalorixá, sacerdote, filho de Oxóssi, deste grande orixá, que é representado como senhor das matas, das guerras, dono aí dos campos de batalha. Esse orixá, senhor das contendas. Contenda que significa, gente, lutas, batalhas, desafios desse filho, né? Orixá Iogum, filho de Iemanjá, irmão de Exu, de Oxóssi. São eles que são representados na linha da Umbanda, na linha dos caboclos. Então, é com imenso prazer que eu falo mesmo. Digo a você, nosso ouvinte, que Guardião Oxóssi é Guardião Oxóssi. Com certeza, uma pessoa com a sabedoria muito grande, com o lado espiritual totalmente voltado ao orixá. E não é só a casa de santo, é a região, aos trabalhos espirituais, a todos os consulentes. Aqui, quando a pessoa chega com um problema, com certeza sai daqui com a solução em suas mãos. Eu digo a você que dificilmente, praticamente impossível, uma pessoa chegar aqui com um problema e o guardião não encontrar uma saída, uma solução para esse filho. Por mais difícil que seja o seu problema, se a partir do jogo houver um caminho, tiver a permissão dos Oxalás, dos orixás e de Ogum, a tua vitória está nas suas mãos. E a tua vitória, realmente, ela é certa. O Guardião Oxóssi não mede esforços para ajudar aquelas pessoas que chegam aqui. Que aqui chegam pessoas humildes, muito humildes mesmo, gente. Pedreiro, dona de casa, empregada doméstica. Chegam pessoas aqui como políticos, empresários, grandes empresários, grandes políticos, pessoas do poder judiciário. Chegam aqui pessoas das mais diversas culturas, das mais diversas possibilidades sociais. Todas são tratadas da mesma maneira. Não é levada em conta a situação financeira de ninguém, minha gente. Todos são tratados da mesma maneira. E com certeza, a fidelidade espiritual com o seu jogo é para todos. Então, se você quer, verdadeiramente, uma pessoa sincera, honesta, fiel ao seu orixá, aquilo que a pessoa representa, que é o seu sacerdócio, procure ele, o Guardião Oxóssi, que é a pessoa certa para qualquer tipo de problema. Agora, se o pai Guardião Oxóssi disse que o seu caso não tem jeito, infelizmente é porque não tem jeito mesmo. Mas se disser que tem passagem, tem caminhos, que ele vai ajudar você, que ele vai resolver seu caso, levante as mãos para o céu. Agradeça a nosso pai Oxalá, porque você já é um vitorioso com certeza. 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E essa resposta já estará aí, em suas mãos. E salve Oxóssi!
4: O meu axé a você. A todos os ouvintes, muito obrigada por sua audiência, por sua companhia. Eu fico muito feliz, gente, de estar aqui todos os dias ao vivo com vocês no programa O Guardião das Sete Chaves, trazendo uma mensagem espiritual, porque a nossa religião, a nossa Umbandomblé, visa isso, visa o bem, visa o lado espiritual. E nós médiuns não medimos esforços para desenvolver nas pessoas um sentimento de bondade,
3: de amor ao próximo, aproximando todos pela fé, aqueles que por algum motivo, alguma razão, a perderam e necessitam de um apoio. Essa semana que passou, o Guardião Oxóssi estava atendendo uma pessoa a qual ela dizia: no decorrer do ano passado, eu passei em 14

0: 12 barracões. Em 14 casas pediam auxílio. E aí eu estava ali, chateada, magoada, enfim. Aí eu já digo que ela se precipitou. Em um ano, passar por 14 barracões. Eu acho que é demais. Ela não deu nem chance para aquela pessoa que se propôs a trabalhar por ela, para trabalhar. Então, se por algum motivo você está magoado, achou que de repente procurou aqui e ali e não obteve o resultado que você queria? Será que você é merecedor? Será que você é merecedora do que você foi buscar? Porque tem pessoas que buscam, buscam, buscam e acham que os orixás são empregados, que têm a obrigação de dar aqui. Porque eu fiquei ouvindo ali o que ela dizia e ela dizia o seguinte: porque eu fiz oferenda, porque eu dei cachaça, porque eu fiz isso, eu fiz aquilo. Será que ela fez com carinho? Será que ela fez, hein, com esse carinho, fez de coração? Será que deu tudo de coração? Eu não estou aqui, minha gente, defendendo os lugares que ela foi, porque não sei e nem me interessa. Mas eu também quero aqui dizer às pessoas que a religião é uma religião como qualquer outra. Pode ter certeza que se você tiver fé, uma vela que você acender, o orixá vai te atender, vai te ajudar ou vai te encaminhar para algum lugar onde você pode ser atendido. Porque muitas vezes você ouve o programa pela primeira vez e você vem até a casa. E eu digo aqui a você que você vem trazido por uma força espiritual que te traz, que te leva, que te encaminha. Eu acho que isso também é merecimento. Se você está buscando um lugar sério, venha com fé, sabendo o que você quer. Não é porque você já bateu em outras portas, que você está em outras casas há muito tempo se dedicando e você está com um problema, que eu não vou poder te receber. Mas agora, eu não posso responder pelos outros. Eu respondo pela minha casa, pela nossa casa. Esse, minha gente, é o programa O Guardião das Sete Chaves. Casa da sua Ialorixá, Delamare de Iemanjá e do Guardião Oxóssi. Enfim, essa casa tem o axé, mas você tem que ser merecedor. Você tem que vir com fé, fazer as suas obrigações. Quando assim for determinado pelos guias, tá certo? Tem que cumprir os rituais espirituais, se for pedido, para que você obtenha. É como ir ao médico, passou a receita do remédio e não tomou? Vai curar como, hein? Espiritualmente, minha gente, é a mesma coisa. O guia, o orixá, passa a mensagem, te encaminha espiritualmente para aquela solução. Tem que fazer aquilo que for determinado. É como se fosse uma receita, com certeza. Fazendo com fé, você vai alcançar, conforme muita gente. Não é isso?
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0: 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Minha gente, é com muita satisfação que eu, a sua mãe Delamare de Iemanjá, estou de volta aqui no programa Guardião das Sete Chaves para a leitura de mais uma cartinha. A carta de hoje é da Adriana Ramos, da cidade de Campo Grande, no estado do Mato Grosso do Sul. Em sua carta, ela testifica e diz: Mãe Delamare de Iemanjá, muito obrigada por todo o benefício que trouxe em minha vida. Sou casada há 8 anos. E o que o meu marido ganha mal dá para sustentar a casa, eu, ele e mais 3 inocentes que não pediram para vir ao mundo. Eu tenho 26 anos de idade. A situação em minha casa era de mal a pior. Até fome quase já passamos. A minha história não é diferente de muitos brasileiros. A situação apertando cada vez mais e eu com os estudos terminados e nada de conseguir emprego. já tinha feito

0: feito diversos concursos, mas nada de conseguir passar em nenhum deles. E a situação cada vez mais piorando. Foi quando eu estive aí, no Ileaxé Palácio dos Orixás.
1: Saravá!

E a senhora disse que era um trabalho de bruxaria. Trabalho esse que amarrava as minhas forças. Desde o momento que a senhora, mãe dela Mária de Iemanjá, desmanchou aquele trabalho, a minha situação, a minha vida, ficou tudo de forma perfeita e abençoada por Deus. Estarei me formando no final do ano de 2026. Antes disso, prestei um concurso de especialização no Hospital das Clínicas da USP, Universidade de São Paulo. No momento da inscrição, eu peguei aquele talismã que a senhora, mãe dela Mária de Iemanjá, me deu. Eu pedi capacitação aos espíritos de luz. Desde então, cuidei para que não tivesse nenhum tipo de murmuração e confiei que uma das quatro vagas Deus reservaria para mim. Fiz o que estava ao meu alcance e os orixás fizeram o sobrenatural. Em meio aos 108 inscritos no concurso, pelo poder dos pretos velhos,

0: foi obra de Oxalá em minha vida. Agradeço todos os dias ao Senhor Jesus Cristo por ter me chamado pelo nome e colocado onde hoje eu estou. Mãe dela Mária de Iemanjá, muito obrigada por tudo o que fez em minha vida. E que Deus te abençoe e te dê forças para que continue ajudando as pessoas que precisam, assim como eu. Muito obrigada.
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0: Pois é, meus amigos e amigas ouvintes aqui do programa Guardião das Sete Chaves. Aqui acompanhamos mais um depoimento, mais uma luta de fé e de confiança. Da Adriana Ramos, da cidade de Campo Grande, lá no estado do Mato Grosso do Sul. Viram aí? Ela acreditou e venceu. É a sua vez agora. Pois é, meus amigos, com ele, o guardião Oxóssi, ou comigo, mãe Della Mari de Iemanjá, nenhum problema fica sem solução. E aqui está mais um ato de confiança, de fé e de esperança da nossa ouvinte, da nossa consulente, a Adriana Ramos. Ela acreditou e venceu na vida. 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
4: 6h32, estamos de volta. Bom dia. Bom dia, Molevade, toda a região. Manhã, onde o sereno nos faz companhia na madrugada. Atenção, pista molhada. Hoje é dia do psicólogo, dia do corredor de imóveis, dia do peão de boiadeiro. Dia de você estar feliz, tranquilo. Que Deus te abençoe, te ilumine, te proteja, te guarde. Estamos chegando para mais essa jornada aí até as 8 da manhã, né? 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Junto até às 8 da manhã, tá no trânsito, atualiza pra nós como é que tá a situação da 381-262, tá circulando a região, tá ligado aqui? Obrigado, que Deus abençoe o seu sorriso, a batida do seu coração, você é diferenciado, meu irmão.

6:36. Bom dia. Chegando a oportunidade de emprego para você de João Molevade, toda a região do Médio Piracicaba. Nós temos vagas de secretária, agente comercial, suporte escriturário, auxiliar de parte, controle de qualidade, assistente administrativo, jovem aprendiz, estágio nível superior, área da Celó, assistente administrativo de obras também. Temos aí pessoas, analista na área de administração, área de almoxarifado, embalador, área de banco, vendedor externo, assessor de negócios, laboratorista, auxiliar operacional, propagandista, vendedor, representante técnico de monitoramento, vendedor de perfumaria, mecânico, auxiliar de transporte. São as vagas de serviço da manhã de hoje para você que está aí ligado conosco em todo o Médio Piracicaba, 91.1. Já tem participação? A prepare para você que está ligado essa manhã, trazendo um abraço para o pessoal da Brigada de João Molevade, do Corpo de Bombeiros. Todas as pessoas ficam sempre atentas a combater os focos de incêndio. Graças a Deus, essa chuva serena na madrugada ajuda a amenizar. Desde agosto, nós estamos quase finalizando, mas o mês crítico, né? Período foco de incêndio. Canta minha amiga Eliane Camargo.

horas e 41 minutos. Bela canção. Chuva bom demais, tá no sítio da fazenda. A gente vai se amando. Chegamos hoje a 239 dias do ano, restam 126 dias. Que você tenha muita saúde, muita paz, muita alegria, muito sucesso. Você que tá levantando agora, você que tá preparando para largar às 7 da manhã, né? Você que às vezes vai folgar hoje, 6:41. Bora, Beatriz,

0: o quarto café que você toma aqui na rádio hoje também, né? Pelo amor de Deus. Também, mano. Aí eu sou bom pra alimentar, mas sou bom de serviço também. Tá bom, então. Tá bom, então. Não tô discordando do senhor e nem vou falar que sim, nem que não. Fala comigo, bom dia. Opa.
1: Bom dia, Alex Ribeiro aí da Alternativa, que é o Geraldo Locutor da cidade de Itabira. Uma ótima quinta-feira, passa para mim aí, Chitonzinho, Chororó, Sinônio de Amar, ofereça aí meu amigo Vaguinho, Vantinho, Alexandre Sérgio, Tato Escolado, Amassuras Areia, Renato Vieira, o Canjica, Tapoesse, Massa Amaral, Janaí Moura de Itabira, Geraldinho, Sidney Neguinho, Curupa do Viaro, J. Alves, São Domingos do Prata, meu amigo Osho Silva, todos estão curtindo aí, meu amigo Anderson Pena, Júnior Queiroz, valeu, obrigado Alex Ribeiro.
0: Semana 6h42, que é, mano? O Fusão não deixa eu falar o nome do Anderson Pena aqui não, por quê? Aí deu o seu bala ontem, suja pra se chupar. E ele não tem serviço não, rapaz, ele postou o vídeo lá no Instagram, compartilhou comigo. Olha lá com você, tá? Esse rapaz não tem jeito, tá? E eu ainda falei com o patrão que eu tinha direito de ganhar 72 mil reais aqui na rádio. Se eu soubesse, eu falei assim, não, só pague do salário mínimo. Minha mola todo dia. Você vai lá no meu Instagram, locutor o Alex Ribeiro, a roupa é a mesma. Mas a emoção é diferente. Depois que me arrumou a bala, que falou comigo.

Chegando ele que vai estar conosco hoje, se Deus quiser, a partir aí das 23 horas, Mato Grosso e Matias, advogada de João Molevade, abrindo os portões hoje. A grande dupla, oportunidade de você curtir um show diferente. Molevade, vem com a gente!

0: E aqui fala o Mato Grosso.
1: E aqui é o Matias.
0: Você está muito bem, está na companhia do Alex Ribeiro. Parabéns. Um abração do Mato Grosso.
1: Um abraço do Matias, Alex Ribeiro.
2: 9 minutos para 7 da manhã. Firma na cela, mandei a rédea, vamos pra cima, meu amigo. Opa! Simbora! Lembrando, né? O seu dia, quem conduz é você. As bênçãos vêm de Deus. Então vamos pra cima, faça acontecer boas energias. Se apaixone pelas coisas simples. Louve a Deus pela chuva que caiu, pelo sol que nasce, pelo sorriso que esplandece, pela simpatia das pessoas boas, educadas, pelo carinho do mundo.

0: pelo presente que a vida nos dá todos os dias, né? 6h51, bom demais. Um abraço pra turma de todo o Médio Piracicaba. Tá sempre junto com a gente. Vamos lá! Opa! Bom dia, quem fala?
1: 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Toca Eduardo Costa, amor de violeiro. Eduardo Costa, amor de violeiro. 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
0: Alô, meu amigo, daqui a pouquinho eu puxo pra você aí, que já tá preparando aqui pro momento da tradução. Bom dia, abraçar a turma boa. E hoje tem a abertura da cavalgada de João Molevade. Nós estamos caminhando para 22 anos que nós estamos presentes nesse evento. Agradecer a todos pelo carinho, pela história construída, pelos momentos vividos. E hoje a gente volta a encontrar vocês.

4 minutos para 7 da manhã. Trazendo um abraço e um aplauso aí pro vereador Carlinho Bicalho. É aprovado em segundo turno aí a cavalgada de João Monlevade. Bem cultural da cidade, né? Parabenizar aí pela iniciativa. Veja todos os momentos, né? Veja cavalgada, outros eventos também. Então, parabenizar, a gente tem que estar sempre preservando as nossas

raiz, as nossas tradições, a nossa cultura. Estamos preparando e hoje é dia do peão de boiadeiro. Ô, senão, daqui a pouquinho eu vou trazer essa moda aqui.

0: tem origem do homem do campo aí, gosta. 6:03.
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0: aí chegando a tradução da manhã de hoje em homenagem a todos os peões de boiadeiro, turma que vai estar junto conosco esse final de semana aí na tradição da cavalgada de João Molevade. Um abraço para todos os integrantes do Clube do Cavalo. Parabenizar a toda a turma e a você que traz aí o nosso estilo simples do homem do campo, a botina de couro, do chapéu na cabeça, do jeito simples, tímido, mas verdadeiro na alma, na origem, na tradição do caipira, hein? Então, chegando à tradução de hoje, pra essa turma que gosta.
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0: 6:07.
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0: 7:01. Bom dia. Um abraço para todos os amigos que nos acompanham todas as manhãs. Você muito obrigado.
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0: 7:02. Sinal. Moda boa, hein? Boa. A todos os peões de boiadeiro.
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0: dia pra todos, seja você no campo ou na cidade, seja você, meu amigo, feliz de verdade, que a gente viva intensamente agradecendo a Deus pelas coisas boas que ele tem nos emprestado, né?
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0: você que aí tem na alma, é caipira como eu, que mora na cidade, tô apaixonado pelas pessoas que residem aqui, mas meu coração bate forte lá no campo, de sentir a chuva que caiu, o broto do capim, a natureza transformando, a água jorrando, o passarinho cantando, o galo cantando, o cavalo relinchando, e o dia chegando. Mas você também que está na cidade, você que gosta também da vida urbana, você que, todos nós somos apaixonados por alguma coisa nessa vida, né? Mas o mais importante, o que conta da vida, é que a vida é um restaurante onde você escolhe o prato, o caminho, as palavras, o jeito de viver. Mas uma coisa é certa, nenhum de nós saímos desse restaurante sem pagar a conta. Então cada atitude, ela cobra, cada gesto volta, cada escolha que você tem, ela tem um preço. Então tente escolher o melhor, da sua forma simples, do seu jeito. Às vezes a cobrança vem com arrependimento, outras vêm com lição. Mas quando Deus envia a conta, ele não quer punição, ele quer só transformação para o nosso dia. Que a gente seja mais grato, mais humilde. Por isso pense bem no que a gente serve para o mundo, para a gente. Que a gente coloque a cada dia. Meu amigo, que seja leve, que seja justo, que seja amor. Que a gente aprenda a perdoar as pessoas, pedir perdão. Porque no fim, meu amigo, no fim a conta, ela pesa. E é da consciência. E que a gente viva intensamente em paz. Que a gente agradeça por cada novo dia, o presente, a virtude que Deus nos dá. E esse será o maior lucro que nós vamos obter na chamada tempo vivido. Viva intensamente, porque Deus te ama e você é diferenciado. Então agradeça por essa manhã, agradeça por essa chuva, pelo tempo emprestado que é permitido a todos nós.
2: Sim.

0: diferenciado.
1: Ser diferenciado.
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6: Conferindo 7:08.
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1: Aí, Lombestes. 7:16. Vai estar chegando aí, ô Berranteiro, o quadro Rádio Peão. Você que gosta de fofoca, ô Berranteiro. 7:16, né? Não, tem o tal da Rádio Peão, rapaz. O cara vê o colega chegando na empresa assim, né? É igual você faz fofoca aqui de Anderson Pena, Berranteiro. Chega todo dia com a camisa nova aqui. Aí você fala baixinho assim, deve ter ganhado aumento aqui, ó, pra você ver. E quando o cara pede o patrão a chave da caminhonete pra lavar? Ué! Aí, o rádio pião.

0: um fala com o outro. É, tá achando que é dona aí, né?
1: Oh.
0: Aí o cara fala sem maldade assim, é porque é na nossa empresa aqui, nós estamos assim, assim, assado. Aí o rádio peão já sai falando, né? Será que ele herdou aí? Você pode mandar uma. Não vai ofender os outros aí também não, porque brincadeira sadia, agradável, isso aí em qualquer lugar é bom, mas desagradável não, não vai fazer uma fofoca assim, com essa confusão não, porque a vida já é muito curta vivendo em paz, e se você viver tribulações ainda, confusão, aí que você vai ver que vai passar mais depressa ainda. Agora brincadeirazinha boa assim, tudo, né? Não tem problema não, né? Igual aqui na rádio mesmo. Eu não uso elevador aqui no prédio, é só pela escada, dizer que é pra economizar a força. Que força, meu André? Hã? Não, força pra nós caipira é energia elétrica. Ela em casa, nós estamos todos os dias economizando a força. Eu falei assim, uai, força do quê? Você tá trabalhando um pouco? Não, é luz mesmo, nós deixa mais apagado. Você vai poder mandar sua mensagem pra cá do Rádio Peão, pegando o pé de um colega aí, mas com carinho, né? Não vem com essa confusão aqui não, que não solta o cachorro, não sei também, né?
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1: 7:19, vamos que vamos, meu filho. 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Vai, eu quero vender aqui hoje semente de quiabo. 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Ah, eu tô precisando de uma vara de anzol. Ajeita pra você também, ó. Aí, ó, já tem um colega aqui que mandou que tá querendo comprar uma sanfona pra ir pra pescaria. Vocês fazem fofoca, não. Depois a mulher dos caras aí vai querer ficar bravo com isso. Eu tenho uns colegas nossos aí, contrata a banda pra ir pra pescar mesmo. Eu não sei se na minha época a gente pescava, tinha que ficar em silêncio até respirar, você tinha que. E essa assim espantava a traíra. Agora os caras vai pescar, leva sanfona. Hã? Se você falar que leva mais alguma coisa aqui, eu juro pra você que eu vou mandar uma mensagem pro chefe que você tá

0: fazendo fofoca de vida dos outros aqui, ó. A Rádio Peão, hein?
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0: minuto e meio tem moda do Henrique e Juliano, é rápido.
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7h31, bom dia! Como é que tá o trecho da 381? Fala comigo! Tá na estrada? Bom dia! E parabenizar o povo do trânsito aí de João Molevade, a todo o pessoal, os amigos, pelo carinho. Parabenizar a turma que tem cedido o espaço aí na faixa de pedestre. Todos nós, motoristas, nós andamos a pé, né? Nem todo pedestre tem hora de habilitação, né? A gente respeita esse espaço maravilhoso, que é o trânsito, onde possa fluir bem os automóveis e o pedestre também, né? Todo mundo, né? Então, parabéns, povo diferenciado. Vamos levar de a nossa região, o povo é muito bacana, né? A gente tem o prazer de morar numa cidade muito boa, povo muito bacana, hospitaleiro, humano, solidário, educado, sorridente. Povo prestativo, é diferente. Eu sinto saudade devido à correria. Tem passado aí um tempo sem poder dar uma volta a pé nessa avenida aqui, nos bairros da cidade, a recepção das pessoas. Um minuto que eu desço o carro, pai, não tem um que não passa, que dá um bom dia, uma boa tarde, uma boa noite. Povo muito bacana. O que você tá rindo, Vendé? Mas o senhor é feio, todo mundo também vê o senhor, conhece mesmo. Ô, fica quieto seu canto aí. Como que é, Vendé? Ah, o senhor também. 1,12 m de altura, 35 kg, feio pra danar. O cara vê o senhor uma vez, ele lembra mesmo. Não foi nada disso não, porque o povo é educado, não é só comigo não, é com todo mundo. O povo é diferente mesmo, o povo é bacana.

0: anunciou um dia, eu vi ele falando com outro, né? Eu desde pequeno, eu tô pequeno até hoje, mas desde pequeno eu presto atenção nas coisas boas da vida e principalmente nas coisas simples, né? Eu vi o cara falando com outro, meu filho, deixa eu te falar, ser educado é a base do caminho da humanidade, você sabe por quê? Trate as pessoas como você gostaria que as pessoas te tratassem. Eu falei, nossa, verdade. Trate as pessoas do jeito que você gostaria que alguém lhe tratasse. Se o cara não sabe abrir uma porteira, vá lá, ajuda ele. Que algum dia você pode chegar também em algum lugar que você não sabe muitas coisas na vida que a gente não sabe, vai morrer sem saber. Porque cada um tem um dom, cada um tem uma dedicação. E quando alguém te ajudar, meu amigo, você vai ver que é gostoso, é bom. Tá bom. Não tô falando agora da educação do povo de Bom Levade. Há 20 e poucos anos atrás, que eu não vou falar isso precisamente, porque senão vocês vão falar que eu já tô muito tempo aqui também, posso estar molando vocês. Eu cheguei em Bom Levade, rapaz, eu não conhecia uma pessoa nessa cidade. Todos os dias eu pensava, eu tenho que ir embora. Eu não sou daqui, eu tenho que ir embora. Eu sentia saudade do galo cantando na madrugada, do cavalo buscando pro cabreço. Sentia saudade dos amigos que eu deixei. E hoje eu me sinto acolhido por uma família. Porque as pessoas nos tratam bem. Então qual que é a minha obrigação? Humildemente, do meu jeito caipira, ser simpático com as pessoas também. E todo mundo deve ser agradável com o outro. Esse é um presente da vida.
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0: 7:34, bom dia. Opa!
2: Bom dia, meu amigo Alex Ribeiro, que tá falando aqui do de São Paulo, que tá passando aqui pra desenhar seu bom dia. Que Deus te abençoe, te proteja. E um bom dia para todos os ouvintes da Alternativa FM. Meu amigo Berrangueiro, você tá bonzinho, Berrangueiro? Tá com o Berrante aí, seu moço. Ô, meu amigo, se puder aí, rapaz, troca aí pra mim aí, Henrique Reno, casa de caboclo. Abraço, meu amigo, fica com Deus.
0: Alô, meu amigo, excelente manhã, tá em São Paulo, ligado com a gente, no trânsito, muito obrigado pelo carinho, vamos que vamos, embora, 7:35, manda um vídeo pra mim aí que eu, a primeira vez que eu fui em São Paulo, de carona, eu fiquei com medo de perder lá. Falei com você, tranca as portas aí, porque se eu escapulir aqui, eu perco aqui, isso aqui é grande demais, nossa, eu, em cidade, eu só rompo bem a cavalo. Dirigir, nossa, mãe.

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0: 7 horas e 44 minutos, 16 minutos para as 8 da manhã. Eu pedi um vídeo aqui pro rapaz que tá ligado conosco lá em São Paulo. Ele mandou um vídeo aqui, eu vou postar lá no Instagram agora. Mandou para mim aqui da Marginal Tietê. Rapaz, aqui em São Paulo é diferente, hein? Nossa, mãe. Ó.
6: Meu amigo Alex mesmo, mandando você aí, meu amigo, um vídeo da Marginal Tietê, viu, meu amigo? Você merece, um camarada, gente boa. Aqui é, o trem é bom demais, ó. Puxa aí a Marginal Tietê, meu amigo, ó. Expressa central e local, ó.
0: Alô, patrão, vamos que vamos. Bora. Que é, né? Ah, o senhor só sabe dirigir estrada de terra, né, Alex? Só estrada de terra. Tá? Aí eu não rompo aí não. Aí é pra quem tem a ceia. São Paulão. Nosso Brasil é muito chique, né, rapaz? O país nosso é diferente. O povo é diferente, irmão.
7: Bom dia, Selma Rita da Cidade. Gostaria de ouvir uma música no Céu do Braço Seus, com César

0: falar todos os ouvintes. Sai cachorro.
1: Obrigado.
2: De verdade.
0: Telefone 999257859.
1: Alô, Zé, você é o meu. Você ganhou o convite aqui pra cavalgada de Molevade. Às vezes na hora você não ouviu, pode passar por aqui ou pedir alguém pra retirar, hein? Só manda pra nós uma fala, ah, eu sou portador de pegar o convite. E hoje tem Mato Grosso e Matias! Cavalgada de João Molevade, portões abertos. Um abraço para a Prefeitura Municipal, o Clube do Cavalo, empresário João Hermes. Um abraço pro Cristian, toda a equipe, todos os parceiros, amigos. Um abraço para os amigos. Hoje tem abertura a partir das 15 horas. Tem show do Mato Grosso e Matias, abrindo a porteira. Não precisa tirar o convite nos postos de venda. Você vai ser bem recebido lá na portaria. E a gente se encontra e paga um churrasquinho para mim lá logo, hein? Tem rodeio hoje. Ela vai quebrar, gente, porca, vai.

0: Mato Grosso, seu Matias.
1: Alô, amigos, aqui fala o Mato Grosso.
2: E aqui é o Matias.
1: Você está muito bem, está na companhia do Alex Ribeiro. Parabéns. Um abração do Mato Grosso, um abraço do Matias, Alex Ribeiro.
0: 7h49, eu tenho que ir pro break, eu volto já e mandando um abraço. Tá chegando a frase do para-choque, tá? Então tá bom. Mandando um abraço, meu amigo Garça Polimento e o Toninho. Ontem me cumprimentou lá na Alberto Lima, Berranteiro, falou assim: você presta atenção, que às vezes nós estamos errados aqui, né? Contramão, não. Falei, ô, ele tá aí cumprimentando. Ah, eu até assustei. O senhor é ruim motorista? A Alberto Lima só tem ida e vinda. Um canteiro no meio. Eu lá ia subir. Beijo! Ele me cumprimentou descendo, né, Bento? Ele falou, capaz que nós estamos na contramão aqui, né? Porque o cara buzinou você ali avisando, ó.
3: Tô pronto, se é festa.
0: E quem tá escutando nós também é Zeca Pagodinho, rapaz. Ele falou isso mesmo, Alex, deixa a vida te levar, esquenta a cabeça não. Quinta-feira, a frase do para-choque de hoje, que meu coração já começa a ficar igual a televisão velha, sem controle mesmo. Deixa a vida te levar, esquenta a cabeça não. Vai devagar, meu filho. Vovô dizia, quem não olha onde pisa pode cair num buraco, hein?

0: vem que mora. Vamos fazer mais um break. Um abraço, meu amigo Djalma Bassi, diferenciado, ligado com a gente. Bom dia. Um abraço pra Fernanda também do meio ambiente, a toda a equipe. Um abraço pro Fabrício aí, trabalhando. Pessoal aí, toda a equipe. Já começa o dia cedo da luta. Um abraço pro pessoal do DAI aí, muita gente boa ligado com a gente. Um abraço pro Coruja. Alô, Coruja! 751. Coruja falou, Alex Ribeiro, quando o galo canta na sua casa, eu já bati asa muito tempo. Eu pego esse vício é cedo. Os meninos é diferente. Um abraço pra essa turma boa toda, eu volto já.
1: Bom dia!
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0: 4 minutos para as 8 da manhã. Temos que ir embora? Já passa tão rápido. Chovendo. Muito cuidado a turma que tá no trecho aí. Na estrada. Vamos devagar, devagar. Bom dia.
1: Bom dia, Wagner. Vai música, menino. Vamos trabalhar, rapaz. Se agachou.
0: E ele voltou e deitou. Olha, gente, vai lá com você. Que deitoso. Para de falar as coisas sem pensar, velho. O cara deve ter voltado e dormir aí, ó.
2: Alex Ribeiro, bom dia pro senhor. Salve do bairro Luanda. Fiz um favor. Senti no coração de uma amada passar uma música pra nós. Meu grito, Aguinaldo Timóteo, o senhor passaria pra mim, por favor? Pra relembrar a saudade de um grande amor.

0: antes o Pena deu você. Você tem dor de barriga, é verdade isso?
1: Pô, rapaz, fala.
0: Falei com ele ontem lá no horário dele, falei assim, não fico fazendo sacanagem com o Alex Ribeiro, não, que o Alex Ribeiro gosta muito do povo de Catarzal, viu? Manda um abraço pra nós de Catarzal aqui, Alex Ribeiro. Você tá doido, que é Christopher de Catarzal, viu? Eu vou xingar o seu pênalti de novo, pô. Pode fazer isso não, hein?
1: Isso mesmo, me ajuda aí, que se eu ficar nervoso aqui, o que você vai fazer? Vambora. Colega de serviço, mas eu, de hoje em Dante... Você não visou o chefe? Não, não visei, não. Vou mandar uma mensagem pra ele. Que eu vou trazer um quadro aqui, Rádio Peão. De hoje em diante, tá encrencado comigo mesmo. Ah, deixa comigo, você vai ver. Deixa comigo.
2: Bom dia, Alex Ribeiro. Bota as evidências da Marvel, é uns carros bastante porra. Mais tarde eu vou lá pegar o ingresso, tá? Fala com o Berranteiro pra parar a botina dele vermelha pra cavalgada lá, tá? Pra ele montar no touro brabo lá e pular lá. Vai cachorro,
1: alô.
2: Mais tarde vou lá pegar
1: o inglês. Obrigado. Bom dia.
3: Alô, meu amigo Alex Ribeiro, bom dia. Vai pra cima, chuvinha.
1: Vambora, ô Luquinha, vai deitar, senhor, tá chovendo. Eu preciso trabalhar hoje não, senhor, a meia hoje tá tudo na caixa. É, pode ficar quieto aí, senhor, pode cochilar hoje. Mas fica com rádio e gato, tá? Não desliga o rádio não, porque acabou, cadê a criação pra catira aí, Alex Ribeiro? Manda pra nós aí, ó, chama nós no vídeo aqui, ó. Alô, Marcão de Itabira, tem cabrito, ganizé pra vender, porco, helicóptero, fazenda, mula boa. De jeito é na hora aqui, meu filho, de jeito. Tem uma cangaia pra vender também, né? Aí você já compra a mula e leva tudo embora. Acabou o programa. Quinta-feira. Sorriso de coroa de 19 anos.

0: amor, cadê o pensamento do dia aí? Hã?
1: O amor de primavera.
0: Tem um colega nosso que tava contando, né, que tinha um amor que chamava Vera, né? E a mulher depois escutou. Aí, o cara é ligeiro, igual o Anderson Pena, assim, macaco velho, né? Falei, não! Eu tava contando pra ele que eu vi o Alex Ribeiro tocando lá na rádio, Amor de Primavera. Aí o cara saiu bem, hein? Mais light do que o candidato de Brasília numa época dessa. Ligeiro. Vamos embora! Saber o que você é muito mais importante do que saber do que os outros acham de você. Acabou o programa.
2: Acabou! Acabou! Acabou!
0: Vamos embora! 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Acabou o programa. Tô indo embora. Não vai falar com ele, não. Eu vou, não. O cara, sacanagem comigo, isso. Mandou uma bala que nem lavar a bala, ele não lavou. Ele não fez isso, não. Fez. Espalhou pra todo mundo. E os outros ainda me gritam na rua, isso que é bala? Vai cuidar da sua vida. Tava me gritando no semáforo, isso que é bala? Eu nem sabia o que é. Vamos embora! Acabou! Hã? É, não, a partir de hoje nós vamos ter um quadro aqui, Rádio Peão. Inclusive, não é fofoca não, que não chegou aqui. Anderson Pena tá usando o tênis da mulher dele hoje. É possível. Tá vendo? Tá. Esse tênis aí é da esposa dele. Esse aí. Será que o sapato demorou, né? Com a chuva de hoje? Não, tá com o sapato da mulher dele. Você, ó. Os outros sempre diziam.

0: Você não caça confusão, não, mas se aparecer, você não corre também, não, porque senão você perde a sua essência de macho. Hein? Você pensa o que você vai falar. Ele tá com o sapato da manhã dele mesmo. Bom dia pro senhor, tudo bem?
1: Bom dia, está bom?
0: Bom.
1: Você nunca usou o sapato da sua esposa?
0: Você já tava aqui já ou não?
1: Há muito tempo, hein? O senhor.
0: Eu não vi o senhor, não, desculpa.
1: Inclusive, o senhor falou que eu vou entrar no ar agora?
0: É.
1: Falou?
0: Falou, né? Se eu já tivesse ido embora, né?
1: Não. Eu falei lá na direção que se não tiver o cappuccino light que eu tomo todos os dias, que eu não vou entrar no ar hoje.
0: Jura?
1: Cheguei, ele tinha acabado meu cappuccino. Eu não gostei das rosquinhas que colocaram pra mim lá. E eu falei que hoje eu estou querendo comer frutas cítricas. E não apareceu, não. Aí, se até às 8 e pouquinha, na hora que acabar o bloco comercial, se não estiver lá no meu camarim 5, porque hoje eu estou usando 5, porque o ar do 3 e do 2 tá um pouco alto e tá fazendo um pouco de frio. Agora começou a chover, aí eu não vou entrar no ar. Então eu já vou avisar pro senhor. O senhor espera aí que qualquer coisa o senhor faz até meio-dia.
0: Tô indo embora já.
1: Inclusive, eu comunico também que a partir de amanhã eu tô achando que o horário tá muito longo. Eu tenho que trabalhar até 11h30.
0: Hã? Não, aí eu até gostei. Mas diminui no salário, não, né?
1: Inclusive, eu tô numa negociação de aumentar um pouco. Porque
0: então tá bom.
1: Subiu a gasolina. E a gasolina pra aqui, pra ir todo dia pra Santa Bárbara, tá puxado. Aí eu tenho que negociar isso também com o chefe aqui, né? Mas o chefe falou comigo, vai, tá fácil de resolver. E botou um pacotão assim, sabe aqueles pacotes de folha Chamex?
0: É.
1: Botou um pacotão de folha Chamex dele assim na minha frente, assim. Falei, o que que é isso aí? O senhor tá achando que eu tô precisando de folha Chamex? Não, isso aqui é tudo de currículo pra entrar no seu lugar. Falei, o senhor esquece o negócio de aumento.
0: Não.
1: Guarda esse pacote. E vamos esquecer essa conversa.
0: Você sabe por que você tem?
1: E no mandamento de Deus fala pra não guardar mágoa de ninguém. Então não guarda mágoa de mim, eu não guardo mágoa do senhor.
0: E aqui, sabe por que eu sou ousado a fazer isso?
1: É.
0: Porque o senhor sabe do seu potencial.
1: Ah. Ah.
0: O senhor sabe do seu potencial.
1: É por isso que eu falei, guarda esse pacote, que senão... Você... Tem uma pessoa que fala assim comigo assim, peraí. Alô? Alô? Desliga na cara dele, só pra me poder desligar na cara. Então a pessoa falou assim, Luquinha lá da ótica do Toninho, um abraço a turma da ótica do Toninho. Falou assim, é verdade mesmo que Marquinhos, que Luquinha liga todo dia? Falei, todo dia. É mentira, falei. Todo dia.
0: Vamos fazer uma campanha pros outros arrumar um serviço pra ir lá em Caxambu?
1: Não, se fosse ligasse agora 8 horas, agora tá ótimo. O problema é tá ligando 1h30 da manhã.
0: Não.
1: 2h30 da manhã.
0: Me ligou hoje 2h40 da manhã perguntando se eu tava vendo, se tava chovendo.
1: Não, eu vou falar com o senhor a verdade. Ô Luquinha, em Conha, um abraço, viu? Hã? Não, eu fico feliz quando eu desligo na cara dele. Pá! Aí um outro grita assim, quem tem cara é boi. Uai, qual o problema?
0: Bom dia pra você, deixa eu ir embora. Amor, e esse ano vai estar conosco na Cavalgada de Molevar de novo. O cachê dele subiu muito, inclusive não aguentei pagar nem o primeiro. Mas ele, rapaz, ia ficar sério na festa. A moça perguntou, esse rapaz é solteiro? Ele falou, só fala com ela aí que eu não falo coisas pessoal meu pra qualquer um, não.
1: Você vai estar de férias. Ah, eu achei que você já... Eu sei que você vivia de férias. Vou estar de férias.
0: Ah, não. Depois dessa eu não falo nem mais nada. Vambora. Tá de férias.

0: Ribeiro.
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4: Olá, bom dia para você de João Molevade, toda a região do Médio Piracicaba, chovendo em João Molevade desde a madrugada, então atenção redobrada no trecho da 381-262. Por toda a nossa região, a você aí que tá no trânsito, muito cuidado, vamos devagar, essas primeiras chuvas, muito óleo na pista ainda, há uma turma, vamos de boa aí, mantenha-se, né, as indicações das placas, ainda vamos até mais devagar, vamos com cuidado, com carinho, amor à sua vida e ao do próximo, né? Hoje, 27 de agosto, começa também a cavalgada de João Molevade, portões abertos, com show do Mato Grosso e Matias, você não precisa retirar o convite nos postos de venda, você já pode chegar, que você vai ser bem recebido. Tem abertura do rodeio hoje também, um grande profissional Henrique Soares, um grande comunicador, então você não vai perder esse grande evento, hein? Um abraço para toda a equipe, os organizadores, o apoio da prefeitura, do Clube do Cavalo, e a partir das 15 horas tem aí a abertura do tradicional passeio a cavalo pelas ruas da cidade, qual eu participei vários anos, tá, devido ao nosso dever aqui do rádio. Infelizmente nós vamos assistir longe aí, não tem como estar presente, né? Mas desejo sucesso da abertura dessa grande cavalgada de João Molevade, mais um ano, hein? Um abraço aí pro Tarcísio, toda a equipe do Clube do Cavalo. Tá chegando, hoje é dia também do psicólogo, hoje é dia do corretor de imóveis e dia do peão de boiadeiro. Parabéns a todos os profissionais que vão estar envolvidos nesse evento, que está envolvido, né, na lida e no dia a dia, a todos os nossos colegas do chapéu e da bota de couro no pé, parabéns pelo dia do peão de boiadeiro. Tá chegando as primeiras informações da manhã com a jornalista Kimberly Brandão, na sequência tem Anderson Pena na comunicação e eu retorno às 16 horas, assim Deus me emprestar mais um tempo. Bom dia para todos, bom dia Kimberly, tudo bem? E hoje é dia de Santa Mônica também.
5: Bom dia. Nesta quinta-feira, o tempo permanece instável. O céu deve ficar parcialmente nublado. A previsão de chuva para João Molevade região durante o dia e a noite. As temperaturas variam entre mínima de 16 graus e máxima de 24 graus. As informações da previsão do tempo são do IMET, o Instituto Nacional de Meteorologia. E o trânsito na Rua do Andrade, em Molevade, foi liberado ontem à tarde, após a conclusão dos serviços de inspeção e reparo emergencial realizados no local. No entanto, uma vistoria do DAE identificou problemas na rede de drenagem pluvial profunda, especialmente na parte inferior da tubulação. A rede de esgoto vai precisar passar por uma obra definitiva com a implantação de uma nova rede de drenagem pluvial. Segundo a prefeitura, os estudos e projetos para essa nova obra já estão em andamento. De acordo com o engenheiro da Secretaria de Obras, Júlio Bruno Leite Júnior, a avaliação técnica constatou que a situação está relacionada, entre outros fatores, ao lançamento irregular de esgoto no córrego que corta a Rua do Andrade. Eu volto às 9 horas com mais notícias. Direto da redação, Kimberly Brandão.
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do ano de 2026. Por aqui, o seu amigo, companheiro de todas as manhãs, Anderson Pena, com muita alegria, muita energia positiva. A sua participação, você conhece já o telefone, né? 38516244, o telefone que mais recebe mensagens em toda a nossa região, liberado para você, com certeza, dar sua contribuição e sua participação, tá? 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

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Tá bom, meu querido? E eu quero aproveitar e já mandar um abraço apertado para o Fernando. 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Primeiríssima de hoje pra começar com o pé direito, vamos de Alexandre Pires. Pra recordar como sempre, você virou saudade.

0: Ativa, agora são 8:28. Luzia, bom dia, minha queridona. Gorete também tá ouvindo a gente. Sandra tá mandando um abraço pra todos os ouvintes. Bora ouvir o povo. 38516244. Fala que eu te escuto. Bom dia.
1: Anderson Pena, bom dia, Anderson Pena. Tudo tranquilo com você, meu amigo? Deixa eu te falar. Toca a música Grace do Ozzy Osbourne pra mim aí, por favor. Faz esse favor pra mim aí, meu amigo. Eu tô te pedindo essa música faz tanto tempo, pelo menos um pedaço dessa música, toca pra mim aí, ouviu, Tucano?
0: Ah, caçar, Osbourne. Ah, Tucano é sua tia. Deixa eu abraçar o Marcão lá de Itabira. Alô, Marcão de Itabira. Bom dia, meu queridão. Também tá ouvindo a gente. Que Deus abençoe ricamente. Fala, Flávio. Bom dia.
2: Bom dia, meu amigo Anderson Pena. Tudo bem com o senhor, né?
0: Graças a Deus, tudo bem.
2: A enquete do forró do Pena, super válido. Trazer um forró aqui, uma levada, de qualidade. E passa pra mim, por favor, a música Meu Grito, Aguinaldo Timóteo.
0: Eita!
2: É pra um grande amor do passado.
0: Eita!
2: Faz esse favor pra nós, tá?
0: Beleza, meu.
2: Tchau, obrigado!
0: Obrigado, obrigado pelo carinho aí, pela audiência. Sônia também tá mandando um abraço pra todos os ouvintes.
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0: São 8:29, a Lourdes do Tapete, minha amiga, fui lá na casa dela, abraço apertado, que Deus abençoe demais, depois eu tenho que ir lá na casa da Terezinha também. Ô Terezinha, aguarda minha visita aí, viu Terezinha? É, rapidão. Papo reto. Fala em papo reto, deixa eu mandar um bom dia muito especial aqui pro meu amigo Paulinho, o Christopher, também tá ligado, tá lá em Catas Altas? Fala comigo, meu querido, bom dia.
4: Ô, meu querido amigo Anderson Pena, você tá doido? Bom dia.
0: Tô doido não.
4: Ô, Anderson Pena, tá chovendo aí? Porque
0: não.
4: Aqui tá chovendo.
0: Aqui,
4: caiu uma
0: aqui
4: água,
0: tem,
4: é boa,
0: tem laje, né?
4: Tem um caminhão aqui, só ia na água cair sem trabalhar. Coisa
0: aqui
4: boa.
0: Aqui tem laje, aqui no shopping.
4: Aqui ontem eu pedi você pra você mandar um abraço, minha irmã. Eu não falei o nome, minha irmã, o bicho burro que é eu, viu? Você tá doido? O nome da minha irmã é Cristina, lá de São Gonçalo. Tá?
0: Oi, Cristina.
4: Aí, você manda um abraço pra ela. Aqui eu conversei hoje de manhã com o Alex Ribeira, ele falou que é pra você ficar esperto com ele, viu? Que vai apontar uma pra você, viu? Falei com você, o que a gente faz, o que a gente faz aqui, a gente paga aqui.
0: É verdade.
4: Aqui.
0: Verdade.
4: Neguinho, rapaz, neguinho tá sumido, viu, seu Pena? Acho que neguinho tá doente.
0: Ele manda uma mensagem ontem aqui, amolando.
4: E depois você toca uma música pra nós, que é As Andorinhas Voltaram. Tá chovendo, né?
0: Clássicos,
4: as Andorinhas avisou ontem que ia chover, elas voltaram. Aí você toca a porrada pra nós. No mais, você manda um abraço pra DJ do Uber, de Homo Levade, Levi dos Aquários.
0: Beleza.
4: Manda um abraço também pro Brunão dos Aquários. E nós estamos juntos, hein? Você fala as horas pra nós que tá trabalhando aqui, que hoje não tô escutando a rádio aqui até as 11 horas da manhã, assim, continuar chovendo. Tchau, obrigado!
0: Valeu, querido! Se eu te contar, você não vai acreditar. Cheguei aqui hoje, Alex Ribeiro com uma broa, assim, bonita e tal, falei, ô Anderson Pena, eu trouxe pro senhor. Falei, ô, coitado, tô fazendo regime, eu vou comer nada da mão dele. Tem bobo aqui? O quê? De jeito nenhum. Ele não traz nada, nem um kisuke. Aí, de repente, depois que eu fiz com ele a bala que eu dei pra ele ontem aqui, ele de repente aparece no outro dia com... Nem... Aparece no outro dia com uma broa bonita. Ô, coitado, mas eu não como mesmo, né? Essa aí eu não caio não, jovem.
5: Ô, meu amigo Anderson Pena, bom dia. Quinta-feira, né, menino? Quintou. Quase chegando lá. Quinta-feira é igual a calcinha, não é o que a gente quer, mas tá pertinho. Você tá doido, bom dia. Mandem um abraço pra nós aí, perdido no mundo. Lembranças aí aos construtores civil aí da nossa região, Médio Piracicaba. E demais aí, um bom dia. Se puder, mano, toca pra nós, meu filho. O Mirosmar, amigo da rua. Bom dia.
0: Valeu, querido, um abraço, bom dia. Deixa eu esperar acumular aqui, deve ter uns 3 pedidos do Mirosmar, que vou acumular até uns 30 pedidos, que aí já toca de uma vez, uma coisa só, né? É, né, minha amiga Joelma?
6: Bom dia, Anderson Pena, tudo bem com você?
0: Graças a Deus.
6: Mandar música boa pra nós aí de Léo Magalhães, Coração Ferido. Vou oferecer pra Vandei Pressão, meu maridão, pra Márcia Amaral, pra Tia Lígia, Lém Fernandes, pra Marida Consolações, Santa Bárbara, pro meu primo Rodrigão, pro meu cunhado Tico Tico, meu primo Bruno, pra minha irmã Rosimar, pra você e pra todos.

0: ouvintes, Deus abençoe o seu dia.
1: Valeu, querido, um abraço. Bom dia, Adriano Arcanjo, peça raríssima.
2: Bom dia, meu amigo São Pena. Bom dia para todos os ouvintes da Alternativa. Hoje é um dia muito especial, dia do aniversário da minha esposa. Toca a música para nós aí.
1: Parabéns para ela.
2: Daniel.
1: Escolhe qual que é do Daniel que... Escolhe qual que é do Daniel que você quer para ela. Beleza, meu irmão? Abração apertado para você. Abraço e bom dia do Pena. Quem mais tá mandando? A Meire, tá lá em Florália ouvindo a gente, ô minha querida, abração apertado, um abraço do Orivaldo também, meu querido amigo Orivaldo. Alô, Léo, bom dia.
3: Olá, meu amigo Anderson Pena aqui, quem fala é o Léo Emoções de Jupira, Alternativa, Alegria e Contagia. Toca pra nós aí, Neto Brito, bombonzinho. Ah, esse corpo moreno aí derrete na boca igual um bombonzinho. Pena que cê é pra frente, tem uma porrada de gente que cê pega além de mim. Dedico a todos os ouvintes, Léo Emoção de Rupira, Alternativa, Alegria e Contagia.
1: Valeu, queridão. A Maria, minha amiga. Alô, dona Maria de Brumadinho.
4: Bom dia, né, Tom? Você é dona Maria de Brumadinho.
1: Como é que tá, dona Maria?
4: Passa uma música pra mim, pra sua família, pra todo mundo. Não esquece não, tá?
1: Tá bom, querida.
4: Dona Maria de Brumadinho, Piracicaba, tá?
1: Deus abençoe.
4: Eu vou ligar pra você quando você me atende, tá?
1: Tamo junto, querido.
4: Bom dia, Deus abençoe você e sua família.
1: Amém, amém, amém. Essa aí é lá do fiel.

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0: É minha amiga, hoje é aniversário da Lucinha. Uhum. Felicidades, muitos anos de vida e que Deus continue abençoando ricamente você e toda a sua família. Viu, Lucinha? Um abraço bem apertado do Pena e de toda a equipe aqui da Rádio Alternativa. É, muita saúde, viu? Muita saúde. Falando nisso, a Lucinha tá com a casa para poder alugar lá em Santa Bárbara, né? Quem tiver interesse, acho que parece são 4 quartos, né? A casa é grande. Casa com 4 quartos, você que é de Santa Bárbara e tem interesse, me chama aqui no WhatsApp que eu vou passar o contato dela, tá bom? 38516244. Deixa eu falar com o Mossoró rapidão, que ele mandou mensagem bem mais cedo. Fala, Mossoró, bom dia.
1: Fala comigo, meu garoto. Fala comigo, Anderson Bena, bom dia. Rapaz, que chuva boa, que chuva boa. Quintou, chovendo bem.
0: Boa,
1: chuva
0: boa.
1: Graças a Deus. Manda música aí pra nós aí, se você puder tocar aí. Lorival e Lourenço. Vim da humanidade. Essa música vai pro meu amigo Maurício.
0: Falou,
1: Maurício.
0: Dos clássicos.
1: Deus abençoe, meu amigo.
0: Tocar sirene,
1: um abraço aí pra Pelé Charmosa, Prefeito Dimo, Ceará, Albertino, William, meu amigo Diego, Michael, Caeté, meu amigo o Togo do Pimenta, lá da Barra Grande, lá esqueci até o nome agora. Valeu, valeu, Deus abençoe. Toca aí pra nós essa música aí, toca aí.
0: Obrigado, amigo, Deus abençoe você também. Lilico, alô, Lilico, bom dia, querido. Também tá na escuta. Qual que é a música, Adriano, que você quer pra esposa? Fala comigo.
2: Meu amigo, quero convidar toda a população pra festa do produtor rural em Catasal.
0: Ah, vou tá
2: nesse
0: lá.
2: Sábado e no domingo, hein? Todos convidados pra festa do produtor rural, hein?
0: Depois você fala qual que é a música do Daniel, falou já? Qual que é?
2: Ô, oh, Anderson Pena, eu adoro amar você.
0: Eita!
2: Meu amigo Anderson Pena, quero convidar toda a população para a festa do produtor rural em Catasal, hein? Nesse sábado e no domingo, hein? Todos convidados para a festa do produtor rural, hein?
0: Tá certo, meu irmão. Obrigado pelo carinho de sempre aí, amizade sempre. Que Deus abençoe demais essa família maravilhosa, né? Obrigado, obrigado pelo carinho de sempre aí. Vamos estar juntos, se Deus quiser, lá em Catas Altas, nesse final de semana, na festa do produtor rural, se Deus quiser. 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É, tem que ficar esperto para não voltar a dor, né? 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Copiou, farinha? Hoje eu vou trocar uma ideia legal com você que tá aí triste porque aquela pessoa que você gosta sumiu da sua vida. Ai, ai, ai. Anderson Pena, eu fui fiel, fui leal, sempre estava lá pronto para poder ajudar. E quando eu tive que falar um não com esse amigo, com essa amiga, com esse parente, de repente me tornei a pior pessoa do mundo. O dia que você não for útil para pessoa que não vale a pena ter ao seu lado, o problema vai se tornar você. Você vai ser o problema. Viu? Então, meu querido, não fique triste com isso. O que eu quero dizer para você é o seguinte: Jesus nunca disse, faça as pazes com todo mundo. Jesus disse, perdoe. E perdoar não significa você devolver a chave da sua casa para quem te roubou a paz, não, meu. Jesus nunca disse, mantenha perto de você quem te fez mal. Ele disse, abençoe os seus inimigos. E abençoar, você pode abençoar de longe, bem de longe. Jesus nunca disse confie em todo mundo. Ele disse sejam simples como os pombos. Mas ele diz também seja prudente como a serpente.

0: pelas amizades que Deus tem colocado em minha vida e pelas pessoas que de repente Deus tem tirado da minha vida também, né? Não, não, morrido não tem, morreu não, não é isso. Pessoas que às vezes não estão presentes na vida da gente hoje e que às vezes você sente falta, né? Talvez seja realmente o livramento, né? Talvez seja pessoas que não estão somando, que estão só te sugando, sabe? E a pessoa, quando ela te ama de verdade, quando ele é seu amigo de verdade, ela não te cobra, muito pelo contrário, ela te assiste, ela te aconselha, ela está sempre pronta, mesmo às vezes distante. Então, agradecer pela vida das pessoas que têm me ajudado muito. E não só ajudado ao Anderson Pena, graças a Deus, a gente... Pessoal, são poucas coisas que eu preciso. Ah, você não depende de ninguém, dependo todos os dias. Eu dependo para poder vir abastecer o carro, dependo do carro para vir, eu dependo do frentista para poder abastecer o meu carro, eu dependo de chegar aqui, a estrada tá legal, então eu dependo das pessoas da 381 que trabalham na 381, nas BRs que eu passo para chegar até aqui, nas MGs, né? Eu dependo, quando eu chego aqui, de comprar um pãozinho na padaria, eu dependo da Alessandra, que me recebe muito bem aqui, eu dependo do Alex Ribeiro, que tá aqui na hora do programa, eu dependo da CEMIG para poder ter luz, para mim poder trabalhar, dependo do técnico, eu dependo de você ouvindo, dependo de muita gente, né? Para poder trabalhar. Então eu dependo muito, mas graças a Deus a gente não tem precisado de ajuda, né? Financeira, graças a Deus o meu trabalho, ele garante o meu sustento e da minha família, né? Mas a gente sempre depende para que outras pessoas possam ter uma vida melhor e a gente, graças a Deus, consegue ajudar um pouco e você, que às vezes acompanha o nosso programa, tem ajudado bastante. Só agradecer pela confiança, pela amizade, pelo carinho, né? E pela parceria, né? Então, tem tanta gente, quando eu preciso, às vezes eu posto alguma coisa na internet, né? A pessoa vai lá, vê a situação, fala, não, antes eu quero te ajudar, quero estar com você nessa. É muito bom, eu fico grato, muito grato, que Deus abençoe muito. E as pessoas que ainda não conhece o trabalho, vão lá também lá no Instagram, @AndersonPena2. Agradeço a Deus pela vida do Orivaldo, agradeço do DJ Alex, meu amigo. Ô DJ, não tem como agradecer, viu? Já falou comigo, tô com você aí, Anderson Pena, tamo firme e essa amizade que é de um bom tempo, eu só tenho que agradecer mesmo, tá, irmão? Obrigado. E a turma toda aí que tá trabalhando junto com você aí, a turma da Infra Brasil, bom dia, viu? Turma trabalhando mesmo embaixo de chuva lá e ouvindo o nosso programa. Abraço, bom dia. O professor Maurício, diretor Maurício, né? Que Deus abençoe também, tá junto com a gente. A Lourdes do Tapete, vou passar o áudio daqui a pouquinho, mas antes eu tenho que tocar a sirene. Quando a sirene toca, é hora de escolher os clássicos sertanejos. Dois clássicos que fizeram sucesso no passado e fazem sucesso até hoje. 38516244, o telefone está liberado. Já a gente conhece os clássicos sertanejos e agora é hora de falar com a Kinderly Brandão, com o Informativo 91.
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2: Bom dia. Em São Gonçalo do Rio Abaixo vai ser realizada mais uma edição do Festival de Pipas. O evento vai ser realizado no próximo domingo, dia 30, no Parque de Exposições Edirlei Márcio Moreira Lacerda. A entrada é gratuita e o festival promete reunir famílias, crianças, jovens, adultos e idosos. As inscrições para o Festival de Pipas em São Gonçalo estão abertas e podem ser realizadas até amanhã, das 7 horas da manhã às 5 horas da tarde, na Secretaria de Esportes, localizada na rua Henriqueta Rubim, número 235, no bairro Niterói. Para participar, é necessário apresentar documento de identificação com foto. Quem não conseguir se inscrever antecipadamente também vai poder fazer a inscrição no próprio dia do evento, ou seja, no domingo das 8 às 10 da manhã, no local da programação. O festival vai contar com categorias individuais, valorizando a criatividade, a beleza e a habilidade dos participantes. Serão premiadas as categorias engenhosidade, beleza, maioridade, menoridade, maior pipa, menor pipa, manobra, destaque masculino, destaque feminino e maior rabiola. A Secretaria de

0: Esporte de São Gonçalo reforça o convite para que a população participe. Eu volto daqui a pouco com mais um Informativo 91. Direto da redação, Kinderly Brandão.
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1: Agora são 9:12. Quero agradecer e mandar um bom dia especial pro Jorge, grande amigo e parceiro da gente. Alô, Jorge! Obrigado pelo carinho de sempre aí, pela amizade de sempre. A Lourdes do Tapete, bom dia, Lourdes.
3: Bom dia, Anjo Pena.
1: Como é que tá?
3: Bom dia, Alternativa. Ô, Anjo Pena. Oi. Hoje é aniversário de Lucinha.
1: Sim,
3: toca uma música bem hoje. Bonita pra nossa ela, tá?
1: Lucinha.
3: Tá?
1: Pode deixar. Caprichar aqui, viu? Obrigado. Deus abençoe demais. Quem mais? Anderson Pena, manda um alô pra nós aqui. Manda também um abraço pro meu pai Roberto Scooby-Doo. Ah, Scooby-Doo, cadê você, meu filho? Tá escutando lá em São Gonçalo. Abraço todos os amigos em São Gonçalo, Rio Abaixo. Tiago Prado, famoso Tiago Bolinha, caboclo bão demais da conta. Tá na escuta. Abraço, viu, essa turma boa demais. Quem mais? Anderson Pena. Toca o Mato Grosso e Matias, quando o sol brilhar, momento dos clássicos. Tem que mandar áudio na hora da sirene, né? E foi mais cedo também que ela mandou. Tentar tocar

0: daqui a pouquinho pra você, depois dos clássicos. Essa aí eu acho que ainda dá pra tocar. Vou tentar aqui, tá bom, amiga? Um abraço e um bom dia especial. Ciel Pedreiro, bom dia, meu querido. Como é que tá?
1: Bom dia, Ciel Pé. Que é o Ciel Pedreiro. Manda um salve, né, Nobrinho aqui. Manda um salve, ajudante prêmio. Manda um salve, banda aí, pressão, Diegão. Rodrigão, pé de cana. Neguinho da Macharré. Adriano Cadeireiro, Todd. E o Índio Cocotó. Manda um salve pro Shakes aí. E o salve pro Felipe. No mais aí, tchau, obrigado.
0: Valeu, queridão.
1: Ah, e manda um salve pro Massim, minha gata. No mais aí, tchau, obrigado.
0: Ô, minha gata. Ah, minha gata. Minha gata. É, só tem artista também. Deixa eu por falar em artista. Deixa eu mandar um alô aqui pro Cláudio Roberto. Ô, Cláudio Roberto. Nivaldo Vieira, Nivaldo Calcinha Preta. Alô, Nivaldo Calcinha Preta. Abraçando a todos os ouvintes aqui da Rádio Alternativa. Obrigado, meu querido. Bom dia, Anderson. Bom dia. É Alcione, tá lá ligada com a gente. Obrigado, Alessandra também. Tá mandando mensagem aqui. Que Deus abençoe ricamente você e toda a sua família. Tem áudio? Deixa eu ver o áudio que chegou aí. Bom dia.
2: Anderson Pena, sou Vanessa Vitória, de Joma Levade, de Petrópolis. Manda música pra minha mãe, Alessandra Nando Moreno.
0: Tá bom.
2: O Alex Beira.
0: Ah, isso foi do Alex mais cedo. Bom dia, viu? Bom dia, bom dia, bom dia. Wanda também tá mandando um abraço, um bom dia para todos os ouvintes aqui também do meu amigo Reginaldo. Fala aí, Reginaldo. Tio Reginaldo, devagar aí, tio Reginaldo. Vai devagar na estrada, tio Reginaldo. Dá bobeira não, filhão. Pelo amor de Deus. Tá perigosa a estrada, você que tá aí no volante pequeno, volante grande, calma nessa hora. Tá brinquedo não, tá brinquedo não. Fala, meu amigo, companheiro, caboclo bruto, Adriano Arcanjo.
3: Bom dia, meu amigo São Pena, bom dia pra todos os ouvintes da Alternativa. Hoje é um dia muito especial, dia do aniversário da minha esposa, toca a música pra nós aí, Daniel. Ô, oh, Anderson Pena, eu adoro amar você. Meu amigo São Pena, quero convidar toda a população para a festa do produtor rural em Catasalto, hein? Nesse sábado e no domingo, hein? Todos convidados para a festa do produtor rural.
0: Valeu, você falou, São Pena, adoro, você pegou meio mal, viu? Você fez certinho. Alô, Mislene, bom dia. Parabéns, muitos anos de vida, que Deus continue abençoando ricamente a sua vida aí, meu amigo. Fazendo meu amigo tão feliz, né? Isso é ótimo. Obrigado pelo carinho, pela audiência, minha comadre.

0: o primeiro clássico de hoje. 3851-6244. Eu quero ouvir o segundo áudio que chegou dos clássicos sertanejos. Bom dia!
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2: Alô, Anderson Pena, bom dia.
0: Olá, Rangel.
2: Rangel de Barão de Cocais, manda um salve pra nós aqui, agarrado na labuta aqui. Se puder mandar pra nós, né, a música de Lourenço e Lourival, mãezinha querida.
0: Eita!
2: Bom dia pra nós aí, e a chuva tá caindo. Vamos pra tomar com a cachaça, hein? Você tá doido?
0: Eu não posso tomar cachaça, não, que eu viro... Você lembra do... Hã? Não, você lembra do... Spectroman? É, eu viro Spectroman. Se eu tomo pinga, eu não posso tomar pinga, não. Tem um amigo meu. tem um amigo meu também, que o Roberto Siqueira. Você lembra do Roberto Siqueira? Ele tá trabalhando em Ponte Nova agora. É. Nu! Esse menino, se tomasse uma cachaça, meu irmão, ficava virado giraia. Não é fácil, não, meu. Tem essa música aí, pronto, no jeito aí? Se não tiver, a gente toca outra. Daqui a pouquinho a gente... Hã? Lourenço e Lourival, mãezinha querida, não tô encontrando ela aqui na nossa programação. Mas vamos tentar aqui. 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Aproveitar e mandar um alô pro Goiaba. Abraço, Goiaba, da Grid Pneus também, que tá ouvindo a gente. Toda a equipe lá e o mecânico Lucas. Lucas é um excelente profissional também. Alô, Lucas! Peça raríssima. Você passando por lá, você já dá um abraço no Lucas, fala assim, o Anderson Pena pediu pra mandar um abraço, pra você te dar um abraço aqui, viu? De longe. Deus abençoe essa turma boa na Grid Pneus, meus amigos lá do supermercado, mais você. 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Deixa eu aproveitar e mandar um bom dia também pro meu amigo Jonas, tá sintonizado com a gente. Ô, Jonas, bom dia, meu querido. Também tá ouvindo a Márcia

0: abraço apertado, que o senhor continue abençoando ricamente. Eu não tô achando a mãezinha querida com Lourenço Lorival. Dá uma pesquisada, é Lourenço Lorival mesmo? Eu sei que quem canta mãezinha, tem também com Lourenço Lorival, não tem? Eu tenho ela aqui, eu tenho a mãezinha querida com Agnaldo Timóteo, mas Lourenço Lorival, o menino já tá programando pra gente aqui, é bruto, tá? A menina aqui é bruto. E na hora dos clássicos não pode refrescar mesmo, não pode deixar o povo de mão banana de jeito nenhum. A não ser que o nome da música veio errado, né? Aí a gente não consegue. Caso contrário, né, Leone? Ô, luta, hein? Tá lá ouvindo também. Abraço apertado pra ele, toda a família dele também. Obrigado pelo carinho e obrigado pela audiência de sempre aí. Tá bom? Bora lá, Lourenço Lorival. Eita, esse povo hoje tá que tá, hein? Lá no fundinho do baú, lá na pontinha da esquerda, assim, do baú, eu consegui encontrar.
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0: É pesado, hein? Misericórdia, volto já.
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0: Ativa, 9:38. Você ouviu o Geraldo antes do intervalo comercial? Geraldo, locutor lá da cidade de Itabira, senão vai demorar muito o áudio de ele tocar. Fala, Geraldo.
1: Bom dia, meu amigo Anderson Pena da Alternativa, que é o Geraldo, locutor da cidade de Itabira. Passa pra mim aí, Simone Mendes, Direitos Iguais. Eita. Ofereça aí pra meu amigo Vaguinho, Vandinho, Alexander Sérgio, Tati Colada, Mastur das Areias, Renato Vieiro, Canjica da Buença, Massa Varal, Janaí Moura de Itabira, Geraldinho, Cido e Neguinho, no grupo do Viaro, J. Alves, São Domingo do Prata, todos são curtindo aí Alternativa com meu amigo Anderson Pena. Valeu, obrigado.
0: Valeu, querido. Daqui a pouquinho tem o nosso momento Zap Zap, às 10 da manhã. Não sai daí, manda mensagem 38516244. Oi? Tem? Hoje tem? Tem? Vai ter também? Para sexta e para sábado? Sexta e sábado, tá afim de ganhar ingresso? Pois é, você vai ganhar ingresso para você curtir a cavalgada de João Molevade, sexta e sábado. Manda mensagem 38516244. Hoje eu vou fazer brincadeira também, tá? Vou sortear o ingresso para sexta e para o sábado, para uma pessoa só, ganha sexta e sábado. E o outro ingresso, sexta e sábado, eu vou fazer uma brincadeira do PIN. Você lembra da brincadeira do PIN? O Silvio Santos, vamos fazer essa brincadeira ao vivo aqui hoje, tá afim? Manda mensagem, Anderson Pena, eu quero brincar aí no programa, não vai precisar participar do sorteio, quem brincar e conseguir acertar, vai ganhar ingresso sem precisar participar do sorteio, beleza?
2: Anderson Pena, bom dia, aqui quem fala é Lado.
0: Oi, Lado.
2: Barro Preto, aqui de São Domingos do Prata. Rapaz, tem um negócio acontecendo comigo, esquisito demais. Eu começo a trabalhar, meu corpo começa a coçar. Eu paro de trabalhar, meu corpo para de coçar. Será que eu não tô podendo trabalhar mais? Fala comigo aí.
0: Uai, é só trabalhar coçando. Macaco coça o tempo todo. Qual o problema? Eu trabalho falando, você não pode trabalhar coçando? Qual que é o problema? Já viu o que é? Quem mais que trabalha coçando? Quem mais trabalha coçando? Que é o outro bicho que trabalha coçando? É só, né? Eu trabalho, o macaco trabalha coçando, eu trabalho falando, o bicho preguiça trabalha dormindo, é, né? Bicho preguiça trabalha dormindo. Qual outro bicho? Hã? É. Ah, os bichos que trabalham mesmo é a gente mesmo, é. É, os bichos não tá querendo trabalhar muito mesmo, não, Lado. Um abraço, meu irmão, bom dia. Eu volto já, não sai daí.
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0: vocês, o mestre Zezinho.
1: Olá, muito obrigado, pessoal. Pode perguntar.
2: Mestre, é o seguinte, eu tenho muito desmaio.
1: Você desmaia muito.
2: É, mestre, do nada assim, aí de repente eu... desmaio.
1: Eu vou te ajudar a descobrir a causa.
2: Me ajuda, mestre.
1: Você nasceu que dia?
2: Dia 10.
1: Nasceu dia 10. É. De qual mês?
2: Maio.
1: Ah, então, isso aí é um problema de signo.
2: Mas
1: seu.
2: Mas por que é um problema de signo, mestre?
1: Uai, você nasceu dia 10.
2: É.
1: Maio, né? 10, maio. Aí não tem como não desmaiar não, né, minha filha? Pior é minha sogra, que nasceu dia 10 de agosto, né? Um desgosto. Diga.
2: É verdade que pode fechar as instituições de poder no Brasil?
1: Sim, lógico. Conseguimos fácil fechar os três poderes.
2: Fechar os três poderes? Mas precisa de quê, mestre?
1: Basta uma véspera de feriado que eles fecham tudo. É tudo viajar, pegar os jatinhos. Não fica um pra contar.

inusitada na Índia levou o termo ver em dobro a um nível totalmente inacreditável durante o casamento de dois irmãos gêmeos com duas irmãs gêmeas. Para realizar o sonho de infância do quarteto, a festa virou um verdadeiro festival de clones. A celebração foi comandada por padres gêmeos e contou até com coroinhas gêmeos no altar. Com os noivos de 32 anos e as noivas de 31 vestidos iguaizinhos, a maior dúvida dos convidados era saber se ninguém correria o risco de trocar as alianças ou errar o noivo na hora do pode beijar a noiva. O evento viralizou nas redes sociais e provou que quando o assunto é espelhar a felicidade, essa família não economizou na dose.

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3: Voltamos com mais o Informativo 91. Diretores das escolas de João Molevade e outros profissionais da educação estiveram na Câmara de João Molevade na tarde de ontem para manifestar apoio à secretária de Educação, Alda Fernandes. Durante a reunião de ontem, os profissionais levantaram cartazes que exibiam e relembravam ações e projetos positivos já implementados pela Secretaria de Educação. O motivo dessa manifestação de apoio é que na quarta-feira passada, os vereadores aprovaram uma moção de repúdio à secretária Alda Fernandes. Vamos relembrar o caso. A moção de repúdio foi aprovada com 14 votos favoráveis e um voto contrário da vereadora Maria do Sagrado. A moção não tem efeitos práticos, mas

manifesta repúdio e descontentamento aos termos utilizados pela secretária em ofício encaminhado à Câmara. O ofício de Alda dizia que solicitações individuais de vereadores às escolas e CMEIs configurariam uma devassa administrativa e representariam ingerência indevida nas funções do Poder Executivo. Além disso, o ofício pedia também que solicitações e visitas de vereadores a escolas sejam realizadas apenas mediante autorização da

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3: Bora, chegando em mais uma edição do nosso Momento Zap Zap. Hoje é quinta-feira, 27 de agosto, e já vou dizer pra você o seguinte: o telefone tá liberado pra você concorrer a ingresso. Vou te dar ingresso pra sexta e pro sábado, pra cavalgada de João Molevade. E é só mandar: Anderson, eu quero, mande áudio, fala de onde você tá ouvindo a rádio, tá bom? O sorteio é daqui a pouquinho, no finalzinho do nosso Momento Zap Zap, tá? 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Não esquece de mandar o seu nome completo. Meu nome é fulano de tal.

0: mensagem 3851-6244. 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Anderson Pena, eu quero ganhar ingresso pra cavalgada. É a Paula. Alô, Paula, bom dia pra você, querida. Tá valendo, tá? Tá valendo. A Larissa também. Alô, Larissa, tá ouvindo o nosso programa? Tá querendo ganhar ingresso também? Bom dia.
1: Bom dia, Anderson Pena. Aqui é a Larissa do bairro Nova Levade. Eu gostaria de estar concorrendo no sorteio dos ingressos da cavalgada. Grande abraço.
0: Beleza, amiga. Olha, tá chovendo demais aí, hein? Paixão, rasga essa aí bem alto aí, por favor. Não, não é pra rasgar a camisa, não. Rasga a música aí. Vai lá. Papo berrante aí, filhão. Aproveita porque na hora do nosso momento zap zap a gente pode quase tudo. Trem jeitado demais. Bom dia.
2: Bom dia, Anderson Pena. É o Cláudio Pachambu, tô por cá. Tá chovendo aí? Toca pra nós aí. Sula Miranda, vida de caminhoneiro. Oferecer pro meu cunhado caminhoneiro que tá na estrada aí. Sempre tá na estrada, tá na rodagem do volante grande. Um abraço, Anderson Pena.
0: Um abraço, meu querido. Deus abençoe. Não pode ser aquela música. Ontem eu tava ouvindo. Tava ouvindo um amigo aqui mandando mensagem. Foi ontem. Ele mandou aqui.

0: aquela música Amor dos Outros pra namorada dele. Ô, chefe, eu liguei pra ele na hora. Falei, chefe, pegou bem não, Jó. Pegou bem não, hein? Amor dos Outros, aí aperta, hein? Aperta, aperta, aperta. Quem tá ouvindo a gente também é a Solange. Alô, Solange, abraço apertado pra você. Obrigado pelo carinho, pela audiência. Bom dia também o meu amigo Kim, lá no Kim Construções, o Sodé, toda essa turma boa. Alô, João Bobo, bom dia, meu querido. Hã? João Bobo tá mais tranquilo hoje, chovendo. Ô, João, um abraço pra você, meu irmão. Deus abençoe essa turma boa aí, sempre ouvindo o nosso programa. Bom dia. Bom dia, Alessandra também tá sintonizada. O GG da ambulância tá em São Gonçalo, Rio Abaixo. Ô, GG, você falou que a turma ia mandar mensagem hoje, o que que foi? Acabou a bateria? Acabou a bateria do celular aí? A turma toda vai mandar mensagem lá que o Gaguinho, ele não conseguiu não. Abraço pra vocês aí, viu? Alô, João, bom dia, meu irmão, também tá ouvindo a gente. Sandra tá ouvindo, Luana também tá ouvindo a gente, que Deus abençoe muito, viu, Luana? Abraço pra você, tá? Rosângela também tá sintonizada, obrigado. Tô querendo ganhar ingresso, viu, Anderson Pena? Tá bom. Gilson Braga, bom dia, Gilson.
1: Bom dia, Anderson Pena, pra você e todos os ouvintes aí da Alternativa FM. É o Gilson do Santo Hipólito, parei aqui em Nova União pra tomar um café. Tô aqui na 381. Alerta o pessoal aí, tá bravo, viu? Chovendo bastante, muitos daqueles trechos com água correndo na pista, bem suscetível aí acidente. Falar com o pessoal aí pra tomar um pouquinho de juízo na pista. Agora mesmo cortou um carro antes de eu parar aqui. Eu e uma carreira e um caminhão. O cara cortou na contramão aqui num lugar que não tem nem cabimento de cortar. Se o cara não respeita a vida dele, tem que respeitar pelo menos a do outro que tá vindo aí. Talvez tá vindo uma família na contramão. Ele mata a família toda, entendeu?
0: Verdade.
1: E às vezes o cara mesmo não morre. É complicado. Né? Quem quer corrida, brincar de corrida, né? Tem uma pista de kart lá em Betim, né? Tira um final de semana e vai lá pode acelerar à vontade, correr, né? Agora na pista chovendo, o cara vai fazer isso, né? O cara não, às vezes pode ser uma mulher também, não sei direito quem tá no carro. Mas se toma juízo mesmo, e prudência, porque tá difícil, tá? Visibilidade terrível, chovendo bem.
0: É, não pode dar bobeira não, a vida é uma só, né, Jó? Tem gente que não tem amor, não. É, tem gente que não tem amor, não. Você que tá pela estrada aí, meu irmão, olha, chuva não pode brincar, é um segundo, é um milésimo de segundo. Você vai realmente perder a vida por causa de pouca coisa, por causa de nada, né, na verdade. Tem áudio, o Robertinho mandou áudio aí também. Ô, Robertinho.
2: A cavalgada de Molevade vai começar e eu vou mandar meu verso. Vou montar no touro, amansar ele pra garantir meu ingresso. Eu sou um peão toureiro, não é daqueles nenhum qualquer. Como é que eu não vou amansar o touro se eu conseguir amansar uma mulher? Segura, peão!
0: Eu não acho que você amansou mulher nenhuma, não.

0: Doutora Vinícius.
1: Depois que você fez esse verso, você vai parar até lá no banheiro. E aproveita que tá no banheiro e vai pra debaixo do chuveiro. Sou bom mesmo, eu sou bruto também no verso, rapaz. Anderson Pena, eu quero participar, Samares. Ô, Samares, bom dia, minha amiga. Fala aí, Samares, pai. Como é que chama aquela outra lá? Como é que é? Samares, põe aquela. Ô, Samara, que você me traz? Põe ela aí pra mim, pra mim. Tem ela aí? Ô, Samara, que você me traz?
2: Ô, Samara!
1: Ô, Trenço, sai da frente aí, ups. Sai da frente que eu tô passando devagar. Não pode correr nessa chuva, não.
3: Anderson, pelo sentido falta de Márcia Amaral, cadê ela? Aquela risada de férias, dela. Prêmio. Tá fazendo falta, cadê ela? Sumiu, ué.
1: Ela tá de férias.
3: Cadê ela? Vamos convocar ela.
1: Até igual licença pra ela. De férias. Cláudio Nascimento, chegou cedo hoje, irmão. Tá chegando tarde todo dia agora. O que que tá acontecendo que você tá chegando tarde aqui? Vão cortar o seu dia, viu? Fica bem água.
4: Bom dia, Anderson Pena, o número um do Brasil. Aqui é o Cláudio Nascimento, Barão de Cotão.

0: Cocais. Quero mandar a música para esse povo maravilhoso de Barão de Cocais aí. A música que nós queremos ouvir, Grafite, Boaz, Boaz. Ai, pai, para!
1: Boa, boa, boa, boa. Lembra daquele Furacão 2000? A número 1 do Brasil. Você lembra que o moço falava com uma voz grossa mesmo? Furacão 2000. Você tem Furacão 2000?
2: Furacão 2000. O pancadão nervoso que sacode o Brasil.
1: É, você é bobo. Eu quando era DJ eu tocava essas músicas. Agora toca forró agora. Adélia é lá da Serra do Egito. Alô, Adélia, bom dia. Forte abraço pra você, queridona. Obrigado pelo carinho. Anderson Pena, eu quero ganhar ingresso pra cavalgada. Tô precisando muito. Ah, que tá precisando do quê? Hã? Como é que é? Tá precisando dançar? Ah, tá. Tá bom. O que que é? Ela tá querendo ouvir o Amor de Pripanha aí pra mim, aquela música. O amor de primavera. Tinha uma. O Alex Beto tinha uma prima chamada Vera. Aí não podia cantar essa música, senão a mulher dele ficava brava com ele. Amor da primavera. É brinquedo não. Ô, Trenço.
2: No comando, Anderson Pena.
1: Fala que eu te escuto, caboclo bruto.
3: Ô, meu amigo Tucano.
1: Tucano é sua
3: como
1: tia.
3: É que vai a vida e a família?
1: Ah, assombrar pouco.
3: Toca a moda boa pra nós aí. Manda um abraço lá pro Marivaldo, pro Rodrigão, pro Mossoró, puxa saco de encarregado, o Michael, e com alguns motoristas aí alinhados, da Sincop. Toca a moda boa pra nós aí. 11, meu amigo Narigudo.
1: Deus abençoe, obrigado, viu, pelo carinho. Deixa eu ver quem tá mandando mensagem. O Sérgio. Sérgio Márcio. Ô, Sérgio, um abraço. Deixa eu colocar o número do Sérgio Márcio aqui, né? Eu sempre pedi o Sérgio. Ô, Sérgio Márcio, é porque o seu número não apareceu, não tinha aparecido aqui no meu telefone, não? Vou salvar ele aqui. Ô, Alexandro, bom dia. Mandou áudio pra rádio, é? Deixa eu ver quem tá querendo aqui. Deixa eu pôr aqui no ar aqui. Se não puder ir no ar, você me fala, viu? Coloco no ar, não devo nada a ninguém, não escondo segredo de ninguém. Eu não guardo segredo mesmo. Me conta as coisas achando que eu vou guardar segredo, não, que eu não conto, que eu não sou baú pra ficar guardando as coisas.
4: Fala comigo, bom dia. Esse negócio aí, você tá dando ingresso pra todo mundo? Você podia dar pra eu também, quem tiver.
1: Eu tô dando pra todo mundo, eu sortear.
4: Bom dia, Deus abençoe seus dias, de todo mundo, né?
1: Sortear uma
4: aí
1: pessoa.
4: Aí a chuva vai ficar.
1: Sortear uma pessoa, tô dando nada pra ninguém, né? Sorteio, viu? Abraço, Alessandro, meu amigo, esse é pedreiro, carpinteiro, mecânico, marceneiro, e sobe na antena de rádio, ele é bruto. Abraço, que Deus abençoe. Bom dia, meu queridão, você mora no meu coração, você sabe, né? É, depois eu vou dar um beijo no senhor aí, tá? É, ele fica todo quando eu dou beijo nele, beijo ele. É, eu fico todo vermelho de vergonha. Bom dia!
5: São Pedro, aqui é o Marcelo do Gambolá. Edson Panda, gostaria de entrar no sorteio do ingresso da cavalgada. E manda um Dilcinho, um sorriso maroto aí. Tá chovendo, hein, senador?
1: Ê, ferro, hein? Hã? Daqui a pouco o neguinho manda, beija ele, vai morar com ele também agora. É o ciumento, o neguinho é ciumento, vai. Ele e o Rodrigão, dois ciumentos, misericórdia.
6: Ô, Pena, bom dia, fala com nós, aqui, ó. Manda um salve aí pra o Fiel Pedreiro, pra Vanessa, namorada dele, a Flor. E um salve pro Minha Gato, tá fazendo aniversário hoje.
1: Ô, Minha Gato.
6: Beleza? Tamo junto e misturado, é nóis.
1: Deus abençoe, cadê o Minha Gato? Ô, Minha Gato. Fala direito. Fala direito, minha gata. Ô, minha gata. Tá doido? Aí, miou. Boa, miou. Não tá miando nada. Oi, Sam. Abraço, filha. Reginaldo também tá ouvindo a gente. A minha amiga, companheira. Eu quero ganhar ingresso, Anderson Pena. Companheirão.

0: Sara Paiva tá concorrendo com mais. Aqui, ó, manda o nome completo, gente, manda o nome completo. Sorteio que tem que ter nome completo, senão não cai no sistema. Bom dia.
1: Bom dia.
0: Sistema é bruto.
1: Rodrigão por cá. Seu pior pesadelo chegou nessa manhã de quinta-feira,
0: hein? Sabe.
1: Você chega, você fica apavorado, hein? Você fica igual com as galinhas espantadas no dia. Tava morrendo de saudade, né? Fiquei sabendo. O Diegão passou uma mensagem aqui, falou que você tá choradeira.
0: Não,
1: o sumiu. Para com isso, rapaz. Acorda pro mundo.
0: Graças
1: que mundo você tá vivendo, rapaz? Não tô te entendendo, não, hein? Pelo amor de Deus, velho. Toca pra nós, pulei na piscina aqui, tá, a obra tá toda lagada aqui. Vou na lua, meu primo Aldeir pra Sombaixa, esposa de Joel, Márcio Maral, meu primo Diegão, o Ciel Pedicana lá. João do Açougue, Vandinho Fofoqueiro, Ciel Pedicana lá, Neguinho da Mancha Ré. Não esquece de tocar a música, não. O mais aquele abraço, tá, obrigado. Para com essa choradeira. Para com isso.
0: Você tem que entender que nem é que eu não esqueço, não,
1: Tucano.
0: Eu não esqueço, né? Eu não toco mesmo, que o senhor não. O senhor não tem moral nenhuma nessa casa aqui, não, tá? Falar nisso, rapaz, podia pôr aqui assim, nessa casa tem goteira, rapaz, mas essa chuvinha aí, acabou que tiver goteira em casa, não é fácil não, lá em casa tem umas goteirinhas lá, viu, rapaz? É, o menino pelejou, ficou bom o serviço, falei, ficou ótimo, não tava chovendo, na hora que começou a chover, menino, ai. Eu falei, como é que tá aí agora, Anderson Pena, com essa chuva? Eu falei, menino. Chove lá fora e pinga aqui dentro. Tá brabo. Eu tô com 6 baldes lá em casa. Um em cada goteira. Essa semana agora tem uma mais forte aí, que misericórdia. Eu tive que trocar os baldes umas 3 vezes. Coruz.
2: Bom dia, aqui é Sidneia do bairro Lucia. Gostaria de ganhar ingresso para a cavalgada de João Molevade. Bom dia, muito obrigada.
0: Obrigado você, querida. Deus abençoe. Anderson Pena, aqui é Osvaldo. Eu queria ganhar um carro. Até eu que sou bobo, né, Osvaldo? Até eu que sou bobo. Eu não tô sorteando carro, não. Tô sorteando ingresso, tá? Pra cavalgada. Sexta e sábado. Bom dia.
3: Bom dia. Anderson Pena. O pneu aí já vai ter que dar um jeito nele, porque o Marcão teve aqui em Barão e deu umas alinhadas nele. Já vai ter que arrumar um borracheiro pra consertar esse pneu aí, hein?
0: Ô, pneu! Tem um menino aqui que falou que soluciona o problema pro senhor. Vinícius Pneus, falou que resolve pro senhor lá. Da veiaca aí, que vai tampar esse. Vai acabar com esse problema pro senhor. Ai. Gostaria muito de ganhar o ingresso da cavalgada, Anderson Pena. Yasmin. Bom dia, minha amiga. Boa sorte pra você. Bom dia.
4: Anderson Pena, aqui a goteira tá cheia, hein?
0: Tá bravo.
4: Bom dia, Isabel.
0: Tá osso. Tá difícil demais essa goteira aqui, meu. Hã? Nosso Deus do céu.
5: É, Cris, tamo um bobo, hein? Tamo um bobo, mandar áudio na rádio pra falar negócio de Marcão. Larga ele, moço. Larga ele. Fala quanto São Pena que você tá andando à toa o dia inteiro. Isso aí você fica caladinho, né?
0: É, eu vou falar com o senhor verdade, é falta de serviço da. Ô, Vinícius! Pega esse menino e leva pro senhor lá na oficina. Dá um recochutado no pneu aí, que não tá valendo é nada. Tá servindo nem pra poder botar fogo. Não pode nem botar fogo no pneu mais. Bom dia,
6: São Pena. Toca pra mim aí as águas de São Francisco.
0: Eita!
6: É, São Pena, como é que vai almoçar hoje, hein? Pega uma sacola, amarrar na cabeça e de moto. Como é que vai? Uma chuva dessa.
0: Mas eu, hein? Pega a marmita e come. Você vai pra debaixo da chuva poder almoçar? Viu, hein? Como é que vai almoçar hoje? Só que a fome apertar, menino. Ai. Põe aqui. As águas do São Francisco tava por cima da porra. Ah, trem, chonazo. 10:18 agora. Ah, se eu pudesse, uma hora dessa, menino. Tava debaixo da coberta, puxando uma soneca. A chovia tocando, hã? Um Netflixzinho ligado. As águas do São Francisco estão. Como é que é o nome da? Hã? Como é que é o nome da série? Ah, que é. Rosário Tirreiras. Assistindo Rosário Tirreiras, agora sai uma nova temporada. Você é bobo, rapaz. Hã? Como é que é? O Rico e o Pobre, como é que é o nome daquela lá, Dora? O irmão pobre, como é que é? É boa também, hein? É boa.
5: Ah, pelo amor de Deus, né, Tucano? Começa não, senhor. Você tá um puxa-saco desse Cleitinho fubá mesmo, hein? Meu Deus do céu. Que dia na cavalgada, você tá baba lá. Fiquei sem ar quando você passou perto de mim, viu? Você tá doido.
0: Falar nisso, você viu quantas cervejas que o fubá pagou pra mim lá? Você não viu quantas cervejas que ele pagou pra mim? Quantos espetinhos que ele pagou pra mim? Você não viu? Aí o senhor fica aí depois reclamando. Tem que ajudar quem ajuda a gente, né? O senhor não dá nada, não dá nada. Só amolação, só amolação. Finalizando mais uma edição do nosso Momento Zap Zap. Daqui a pouquinho tem sorteio de ingresso pra Cavalgada. Sai daí não, ó.

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2: Ô, coisa boa, agora são 10h43, Lourdes.
3: Dia, Antupê, bom dia, Tenatinho. Você não tocou a música pra Lucinha? Toca a música da praça. Hoje eu vou.

0: é igual, mas estou triste porque não tenho você perto de mim.
1: Boa,
0: parabéns pra Lucinha, tá? Que você não falou parabéns pra Lucinha, muita felicidade pra ela. Toca a música da praça pra ela, tá?

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0: Mato Grosso e Matias. Ah, eu gosto demais da conta. E gosto também de informar aqui sempre, inclusive hoje todo mundo já sabe, tem ingresso para a cavalgada de João Molevade. Tá dando o que falar em toda a região, com certeza. Quem gosta de uma música sertaneja de qualidade, quem gosta de animais, quem gosta de uma festa boa, né? Com certeza vai estar presente aqui na cavalgada de João Molevade. E hoje eu tô com o Tarcísio, presidente do Clube de Cavalo aqui de João Molevade, para poder falar dessa abertura oficial que seria hoje, né? Tava tudo certo para hoje às 15 horas. Primeiro, Tarcísio, bom dia, como é que tá? Tudo bem?
1: Bom dia, Anderson Pena e ouvintes da Alternativa. É, graças a Deus, tudo bem, feliz, a festa chegou.

0: 4 dias de festa, pedir a Deus que tudo transcorra bem. Já mandou uma chuva até para abençoar.
1: Você viu? Apagar a poeira.
0: Apagar a poeira, apagar os fogos que estão tendo aí na região.
1: É verdade, deixa eu te contar. Seria hoje as...
0: É, o passeio tradicional que a gente faz pela cidade seria hoje às 17 horas.
1: 17 horas.
0: É, mas devido a essa chuva que caiu aí, tem previsão de mais chuva, o risco é muito grande, porque tem muita gente que vem a cavalo.

0: com o tradicional encontro que a gente faz na área lá e pedir a Deus que tudo transcorra bem.
1: Já deu tudo certo. Só deixar bem claro o seguinte, amanhã, hoje tem abertura oficial lá na no parque, normal, tem normal, a festa acontece normal. Hoje é Mato Grosso e Matias.
0: Hoje é Mato Grosso e Matias. E tem o rodeio também, né?
1: Tem rodeio.
0: A partir das 9 horas da noite,
1: a entrada é franca hoje, aproveita e leva toda a família. Amanhã eu vou sortear ingresso pra você pra amanhã e pra sábado. E domingo, como é que tá a programação do domingo lá?
0: Domingo tem o concurso de marcha a partir das 10 horas, né? O tradicional concurso e o rodeio à noite. Domingo não teremos show.
1: A final do rodeio vai ser no domingo.
0: Domingo. Final.
1: E aí, rapaz, eu queria até parabenizar aí João Molevade, porque tá sendo difícil hoje em dia pra ter rodeio, né? E a cidade tem que estar bem estruturada,
0: né? Tem que ter uma estrutura muito boa pra não prejudicar os animais, né?
1: Exato, isso
0: que
1: é.
0: Que seja uma festa, que eles estejam lá também, até os boi pra divertir.
1: Não é? E a cavalgada já tem quanto tempo mesmo, Tarcísio?
0: Essa é a 33ª. Começou em 89 a primeira, mas teve alguns anos que não teve devido ao Covid, né? Que foi anos que não teve festa. E teve dois anos aí que também a prefeitura resolveu não fazer devido a condições financeiras. Mas graças a Deus, estamos lá preparando e que seja uma grande
1: festa.
0: Quantas
1: edições você trabalhou, você participou?
0: Eu da 30ª, entrei na 3ª.
1: É mesmo? É.
0: Como presidente, eu fiquei de 2002 a 2009 e agora entrei em 2018 e tô até esse ano, se Deus quiser.
1: Ô, maravilha. Tarcísio, então, mais uma vez, lembrando que seria hoje abertura oficial com...
0: Não, é o passeio, né?
1: Abertura oficial com passeio, né?
0: É o passeio tradicional.
1: Só conta como abertura,
0: isso,
1: né?
0: É um passeio que a gente faz pela avenida.
1: É um passeio, pra não ter confusão de abertura, né?
0: De ninguém machucar, acidente.
1: O passeio que seria hoje às 17 horas.
0: Transferindo para amanhã às 17 horas.
1: Hoje, que horas começa a festa lá?
0: A partir das 21 horas, o rodeio.
1: Na sequência.
0: Depois tem um show local, agora não tô sabendo quem vai cantar, tem um show da local e depois
1: Mato Grosso. Mato Grosso Matias. Se Deus quiser, nós vamos estar lá.
0: Te encontra, cavalgada.
1: Vamos estar lá prestigiando. Tem que arrumar. Ô, Alex Ribeiro. Vou pegar o cavalo do Alex Ribeiro.
0: A bota também não.
1: Vou montar no cavalo do Alex Ribeiro.
0: É, isso aí deu certo.
1: O cavalo do Alex Ribeiro é pititinho, né? Brincadeira à parte, abraço o Alex Ribeiro. Vai estar também no passeio?
0: Vai, se Deus quiser.
1: Vai estar no passeio também.
0: Ele é companheiro.
1: Se Deus quiser. Tem quantos anos? O Alex também tem bastante tempo, né? Que tá,
0: Alex tá lá. Desde quando eu entrei na minha primeira cavalgada que eu fiz, ele já foi no segundo ano, ele já foi locutor.
1: Bacana demais.
0: É um menino bom, né? Ele é um menino bom.
1: Olhando assim, parece que ele tem uns 12 anos, mas só de rádio ele tem uns 30.
0: Ou mais.
1: É. Acerta Assis, do Clube Cavalo aqui de João Molevade, prazer grande recebê-lo. Daqui a pouquinho tem informativo com o Kinder Librandão, então mais uma vez, passeio que seria hoje às 17 horas, foi transferido para amanhã. Prepara aí o seu bichão aí para você participar dessa festa aqui na Cavalgada de João Molevade. Valeu!

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1: Estamos de volta com mais informações. O projeto que previa antecipar a eleição da mesa diretora da Câmara Municipal de João Molevade foi reprovado ontem por não atingir o número de votos necessários. As discussões em torno desse projeto foram um momento de maior tensão na reunião na Câmara, com troca de farpas entre vereadores. A proposta era alterar o regimento interno da Câmara para antecipar a eleição da próxima mesa diretora para o dia 1º de outubro. Atualmente, o regimento interno estabelece que a eleição ocorra na primeira quinzena de dezembro. A mesa diretora, que é eleita pelos próprios vereadores, vigora por um biênio e é responsável por conduzir os trabalhos legislativos e gerenciar os serviços administrativos da Câmara. A mesa é composta pelos cargos de presidente da Câmara, vice-presidente e secretários. Para ser aprovado, o projeto precisava de 2/3 dos votos favoráveis, ou seja, um mínimo de 10 votos. A votação de ontem foi de 9 votos a favor e 5 contra. Votou a favor o vereador Marquinhos Dornelas, que é candidato à presidência da Câmara, além dos vereadores Alisson Enfermeiro, Carlinhos Bicalho, Lelis Pontes, Dr. Sidney Bernabé, Simvalda Lusitana, Tiago Titó, Vanderlei Miranda e Zusa do Socorro. Foram contrários ao projeto os vereadores Fernando Linhares, Revetre Teixeira, Belmar Diniz, Bruno Cabeção e Maria do Sagrado. O vereador Sassá Misericórdia justificou sua ausência da reunião. Segundo os vereadores favoráveis ao projeto, a intenção de antecipar a eleição era proporcionar um período maior para a transição entre as mesas diretoras, contribuindo para o planejamento das atividades institucionais e para a transmissão ordenada das informações necessárias à continuidade administrativa da Câmara e do posto AI. Na reunião, após o projeto ser reprovado, o debate rapidamente escalou para ataques pessoais e ironias diretas, especialmente entre Marquinhos Dornelas e Fernando Linhares. Eu volto daqui a uma hora com notícias da nossa região. Direto da redação, Kinderly Brandão.
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0: Alternativa 1114, o amor de primavera. Quem pediu foi o Edmar. O Edmar, gente boa, tá sintonizado com a gente da MCE Transportes. Abração apertado para você. Gisele também tá querendo concorrer a ingresso. Bom dia, Gisele.
1: Bom dia, Anderson Pena. Meu nome é Gisele Aparecida Rodrigues Alves, sou da moradora do Planalto e quero participar da promoção do ingresso para cavalgada. E espero ganhar, tá?
0: Tá bom.
1: Muito obrigada, viu? Tem um ótimo dia para você.
0: Você também. Cleonice também tá ligada em Rio Piracicaba, querendo ganhar ingresso. Rodrigo! Caninha legítima. Ô Rodrigão! Apareceu o homem aqui, ó. Ô, Rodrigo, se eu te falar, você não acredita, o Rodrigão aqui, de Vamos Levar, ele me pede uma caninha legítima todo dia. Você podia me dar uma caninha legítima, Todo mundo que já tomou uma vez, toma sempre, né? Abraço, meu irmão. Deus abençoe toda essa turma boa da caninha legítima, que Deus abençoe ricamente sua vida aí, todos os amigos que realmente trabalham muito aí para poder fazer essa pinguinha caprichada, tem gostoso mesmo, quem curte, né? Claro, demais da conta. Já tá mandando áudio aqui, Rodrigo, ó. Já aproveita, já dá um recado aí, Rodrigão. Apareceu o seu xará aqui da caninha legítima, ó.
2: Pelo amor de Deus, só um litro só, pede o Rodrigo aí pra mim, cara. Nossa, a cachaça é boa demais, é a melhor que eu já tomei em toda a minha vida.
0: Depois de uma propaganda dessa, hein, Rodrigo? Você viu aí, Rodrigão? Falando sério, acabei de falar aqui, tava ouvindo lá. Anderson Pena, pai, eu já pedi me passar lá na loja pra pegar a cachaça pra você lá. Ai, ai, põe de novo o áudio dele aí, põe de novo aí.
2: Nossa, pelo amor de Deus, só um litro só, pede o Rodrigo aí pra mim, cara. Nossa, a cachaça é boa demais, é a melhor que eu já tomei em toda a minha vida.
0: Eita, esse menino é brinquedo. Quando crescer vai dar trabalho demais. Alô, Silmara, bom dia pra você. Obrigado pelo carinho, pela audiência. Bom dia. Toda a turma da Serralheria do Sassá também ouvindo a gente. Bom dia, bom dia.

daqui a pouco. 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

0: galesa chamada Charlie elevou o nível do fui ali e já volto ao reaparecer para suas donas inacreditáveis 10 anos após ter desaparecido durante uma mudança de casa. Sumida desde 2016, quando tinha só 3 anos, a felina passou uma década inteira curtindo a vida secreta nas ruas. O mistério só acabou no dia do aniversário da tutora, quando um veterinário leu o microchip de Charlie. Para a surpresa de todos, ao invés de aparecer desnutrida pelo tempo, a bichana surgiu de pelagem impecável, gordinha e plena, deixando todo mundo desconfiado de que ela, na verdade, arrumou outra família para ter 2 almoços por dia. O reencontro teve direito a reconhecimento imediato e miados de carinho, provando que um bom filho a casa torna, mesmo que demore uma década inteira para decidir voltar do passeio.
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Ricardo Locuta tá aqui hoje, rapaz. Ele tá cantando essa música. Você não tem direito de cantar essa música, não, porque você tá muito novo pra poder cantar essa música. Essa música fez sucesso no passado, faz sucesso até hoje. Razão Brasileira, abrindo o baú da 91. Aí vem o desespero. Eu volto já, não sai daí.

0: 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Bom dia.
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41, daqui a pouquinho tem Mauro Luciano trazendo Alternativa Esportes. Luísa também tá sintonizada com a gente. Alô, Luísa, aquele abraço, querida. Obrigado pelo carinho, obrigado pela audiência. Alô, Felipe, também na escuta. Bom dia, bom dia, bom dia. Alô, Ferrugem, seu

0: Ferrugem. Você que mandou mensagem 3856244, obrigado pelo carinho, obrigado pela audiência. Tem áudio ainda pra gente finalizar? Bom dia.
1: Anderson Pena, bom dia, bom dia, bom dia. Anderson Pena e ouvintes, que maravilha essa chuva, hein? Que bênção.
0: Maravilha.
1: Meu Deus do céu, é tudo que qualquer lugar, qualquer cidade merece. Principalmente a área rural.
0: Principalmente
1: as
0: a grama que eu plantei
1: ali
0: em casa.
1: A gente, né?
0: Hã?
1: Que maravilha, oh Deus maravilhoso. A ele toda honra e toda glória, né, Anderson Pena?
0: Verdade.
1: Anderson Pena, um grande abraço a todos. Um a um, né, Anderson Pena? Cruzeiro e Galo, um a um, Anderson Pena.
0: Agora,
1: um grande abraço
0: de
1: todos vocês, tá? Para todos vocês, quer dizer. Que Deus nos abençoe.
0: Cruzeiro
1: Vitória
0: vai dar
1: de Santos de Catas Altas.
0: Fiquei sabendo. Porque um passarinho me contou que vai dar uma chinelada. É, fiquei sabendo, não sei se é verdade, vou ficar sabendo daqui uns dias. Eu vou abraçar a Luzia também, tá ouvindo a gente. Deixa eu fazer aqui o sorteio, vou rodar, eu pedi até o cara do oculto, vou rodar como já, não é que eu falar já, você fala para, aí vou parar onde parar. Se tiver pedido o ingresso, vai ganhar ingresso. Se não tiver pedido, a gente faz outro sorteio, beleza? Um, dois, três e já.
2: Já.
0: Vamos ver aqui. Não pediu ingresso. Não vou nem falar o nome, senão a pessoa fica chateada, né? Então, não pediu ingresso. Obrigado por você vir, ó. Não pediu ingresso, ó. É, eu vou falar que hoje é meu testemunho aqui. Não pediu ingresso. Mas a gente vai de novo. Um, dois, três e vai.
2: Já.
0: Se eu falar com você que foi no mesmo lugar, peraí, volta de novo. Volta de novo, vai. Um, dois, três e vai. Vai.
2: Já.
0: Não pediu ingresso também. Não pediu ingresso também. Isso aqui eu posso falar que é lá de Barão de Cocais, não tem problema não. Mossoró, caiu no Mossoró. Não pediu ingresso também não. Então vamos lá, rodar de novo aqui, vai. Vai.
2: Já.
0: Um abaixo aqui que não era o meu áudio. Então vou pôr um abaixo. Foi no meu áudio. Participar do sorteio da cavalgada de ingresso com Levate. Cleonice! Vou anotar aqui, Cleonice de Rio Piracicaba. Cleonice Maria. Ô Cleonice, pode vir buscar o seu ingresso, tá? Vou colocar aqui. Pode vir buscar. Já manda aqui pra se ela não tiver ligada com a gente lá, não tem problema nenhum. Fazer mais um. Roda, vai. Deixa eu ver se é pedido de ingresso aqui. Pera, não, isso aqui foi no Alho. Vai. Aqui, deixa eu ver. Também não pediu ingresso. Bora lá. Novamente, vai.
2: Já.
0: Tá doido agora. Aqui, Maura Paiva. Rainha da feijoada. Ô Mauro, pode vir buscar o seu ingresso. Vou ficando por aqui, um abraço do tamanho do mundo pra todo mundo. Ô Ricardo, Deus abençoe, viu? Ricardo Locuta veio nos prestigiar hoje. Mauro Luciano tá doido pra poder falar aqui. E logo na sequência teremos Informativo 91, Padre Ricardo Caricati. E aí sim que chegou o Mauro Luciano trazendo Alternativa Esportes. Valeu!
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0: Alternativa 12, faltando para o meio-dia.
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5: Olá, meu amigo, olá, minha amiga ouvinte, saúde e paz. Deus abençoe e torne próspero o trabalho de suas mãos. Hoje nós vamos falar da passagem onde Jesus se apresenta como o bom pastor. Ele vai dizer: Eu sou o bom pastor da vida pelas suas ovelhas. Jesus, quando vai falar de si mesmo, em relação à missão que recebeu do Pai sobre as suas ovelhas, vai se apresentar como bom pastor. Fala de si mesmo como o caminho, a verdade, a vida, a porta das ovelhas, como a água viva, água da vida. Mas quando fala de si, fazendo referência à sua missão de pastorear, de cuidar, de orientar e conduzir as suas ovelhas, compara a si mesmo com um pastor, mas não como qualquer pastor, como o bom pastor. Há uma diferença em ser pastor e ser bom pastor. Pastor é aquele que faz o que precisa fazer. Bom é aquele que faz o que precisa fazer com amor. E se preciso for, morre por aquilo que faz. Dedica-se, entrega tudo por aquilo que faz. Não faz nada pensando no que vai receber, mas faz por amor e dedicação. Não espera nada em troca, por isso é bom tudo o que faz. Por isso Jesus vai dizer: eu sou o bom pastor. O bom pastor dá a sua vida pelas suas ovelhas. Mostra que o termo bom, atribuído àquilo que faz, não se refere em fazer melhor do que os outros, mas amar aquilo que faz, a tal ponto de sofrer por aquilo que faz e não desistir, até, se preciso for, colocar em risco a sua própria vida. Ele é o bom pastor, não quer nada da sua ovelha, não quer dela a carne, o pelo, a gordura, mas cuida por amor, faz aquilo que precisa fazer por amor. Conhece cada uma das suas ovelhas pelo nome e todas conhecem a sua voz. Jesus, ao fazer o discurso do bom pastor e se apresenta como bom pastor, nos ensina que só ele é o pastor. Todos somos ovelhas dele. O rebanho é dele, de ninguém mais. O Pai confiou as ovelhas a ele quando ele vai aparecer a Pedro. Confirmando Pedro como aquele que vai conduzir a sua igreja, suas ovelhas, ele disse a Pedro, que antes chamava-se Simão, pois Pedro, e sob essa pedra eu vou edificar a minha igreja, eu vou te dar as chaves do reino dos céus, o que ligar na terra será ligado no céu, o que desligar na terra será desligado no céu. Jesus institui Simão como Pedro, como pedra, como fundamento de sua igreja. Foi vontade de Deus, vontade de Jesus, o primeiro Papa da igreja. E mesmo Pedro negando Jesus no momento da prisão, Jesus não desiste dele, pois Deus não volta atrás naquilo que ele determina. E quando encontra ressuscitado com Pedro, lhe diz por 3 vezes, apascenta as minhas ovelhas. As ovelhas são dele, é de Jesus, é ele o pastor, é dele as ovelhas, ele é o pastor. E não qualquer pastor, o bom pastor. Quando Jesus faz referência ao termo bom, ao referir a sua missão dada pelo Pai de cuidar, de apacentar, de orientar, como um pastor faz a sua ovelha, nos ensina que a capacidade de ser bom não está em fazer melhor que os outros aquilo que fazemos, mas ser bom diante de Deus significa dedicar por inteiro naquilo que fazemos. Isso é uma característica não só para o cuidado com ovelhas, com a missão exercida como uma religiosa. É algo que precisamos para tudo na vida, para a missão que recebemos de paternidade, maternidade, profissional, de cuidador de pessoas, de cuidador de almas, de líder, seja comunitário, religioso, político, formador de opinião ou condutor de pessoas. Onde estivermos, precisamos ser bons. E ser bom não é fazer melhor que os outros, mas dedicar naquilo que fazemos, até, se preciso for, gastar a minha vida. Percebemos o outro como bom muitas vezes por querer fazer melhor, inovar, fazer diferente, destacar naquilo que faz, chamar atenção. Para Deus não é assim. O bom diante de Deus é aquele que não mede esforços naquilo que faz, dedica tudo naquilo que faz, não faz por fazer, não faz nada pela metade, não faz nada pelo desejo de ter retorno, não faz

0: nada pensando em si mesmo, não faz tudo pensando em si, mas faz tudo por amor àquilo que faz e dedica-se plenamente no que faz, mesmo que o que faz não sai como queria. O que torna algo bom não é o resultado de algo, mas a dedicação naquilo que se faz. Se dedique, esforce, mesmo que isso exija, se dediquei, se esforcei, me desgastei plenamente naquilo que fiz, foi bom o que fiz. Mesmo que o resultado não seja o que eu queria, a dedicação, o esforço, a verdade no que fazemos é que dá valor ao ato. Não é o resultado final, não são as pessoas que determinam o valor de algo, mas a intensidade de entrega que coloco naquilo que faço, que determina diante de Deus se o que eu fiz é bom ou não. Quando Jesus se apresenta como bom pastor e que o bom pastor dá vida pelas suas ovelhas, nos mostra que precisamos dedicar plenamente naquilo que fazemos. Não faça nada por fazer, não faça nada pela metade, não faça de qualquer jeito, não faça nada esperando ganhar sempre com aquilo que faz. Tudo o que fizer, dedique, faça com amor, se entregue, se gaste naquilo que faz e o retorno virá, não dos homens, mas de Deus, do Senhor que fez o céu e a terra, virá o meu retorno. Ame o que faz, e o que faz terá o retorno das mãos de Deus. Seja bom também naquilo que você faz. Que Deus abençoe e proteja a sua vida, a sua família. Saúde e paz. Abençoe-vos o Deus Todo-Poderoso, Pai, Filho, Espírito Santo. Amém.
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3: Voltamos com mais notícias. Um corpo em decomposição foi encontrado em uma vala, em uma área com árvores, ontem pela manhã, no bairro Cidade Nova, em João Molevade. O corpo de bombeiros militar foi acionado para atender a ocorrência de resgate de cadáver na rua 17. Segundo os bombeiros, o corpo de um homem estava dentro de uma vala de escoamento de água com aproximadamente 3 metros de altura. A polícia militar e a Polícia Civil também estiveram no local. Após a retirada, o cadáver foi entregue à funerária. Segundo a Polícia Civil, é necessário aguardar o laudo da necrópsia, que vai verificar se existe algum sinal de violência no cadáver que estava irreconhecível. O caso vai ser investigado pela Polícia Civil. Eu volto em breve com mais notícias. Direto da redação, Kinderly Brandão.
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0: Boa tarde, Maurão.
2: Olá, muito boa tarde, muito boa tarde. Começando a Alternativa Esporte nessa quinta-feira, dia 27 de agosto de 2026. Agora, 12:02, e a gente vai com os seguintes destaques. Ontem, mais duas partidas pelas quartas de final da Copa do Brasil. E o Lúcio Rodrigues, atacante do Cruzeiro. Qual a situação do atacante que foi contratado no meio do ano? E o Atlético, ainda com polêmica do clássico, Galo vai ao STJD. Começando nessa quinta-feira comigo, Mauro Luciano, Alternativa Esporte, para a gente falar muito sobre o esporte e principalmente sobre o futebol, né? Ainda rendendo muito aí essa situação aí da Copa do Brasil. Vamos falar também sobre o Arthur Jorge, que falou sobre o Lúcio Gonçalves, Lúcio Rodrigues. Ontem a gente, nós não tivemos muito prazo, né? Meia hora de programa, a gente não teve prazo. Muita coisa sobre o clássico, que foi terça-feira, 1-1. Muita polêmica, e por falar em polêmica, né? O Atlético vai ao STJD e já pede a denúncia aí contra Caio Jorge do Cruzeiro. O caso agora será analisado, né, pela procuradoria da entidade para definir se acolhe o pedido do Atlético, se aceita ou não esse pedido do Atlético de punição aí. O Atlético querendo uma punição mais pesada aí pro Caio Jorge, né? O Atlético apresentou ao STJD, o Superior Tribunal de Justiça Desportiva, uma notícia de infração contra Caio Jorge do Cruzeiro. O motivo é aquele lance, né, que atingiu aí o zagueiro Juan Tressoldi no clássico pela Copa do Brasil. O zagueiro do Atlético teve que ser substituído logo no início da partida e foi conduzido, né, ao hospital para fazer exames. Não foi constatado nenhuma lesão, nada com o jogador, mas aquele lance assustou realmente. Eu acho que todo mundo que viu aquele lance ficou realmente assustado, porque ele caiu com o pescoço, né? Caiu de cabeça para baixo mesmo, dobrando totalmente aí o seu pescoço. No documento, o Galo, com base no artigo 58B do Código Brasileiro de Justiça Desportiva, pede a denúncia do jogador cruzeirense, né, do atacante Caio Jorge, na prática de agressão física, infração descrita no artigo 254A. Então, o Atlético já mandou aí ao STJD, né, essa nota. O Atlético destaca que Caio Jorge atingiu com frieza e o zagueiro do Atlético, né? Importando, então,

0: acredito que vai ser analisado pelo STJD. Mas já alguma punição mais grave pro Caio Jorge, acredito que não vai ter. Né? Eu tô tentando adiantar aqui, a gente não pode afirmar nada, né? Mas eu acredito que não vai ter nenhuma punição grave para ele. Mas algum tipo de punição, provavelmente ele vai ter que passar. Né? Algum tipo de punição aí, uma suspensão por um jogo, dois jogos, uma multa, né? Valor, né, financeiramente falando, algo desse jeito, porque realmente foi uma cena que assustou todo mundo. Aquela imagem, aquele lance, né, ele foi filmado por no mínimo quatro posições diferentes. Tem uma que o Caio Jorge está de frente para a câmera, provavelmente a câmera está na linha de fundo, e dá para ver que o Caio Jorge, ele não visa a bola, ele não olha para a bola. Ele olha justamente para o Juan Tressold e vai com 100%, não digo, mas 90% de vontade de acertar somente o defensor do Atlético, o zagueiro do Atlético. Então é uma situação que pode ser sim avaliada pelo STJD para algum tipo de punição. Acho difícil uma punição para o próximo clássico. Acho difícil, mas algum tipo de punição para competições nacionais ele vai ter. Eu acredito que sim, porque foi um lance de total imprudência do jogador. E a repercussão nacional que aquele lance teve foi totalmente negativa para o Caio Jorge. Inclusive eu vi, né, meios de comunicação com uma audiência aí nacional, até internacional, mostrando não só essa situação do Caio Jorge, em outros dois lances também, e um deles foi com o Ivan Román, né, ex-zagueiro do Atlético, agora está emprestado ao Colo-Colo, e ele apertou a mão fraturada do Ivan Román, e o Ivan Román encostou no braço dele e ele caiu no chão. O jogador de futebol, ele tem que entender que hoje tem VAR, hoje o lance vai ser analisado pelo árbitro, e que ele pode tomar um cartão. Ah, mas está no calor do momento, calor do clássico. Ele é profissional, ele tem que saber dividir essas coisas. Ah, mas início do jogo, a torcida estava em cima cantando. Ele é profissional, ele tem que saber dividir essas coisas, ele tem que saber dosar isso aí. Ele está ali, ele é profissional. Você que é profissional, que está me ouvindo aqui agora, um exemplo. Ah, você que é um mecânico de primeira linha, chega um carro lá, né, muito caro, o dono dele tá em cima aí, ele ali, querendo liberar o carro, você vai fazer rápido? Você vai correr? Você vai fazer de qualquer jeito e entregar? Você não vai, porque você é profissional, você sabe que, das circunstâncias que pode ter aquele ato que você fez ali. Ah, o cara tá pedindo rápido, eu falei que eu vou trocar isso aqui, mas tá bom, eu não vou trocar não. Meu amigo, ou vai dar algum problema e ele vai voltar em você, ou quando ele for fazer uma próxima manutenção em outro lugar daquela mesma peça, eles vão falar com ele que não foi trocada. Então vai ter uma consequência do seu ato. Então ele tem que entender isso, ele é profissional e ele tem que entender essas coisas, né? Eu acho que vai ter alguma punição para ele, sim. Não acho que há tempo para ficar fora do próximo clássico, mas tem muito torcedor cruzeirense aí que não quer nem ele como titular mais, né? Não todos, mas tem bastante torcedor cruzeirense que eu converso, que eu acompanho nas redes sociais, em comentários de postagens, né, envolvendo o Cruzeiro, que querem o Caio Jorge fora da equipe titular. Então isso tudo vai ser avaliado, né? O Caio Jorge inclusive pediu desculpas pro Juan Tressold, e o Juan Tressold inclusive tinha até colocado uma nota, né? Foi até depois do pedido de desculpa do Caio Jorge, mas a assessoria do Juan Tressold disse que ele não havia lido o pedido de desculpas do Caio Jorge. E colocou lá, né, acusando o Caio Jorge. E na verdade, o que tem que ser feito? O Caio Jorge cair na real e parar com essas bobeiras dele. O Caio Jorge marca gol contra o Atlético, nos últimos anos é o que mais marcou e tal. Ele tem que entender que ele é um Caio Jorge que está começando agora e ganhou só um Campeonato Mineiro. Ele começou agora. Né? Não tô falando aqui porque o cara tem história no Cruzeiro que pode fazer isso, não. Mas, por exemplo, se fosse uma situação dessa contra com o Fábio, por exemplo. Né? O Fábio. Aí sim. Ah, o Fábio é marrento e não sei o quê, mas o cara tem história no Cruzeiro. Tem história no clássico. O Caio Jorge tá começando agora, Caio Jorge. Então, pezinho no chão. Pezinho no chão. E isso vale para qualquer jogador do Atlético também que aconteça a mesma situação. Tem que ter marra, não. O Lianco, cheio de marra nos clássicos. Sempre eu comento aqui, não tem nada a ver o que o Lianco faz em clássicos. Ah, pisou no braço do Dudu ano passado. Totalmente errado. Entendeu? Faz uma história primeiro. Não é que depois você pode agredir os outros, não, machucar os outros, não. Mas faz uma história primeiro para depois ser pelo menos marrento em clássico. Tá? Não tem nada a ver uma coisa com a outra. E acaba que ele fecha portas para ele em outros clubes. Porque ele está no Cruzeiro. Ele não é o Cruzeiro, ele está no Cruzeiro. E daqui a alguns anos? Nós tivemos isso aí com o Thiago Neves. O Thiago Neves fez o que fez quando estava no Cruzeiro. Depois chegou a fechar um contrato, acertar um contrato verbalmente com o Atlético, estava indo pro Atlético, e a torcida fez aquele alvoroço e ele não veio mais, então acaba fechando portas para ele também. Isso vale pros dois lados, gente. O Lianco, ele não é o Atlético, ele está no Atlético, ele é funcionário do clube. E amanhã? E daqui 2, 3, 5 anos? E aí? Então tudo isso tem que ser levado em consideração. Aí você pega outros jogadores, por exemplo, do lado do Atlético, o Marques, do lado do Cruzeiro, o Alex. Eu te garanto que se o Atlético quisesse contratar o Alex e o Alex quisesse jogar no Atlético, o Alex não jogaria no Atlético. Nem o Marques jogaria no Cruzeiro. O Marques mesmo, em entrevistas há anos atrás, alguns poucos anos atrás aí, ele disse que foi procurado pelo Cruzeiro e agradeceu educadamente, mas disse que não jogaria. E da mesma forma o Alex, eu acredito que o Alex não jogaria no Atlético. Mas teriam portas abertas para jogar tranquilamente, que foram dois jogadores excepcionais e dois jogadores que respeitavam o seu adversário. Provocações, uma coisa ou outra tem que ter, mas um desrespeito da forma que o Lianco fez com o Cruzeiro e o Caio Jorge fez com o Atlético, eles fecharam portas para eles. E outros clubes também observam, tá? Gente que sempre tá aí, conversa com um do futebol, conversa com outro futebol, tem contatos. A gente ouve muito isso, tá? Isso pode fechar portas para ele ir, por exemplo, para um outro clube. E eu não quero jogador encrenqueiro, não quero jogador dessa forma. E é um jogador que fez um campeonato bom no Cruzeiro ano passado. Né? O Lianco também começou muito bem. Começou muito bem, mas tem muita instabilidade, né? Tem uma história curta ainda, né? Mas vamos pular para frente, vamos falar sobre outra coisa. As quartas de final da Copa do Brasil aconteceu também ontem, né? Da terça-feira, Cruzeiro e Atlético empataram no Mineirão por 1-1. Ontem, em São Januário, o Vasco venceu o Vitória por 1-0 e vai para o Barradão na próxima quarta-feira com a vantagem de um empate. Um empate por qualquer quantidade de gols, né? 0-0, 1-1, 2-2, 3-3, 4-4. O Vasco da Gama passará para a próxima fase, que é a semifinal da Copa do Brasil. Ontem também na Nubank Park, o Palmeiras fez 3-0 no Santos, fora o baile, né? Fora o chocolate, né? Não é Páscoa, não, mas o Santos ganhou um chocolate ontem. Né? Então o Palmeiras fez aí 3-0 no Nubank Park, vai jogar na próxima semana, comando de campo do Santos, né? Com uma vantagem aí que é difícil o Santos pegar, hein? É difícil o Santos reverter essa situação. Eu acho que é praticamente, não é impossível, né? Mas é praticamente impossível o Santos vencer o Palmeiras por mais de 3 gols de diferença, né? E o Flaco Lopes mais uma vez, né? Fazendo 2 gols, se destacando mais uma vez, e dando aí, ajudando o Palmeiras nessa vitória, que dá uma vantagem aí pro jogo de quarta-feira que vem, que será na Vila Belmiro. Então, hoje ainda tem Internacional e Grêmio no Beira-Rio, às 20 horas, que vai ser a última partida aí dessas quatro partidas de jogos de ida das quartas de final da Copa do Brasil. Na próxima semana, na Arena do Grêmio, o Grêmio enfrenta o Internacional na quinta-feira, às 20 horas, na Arena MRV. Atlético e Cruzeiro na terça-feira às 21 horas, no Barradão, jogo de volta, o Vitória vai enfrentar o Vasco precisando vencer por um gol de diferença, e o Palmeiras que vai enfrentar o Santos, que vai enfrentar o Palmeiras na Vila Belmiro, também na quarta-feira às 21h30, precisando vencer por 3 gols, por mais de 3 gols de diferença, 3 gols vai para os pênaltis, acima disso, 4x0, 5x0, 6x0, o Santos se classifica. Eu acho muito difícil, né? Eu acho que uma possibilidade ainda está em aberto. Inter e Grêmio, eu acho que o jogo está aberto. Cruzeiro e Atlético ainda está em aberto. Vasco e Vitória ainda está em aberto, porque o Vitória, inclusive, nas fases anteriores, eliminou o Atlético Paranaense, perdendo fora de casa, nas oitavas de final. Perdeu para o Atlético Paranaense na Arena da Baixada por 2x0 e fez 4x0 no Barradão sobre o Atlético Paranaense. E na quinta fase, para quem lembra, ele perdeu para o Flamengo por 2x1 no Maracanã e venceu o Flamengo no Barradão por 2x0. Então eliminou Flamengo e Atlético Paranaense, que são os primeiros colocados ali do Campeonato Brasileiro. O Flamengo é o vice-líder com 45 pontos e o Atlético Paranaense é o terceiro colocado com 44 pontos. Então, assim, o Vitória, não adianta o Vasco achar que tá ganho a partida, que já venceu, porque o Vitória no Barradão é muito forte. Agora, Palmeiras e Santos, eu acho que o Palmeiras já tá assim com quase os dois pezinhos nas semifinal do campeonato da Copa do Brasil, hein? Eu acredito que sim. E por falar em Copa do Brasil, a gente tá falando aí, né, sobre o clássico, a gente tá falando sobre os jogadores, né? E o Maicon, né, reagiu aí, falou aí, comentou aí sobre o duelo com o Matheus Pereira, né? Entre Cruzeiro e Atlético, esse grande jogo, grande clássico, né? Deixa eu dar continuidade aqui só nesse trecho, porque os dois, no clássico passado, tiveram um embate muito puxado também, né? Muito bacana. Neste jogo também tiveram um embate assim, bem bacana também. E o Maicon falou, e eu trago aqui agora pra vocês.
1: Eu acho que eu já falei já. Acho que faz alguns jogos que joguei contra o Cruzeiro, geralmente ele cai no meu setor e, enfim, a gente tem que fazer uma marcação atenta. É um grande jogador, a gente sabe disso, e a gente tem que ser capaz, não só eu, mas todo o sistema defensivo. Acho que fez uma grande partida. Tivemos um erro ali, num detalhe, tomamos o gol. Mas agora é focar nos próximos jogos e corrigir os pequenos detalhes para que a gente possa sair vencedor da maioria deles e buscar a classificação na terça, que é uma...
0: Buscar essa classificação na terça-feira é muito importante para as duas equipes. Para o Atlético se manter vivo nas três competições que ele está disputando, né? Em três competições, Brasileirão, Copa do Brasil e Sul-Americana, que inclusive na Sul-Americana o Atlético vai enfrentar o Santos, né? Na Sul-Americana. E tem também o Arthur Jorge, né? Falando sobre já esse próximo jogo pelo Campeonato Brasileiro, né? E já falando sobre os jogadores, sobre o Atlético, ele dando uma esplanada aí na situação do Cruzeiro até a próxima terça-feira. Vamos ouvir o Arthur Jorge? Eu acho que foi bem bacana essa fala dele.
2: Infelizmente para nós, porque...
3: Começou.
2: Televisão? É televisão,
3: não,
2: isso?
3: Não, é essa outra sala.
2: Ah, é outra. Desculpem. Eu diria que nós, dentro daquilo que foi o nosso jogo, tivemos pela frente um adversário que esteve mais preocupado em defender e em não sofrer. A nós competia-nos ser mais agressivos ofensivamente. Foi um jogo com pouca baliza, onde não houve grande pisar de área. Não aproveitámos toda a energia que veio de fora da nossa torcida, porque tivemos momentos do jogo em que fomos mais pausados, quando o jogo pedia mais aceleração, mais intensidade, mais nervo lá dentro. E é um resultado que acaba por ser creio, mais

0: favorável para o adversário do que para nós, tendo em conta aquilo que era a ambição de uma e outra equipa, mas estaremos cá e preparados para aquilo que é a segunda mão, porque sabíamos que este jogo não ia definir rigorosamente nada.
1: É, que o jogo não ia definir rigorosamente nada, eu concordo com o Arthur Jorge. Com toda certeza, não ia definir, né, a partida, não ia definir. É, só que também concordo com ele, em partes, tá? Que não tem ainda favorável, o Atlético agora vai classificar, não. Tem um favoritismo maior para o Atlético, da mesma forma que tinha um favoritismo maior para o Cruzeiro no primeiro jogo. Mas o Cruzeiro tem que estar preparado para fazer uma partida sólida na Arena MRV, porque o Atlético também vai buscar a classificação. Vai ser bacana porque vai ser um jogo aberto, um jogo totalmente aberto. E o Josué, o Ted, o Josué, você mandou uma mensagem aqui, eu vou colocar aqui, eu achei bacana a mensagem do Josué sobre a situação lá do Caio Jorge, tá? Vamos ouvir o Josué.
2: Ô Mauro Luciano, falar pra você. Eu concordo se vocês falassem que o Caio Jorge devia ter tomado cartão. Eu concordo, plenamente. Foi um lance muito perigoso mesmo. Mas agora o Atlético querer entrar na justiça para dar uma punição ao Caio Jorge, para mim é meio que inválido, porque caso isso seja, venha acontecer, também tem que levar o Everson na justiça. Porque aquilo que ele fez com o Christian e aquilo que ele fez com o Bruno Rodrigues também. O Everson não é nenhum santinho, cara. Pra mim, não é nenhum santinho. Se tiver que levar o Caio Jorge, tem que levar o Everson também.
1: Concordo com você plenamente, plenamente. Depois eu fui ver, ontem, fui ver, depois do programa aqui, realmente o lance com mais detalhe. O Everson foi pra sair na bola, mas não teve prudência também. E aquele lance com o Christian na final do Mineiro, eu concordo com você. Inclusive, eu não concordei e achei que ele deveria, pra quem... Quem lembra aí, naquela final do Mineiro aqui no Alternativa Esporte, eu não concordei com aquilo. Eu achava que o Everson deveria ter sido punido mesmo. Uma punição mais grave. Porque ele pegou a bola e colocou o joelho e ficou sobre o jogador do Cruzeiro, Christian. Tá totalmente errado. E o Everson fazia aquilo ali também, depois eu vi o lance. O Everson tá totalmente errado. Então o Cruzeiro também poderia fazer isso. Poderia. Né? Aí, às vezes, a gente olha só, né José, para um lado, porque o do Juan Tressoldi teve que... foi um tombo muito feio. Do lado do Cruzeiro também foi, né? Foi do Bruno Rodrigues? Foi do Bruno Rodrigues, né? Foi um lance feio também. E se o Cruzeiro quisesse fazer da mesma forma, poderia fazer sim. Porque o futebol tem que ter... tem que ser jogado dentro das quatro linhas buscando o resultado, não buscando confusão, o cara já chega pilhado, né? Foi errado sim do Everson ali, eu concordo com você plenamente, foi totalmente errado o Everson, né? E poderia ser punido sim, deveria ser punido sim o Everson, né? Por causa daquele lance. E o fato é, vai ser um jogo muito disputado, como eu tava falando, né? Até parei pra ver a mensagem do Josué aqui, que eu acho que a mensagem foi bem bacana também. Eu acho que tem que ser falado isso mesmo. E vai ser um clássico muito bacana, porque as duas equipes precisam vencer para se classificar. Se for para as penalidades, eu acho que nem Atlético nem Cruzeiro vão querer penalidades. Mas eu acho que nas pênalti não é loteria, pênalti é preparação, né? Pênalti é... Fugiu a palavra aqui, né? É competência. Não acho que é loteria, eu acho que é competência. Ah, mas o goleiro vai acertar o canto, o cara vai adivinhar qual canto o goleiro vai cair? Pode não adivinhar, mas ele pode estudar. Olha aquele lance do Renan Lodi. O Renan Lodi estudou aquele posicionamento ali do Otávio quando a bola está na linha de fundo. O Otávio sai de escola ali da trave para poder antecipar o cruzamento. E ele fez isso e o Lodi chutou entre a trave e o goleiro e fez o gol de empate, que pode definir uma classificação do Atlético, uma desclassificação do Cruzeiro. Pode definir, porque se o Cruzeiro fosse para a Arena ganhando por 1-0, a situação ia ser diferente. O Cruzeiro fechou ali, usa a velocidade no contra-ataque. Tem o Arroy, tem Caio Jorge, tem o Matheus Pereira, tem o Gerson, podia usar isso. E nas penalidades é a mesma forma. O goleiro estuda o cobrador e o cobrador estuda o goleiro também. isso acontece, existem os analistas do futebol para isso. Então, assim, eu acho que as penalidades, uma tendência de favoritismo maior pro Atlético por causa do Everson. Ah, mas o Otávio é um bom goleiro. É, agora, se fosse o Cássio, aí eu acho que estaria meio que empatada a situação, porque o Cássio também é um bom pegador de pênaltis. E o Everson também. E não só pega pênaltis, né? Mas também tem um percentual de aproveitamento nas penalidades que ele cobra muito grande. Inclusive ontem a gente viu o Santa Fé vencendo o River Plate nos pênaltis. Foram 22 cobranças, se não me falha a memória. E foi 8-7 para o Santa Fé. E na última penalidade lá, foi o goleiro do River Plate que errou o pênalti. Olha só. Então, assim, as penalidades vai muito da capacidade do profissional. Realmente da capacidade do profissional. Então vai ser um jogo muito disputado, um jogo aberto. E eu acho que vai ser um jogo bem bacana de se assistir. Bem bacana. Né? E a gente vai falar agora, como eu disse na chamada lá, sobre o Lúcio Rodrigues. Né? O Cruzeiro contratou, na época, 3 atacantes, no final agora de julho. E todos estrearam com a camisa do Cruzeiro. Mas apenas um deles não ganhou sequência. Lúcio Rodrigues. Ele tem 31 anos, né? Um jogador que não tem aparecido aí como opção imediata aí do Arthur Jorge no banco de reservas. E o Arthur Jorge fez, né? Deu uma declaração aí, uma explicação aí, breve, mas uma explicação aí sobre o Lúcio. Ele disse o seguinte, ó, abre aspas, é uma questão de opinião minha, ele não jogar em relação àquilo que eu tenho de opção na posição, fecha aspas. Eu acho que ele não quis render muito, né? Não quis render muito. E o Lúcio Rodrigues, ele foi relacionado pela primeira vez na partida contra o Mirassol, pra quem lembra. Foi dia 9 de agosto, foi esse mês agora. Né? Não tem nem 20 dias, né? Tem 18 dias. 2 semanas e meia aí. Nesse jogo do dia 9, né? Ele estreou contra o Corinthians, pra quem lembra, né? Lá no dia 16. Ele ficou em campo só 20 minutos, né? E contribuiu, inclusive, com assistência, né? No primeiro confronto das oitavas de final da Libertadores. Então, assim, não tá ganhando muita oportunidade. O Arthur Jorge falou que é opinião dele, mas pode ser opinião dele, pode ser porque não gostou da contratação do jogador, não adaptou com o jogador, né? O jogador tá em processo de adaptação também, chegou em julho, tem pouco tempo. Tem um mês, né? Um mês e 2 meses aí, menos de 2 meses. Isso tudo pode ser questão aí de adaptação, né? E pode ser também porque o Cruzeiro tem opções que já estão lá, que o Arthur Jorge já conhece, já dá um resultado para ele, e ele vai priorizar essas opções. Por exemplo, o Vitão, zagueiro do Atlético que, né, jogou aí no Clássico. Se não tivesse a lesão do Lianco, se o André Souza não tivesse ter sido substituído no início do jogo, ele não ia nem jogar. Então tudo é oportunidade, o jogador também tem que aguardar a oportunidade. Muitas vezes é porque o torcedor ou a imprensa fica meio apreensiva ali, querendo que o cara jogue. Mas tem que entender que tudo é momento, é oportunidade, e a oportunidade é de jogar. Quando ele entrou, ele jogou bem. Né? Então é ganhar mais oportunidades. Então, eu acho que a situação dele não tá assim, que não vai ser aproveitada. Acho que não posso confirmar nada, né? Mas pode ser essa situação. O Cruzeiro hoje tem muitas opções no setor ofensivo, em seu setor ofensivo. Tem muitas opções, né? E a gente já tá chegando ao finalzinho do Alternativa Esporte, né? Agora 12:29. Amanhã a gente começa a falar sobre a 25ª rodada do Campeonato Brasileiro. O Atlético, no sábado, às 18h30, na Arena MRV, vai enfrentar o Vitória. Né? O Vitória que vai ser o adversário do Vasco na Copa do Brasil. Então o Atlético vai enfrentar o Vitória na Arena MRV em casa, enquanto o Cruzeiro, no sábado, às 21h20, não é 21h30, é 21h20, é isso mesmo, 21h20, vai a São Januário enfrentar o Vasco da Gama. Olha que legal, né? Os adversários aí, né? Da Copa do Brasil, né? O Vasco e Vitória, Atlético e Cruzeiro. Eles vão se enfrentar, né? O Atlético enfrentando o Vitória e o Vasco enfrentando o Cruzeiro lá em São Januário, enquanto o Galo, na Arena MRV, vai enfrentar a equipe do Vitória. E vamos ver, eu acho que

0: Amanhã a gente vai trazer possível escalação, mais detalhes, as opiniões também, né? E a gente vai trazer, mas eu acho que dá tanto pro Cruzeiro quanto pro Atlético vencer as duas partidas amanhã do Campeonato Brasileiro, no sábado do Campeonato Brasileiro. Amanhã eu vou trazer todos os detalhes para você e eu fico aqui agora, chegando ao finalzinho do Alternativa Esporte, tô ficando por aqui. Fique agora com o Jornal da Itatiaia Tarde. De tarde tem o Elson Fabrício trazendo muita música, né? Aquele cara tem um vozeirão, né? Ele também é um homem das mil vozes, tá? Você que tá me ouvindo aqui, manda um WhatsApp pro Elson aí imitar aí o Silvio Santos, né? Essa galera aí que ele é bom na imitação. Então, Jornal da Itatiaia Tarde, depois o Elson Fabrício trazendo muita alegria pra você aqui. Tô chegando no finalzinho, uma ótima quinta-feira pra todo mundo e amanhã eu tô de volta.
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2: Olá, boa tarde. Hoje é quinta-feira, 27 de agosto de 2026, com a edição de João Vitor Lino e a apresentação de Kátia Pereira. Está no ar o Jornal da Itatiaia Tarde. Meio-dia e 31, Lula tenta apagar incêndio entre o STF e a Polícia Federal.
3: O presidente Lula articula uma reunião entre o ministro do Supremo Tribunal Federal, André Mendonça, e o diretor-geral da Polícia Federal, Andrei Rodrigues. A tentativa é de reduzir a tensão entre o magistrado e a cúpula da corporação. Esse encontro deve ocorrer nos próximos dias e será mediado pelo ministro da Justiça e Segurança Pública, Wellington César Lima e Silva. A crise envolve divergências sobre o ritmo das investigações e o acesso a informações de inquéritos considerados sensíveis para o governo, como os casos das fraudes no INSS, Banco Master e as investigações envolvendo Fábio Luiz Lula da Silva, ou Lulinha. De um lado, integrantes da Polícia Federal reclamam de possíveis interferências do ministro na condução das investigações. Do outro, o gabinete de Mendonça demonstra preocupação com a demora em algumas apurações e também com o vazamento de informações consideradas sigilosas. Mendonça já determinou que a PF investigue suspeitas de vazamentos relacionados aos inquéritos que envolvem Lulinha. A articulação de Lula busca evitar que o conflito entre o Supremo e a Polícia Federal aumente e provoque novos desgastes políticos e institucionais. A expectativa é que a conversa entre Mendonça e Andrei Rodrigues ajude a estabelecer limites de atuação e melhore a comunicação entre o gabinete do ministro e a direção da PF. O encontro ainda não tem data definida, mas o governo considera o diálogo importante para diminuir a temperatura em torno das investigações que ganharam forte repercussão política nos últimos dias. De Brasília, João Pedro Melo.
2: Agora, meio-dia e 33, o aplicativo Caixa Tem da Caixa Econômica Federal registra falha pelo segundo dia seguido. Segundo o Down Detector, plataforma online que monitora o status de sites, aplicativos e serviços digitais em tempo real, foram registrados cerca de 1000 relatos de falha no aplicativo da Caixa. No horário das 7:30 da manhã, o Caixa Tem tinha apontamento de falha por outros 1000 usuários. Ontem, cerca de 1.600 usuários relataram falha do aplicativo por volta das 9:30. 56% das falhas aconteceram na tentativa de login. Outros 41% foram reportados por falha no aplicativo móvel. 1% das reclamações eram do Mobile Bank. No site, usuários mostravam indignação com a falta de acesso ao aplicativo. Até o momento, a Caixa Econômica Federal não informou a causa do problema e nem deu uma previsão para normalização. A instabilidade ocorre um dia depois do pagamento do Bolsa Família, destinado nesta quinta-feira aos beneficiários, CONIS Final 8. Agora, meio-dia e 34, a seguir aqui no Jornal da Itatiaia Tarde. Menina de 10 anos encontrada morta em São Paulo não frequentava escola nem tinha amigos. A mãe está presa.
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9: 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Você já percebeu que viver no aperto financeiro parece que a gente se

0: tornou um bombeiro, que a gente só vive apagando incêndio, o problema não é exatamente se eu ganho muito ou pouco, mas ponto tá nas decisões que vivem no improviso. Planejar não é prever tudo que vai acontecer, é estar mais preparado para o que pode acontecer. Isso começa com um hábito muito simples. Antes do mês começar, decide desde agora para onde que vai o seu dinheiro. Em vez de esperar tudo acontecer para só então descobrir. Quem troca o improviso pelo planejamento deixa de apenas reagir aos problemas e passa a construir soluções. Bora!
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7: Agora, 12:36, menina de 10 anos encontrada morta, não frequentava escola e não tinha vida social.
8: A menina de 10 anos que foi encontrada morta dentro de casa na cidade de Peruíbe, litoral sul de São Paulo, não frequentava escola nem tinha vida social. Foi o que informou a delegada Isabela Coelho Fernandes, que é titular da Delegacia de Defesa da Mulher do município e que investiga esse caso. A mãe da criança foi presa suspeita de exploração sexual na última terça. Os nomes da mulher e da menina foram preservados para não expor um outro filho da suspeita. Foi ele quem encontrou a menina já sem vida. Ainda segundo a polícia, exames do Instituto Médico Legal apontaram indícios de violação sexual anteriores no corpo da garota. Além da mãe, dois vizinhos de 74 e 47 anos foram ouvidos e são investigados pela corporação pela morte da criança. De São Paulo, repórter Yuri Cavalieri.
7: Agora, 12:37, mulher morre soterrada em desabamento de laje em Timóteo.
9: Está no posto médico legal de Ipatinga o corpo de Liamara Lopes, de 31 anos, que morreu depois que uma laje desabou dentro de uma residência no bairro Novo Tempo, em Timóteo, aqui no Vale do Aço. O desabamento ocorreu por volta das 5 horas da madrugada de hoje. Segundo o Corpo de Bombeiros Militar, a vítima dormia em um dos cômodos na parte frontal do imóvel quando a estrutura cedeu. Ela ficou soterrada sob os escombros, formados principalmente por tijolos e fragmentos da laje. Os bombeiros iniciaram imediatamente os trabalhos de busca e salvamento. Vítima foi localizada e retirada manualmente dos escombros. Equipes da Polícia Militar e do SAMU também estiveram no endereço. Uma médica do SAMU constatou a morte de Liamara ainda no local. A perícia da Polícia Civil foi acionada e compareceu ao imóvel, liberando a remoção do corpo de Liamara para ser necropsiado no posto médico legal de Ipatinga. Os bombeiros informaram que, na avaliação inicial, não foram identificados sinais aparentes de comprometimento estrutural da residência principal, como trincas ou rachaduras que apontassem risco iminente de um novo desabamento. O proprietário foi orientado sobre os riscos relacionados aos escombros e estruturas que permaneceram estáveis ou suspensas. A Defesa Civil de Timóteo também esteve no local e descartou inicialmente que a chuva da madrugada tenha causado o desabamento, além de isolar parcialmente o imóvel. As circunstâncias que provocar a queda da laje ainda estão sendo apuradas. Do Vale do Aço, repórter Wellington Fred.
7: 12:39.
10: 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Os preços dos hortifrutis, arroz e carnes caíram em agosto, ligeiras quedas. Outros, como a batata e a cebola, acumulam fortes altas. Para se ter uma ideia, a manga caiu 21%, só que ela teve um aumento de 35,17% nos últimos 12 meses. A batata inglesa, que chegou a ter uma queda de 18,8%, teve uma alta acumulada de 35%. A cebola teve queda de 13,8% e uma alta de 69%. O tomate caiu 7,7%. A alta foi de 19% nos últimos 12 meses. Agora o leite longa vida teve 3,41% de alta em agosto e já acumulava um aumento de 24% nos últimos 12 meses. A diferença da carne em termos de queda foi muito pequena, 0,94%. A carne bovina, ela teve um aumento nos últimos 2 meses de 6,47%. Só que durante os últimos 12 meses, a carne subiu em torno de 35%. Então está muito acima do que se fala da inflação em queda. Os preços do boi hoje valendo R$ 344 em São Paulo, preço da arroba, o preço médio em Minas Gerais R$ 335 e no Mato Grosso R$ 336. O café também teve aumento de 40% nos últimos 12 meses. Algumas quedas ligeiras nos últimos 15 dias, entretanto, vai se recuperando no mercado internacional e novos preços de café, principalmente os especiais, virão para o consumidor. Itatiaia Agro, Valdir Barbosa.
7: Meio-dia e 41, a seguir, número de mortos no Nepal passa de 360.
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7: Meio-dia e 43. O número de mortos na avalanche de lama na fronteira entre o Nepal e o Tibete, na China, chegou a 362. Quase 1.500 pessoas estão desaparecidas, segundo autoridades dos dois países. As equipes de resgate continuam as buscas nas áreas devastadas. Do total de mortos, 359 foram registrados no Nepal e 3 no Tibete. Ao todo, mais de 1.400 pessoas estão desaparecidas, segundo os balanços oficiais. No Nepal, há 910 pessoas desaparecidas, entre elas estão mais de 700 estrangeiros. No Tibete, são 558 pessoas desaparecidas, incluindo 260 estrangeiros. Entre os estrangeiros desaparecidos no Nepal estão 178 indianos, 65 americanos, 53 ucranianos, 51 malaios, 35 australianos, 33 britânicos.

0: e 25 canadenses. Os governos locais ainda investigam as causas da tragédia. A principal hipótese é de que o colapso de uma geleira em uma montanha que tem mais de 7 mil metros de altura tenha dado origem à avalanche. O Serviço Geológico dos Estados Unidos chegou a apontar que havia ocorrido um terremoto na região. Mais tarde, no entanto, o órgão esclareceu que o tremor havia sido provocado pelo colapso de uma geleira. O julgamento de Khalid Sheikh Mohammed, acusado de ser o mentor dos ataques do 11 de setembro de 2001 e outros três réus, foi marcado para 2028. A ordem foi assinada pelo tenente-coronel da Força Aérea Americana e representa mais um avanço em um processo que se arrasta há cerca de duas décadas. Os quatro réus estão detidos na base militar de Guantánamo, em Cuba. A definição da data ocorre pouco mais de um mês depois de um tribunal de apelação dos Estados Unidos impedir que Mohammed e outros dois réus se declarassem culpados em acordos que evitariam a pena de morte. Meio-dia e 46.
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2: Depois do primeiro clássico na Copa do Brasil, agora Atlético e Cruzeiro voltam suas atenções para o Brasileirão. No sábado já estarão em campo pela 25ª rodada da Série A. O Galo enfrenta o Vitória na Arena MRV às 18h30 da noite, enquanto o Cruzeiro vai até o Rio de Janeiro jogar contra o Vasco às 21h20 da noite. Tanto o Atlético quanto o Cruzeiro devem preservar alguns atletas visando o segundo clássico na terça-feira na Arena MRV, valendo então a classificação para as semifinais da Copa do Brasil. O Atlético, por exemplo, não vai poder contar com o zagueiro Juan Tressoldi, que precisa ficar afastado uns dias devido ao protocolo de concussão. Com isso, Vitão deve novamente compor a linha de zaga junto de Vitor Hugo. São esperadas ainda outras mudanças no meio-campo e no ataque. Do lado celeste, também uma mudança na defesa, já que o zagueiro Fabrício Bruno está suspenso e não pode enfrentar o Vasco. João Marcelo deve ser o substituto e o técnico Arthur Jorge aguarda ainda a situação do outro zagueiro, Jonathan Jesus, que sofreu um problema no ombro no clássico contra o Atlético. O Cruzeiro que também pode mexer no seu meio campo e no seu setor ofensivo, mas olha para esse jogo contra o Vasco também com importância, já que vale uma vaga no G4. Copa do Brasil, ontem tivemos o Palmeiras vencendo o Santos por 3-0 e o Vasco batendo o Vitória por 1-0 em São Januário. Os jogos de volta na semana que vem, na próxima quarta-feira, e hoje teremos o Grenal, Internacional e Grêmio no Beira-Rio, às 20h. Dos estúdios da Itatiaia, Natália Fiuza para a Rede Itasati.
0: Agora meio-dia e 48, a seguir, interior de Minas vai ganhar novo centro de observação do espaço.
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5: 10 para uma.
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7: Quinta-feira ainda com condições de chuva em Minas Gerais, de acordo com o Instituto Nacional de Meteorologia. A propagação de instabilidades mantém condições favoráveis para a ocorrência de pancadas de chuva no leste e área central do estado. No oeste e sul, muitas nuvens e possibilidade de chuva isolada, que reduzem ao longo do dia. No noroeste e norte, Jequitinhonha, após uma tarde quente e seca, há uma pequena possibilidade de chuva. Em Minas, hoje, os termômetros oscilam entre 11 e 37 graus. Repórter Fernanda Viegas.
5: Agora, meio-dia e 51, o Centro de Observação do Espaço será construído em Congonhas. Os detalhes com o repórter Leonardo Moraes, direto da redação do Diário do Comércio. Boa tarde, Leonardo.
8: Boa tarde. A cidade de Congonhas, na região central de Minas Gerais, vai ganhar um observatório planetário. O empreendimento será instalado na Serra do Pires e terá um aporte financeiro de 15 milhões de reais. O projeto foi desenvolvido pelo Laboratório Nacional de Astrofísica, por meio de um convênio firmado com a Universidade Federal de São João del Rei. O cronograma estabelece que o início das obras deve ocorrer no próximo ano. Já a entrega e inauguração oficial do equipamento estão previstas para o segundo semestre de 2028. A nova estrutura científica terá como função servir de base para a realização de pesquisas acadêmicas pelo Instituto Federal de Educação, Ciência e Tecnologia de Minas Gerais. Mais detalhes sobre o novo equipamento mineiro você confere em diariodocomércio.com.br. Pareta Tiaia, Leonardo Moraes.
5: Meio-dia 52, Polícia Federal faz operação contra o tráfico internacional de armas no Rio de Janeiro.
9: Dois mandados de prisão preventiva e três de busca e apreensão foram cumpridos hoje no Rio de Janeiro e em São Paulo durante uma operação da Polícia Federal contra o tráfico internacional de armas. As investigações, que contaram com o apoio dos Correios, identificaram encomendas vindas da Flórida, nos Estados Unidos, com peças e acessórios para montagem de fuzis. A operação de hoje, segundo a polícia, representa a segunda fase de uma investigação que começou em 2025 pela Polícia Federal e que desativou um laboratório clandestino destinado à fabricação e montagem de componentes de armamentos por meio de impressoras 3D. O laboratório funcionava na comunidade Rio das Pedras, na zona oeste do Rio de Janeiro. Na ocasião, a polícia apreendeu diversos materiais bélicos, dispositivos eletrônicos que contribuíram para o aprofundamento das investigações e também para a identificação de novos envolvidos. E no dia de hoje, duas pessoas foram presas nessa operação da Polícia Federal. Os investigados, segundo os agentes, vão responder pelo crime de tráfico internacional de arma de fogo, acessório ou munição. Do Rio de Janeiro, Diana Rogers.
5: Meio-dia 53, a seguir aqui no Jornal da Itatiaia Tarde, previsto para esta quinta-feira, depoimento de Daniel Vorcaro é adiado.
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7: Meio-dia e 56, nós vamos agora a Brasília ao vivo para conversar com o repórter João Pedro Melo, porque o depoimento de Daniel Varcaro é adiado mais uma vez. Boa tarde para você, João.
8: Oi, Kátia, boa tarde a você, boa tarde a todos que nos acompanham. Pois é, a Polícia Federal adiou para amanhã o depoimento do ex-banqueiro Daniel Varcaro, previsto inicialmente para essa quinta-feira. A oitiva seria feita por videoconferência, só que não aconteceu por problemas técnicos de conexão. Segundo informações, a internet caiu no presídio da Papudinha e por isso não seria possível continuar com esse depoimento, que chegou a ser iniciado por volta das 10 horas da manhã. Varcaro é um dos principais investigados no caso do Banco Master e está preso aqui no Distrito Federal. A investigação está apurando suspeitas de fraudes financeiras e possíveis irregularidades envolvendo a situação. Os investigadores também analisam a possível atuação de ex-servidores do Banco Central em benefício do Banco Master. Os servidores, né, seriam responsáveis por favorecer o banco. Eles agora estão negando irregularidades. O novo depoimento, então, está marcado para esta sexta-feira, às 10 horas da manhã. Volto com você no estúdio.
7: Obrigada, João. Meio-dia e 57.
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10: Boa tarde. Como a gente havia dito aqui na segunda-feira, essa semana seria marcada por dados de inflação e emprego, tanto no Brasil quanto nos Estados Unidos. A inflação, a prévia, conhecemos ontem, uma deflação de 0,4%. E hoje, os dados divulgados pelo IBGE apontam que a desocupação no Brasil caiu de 5,8% no trimestre findo em abril para 5,3% no trimestre findo em julho. Houve um recuo significativo da população desocupada, que agora é de 5.800.000 brasileiros, 8% a menos na comparação com o trimestre que terminou em abril e 4,9% abaixo da desocupação do ano passado, nesse mesmo período. Por que que eu tô falando tudo isso? Porque o IBGE, quando ele vai à rua, ele te pergunta: você está procurando emprego? Se você responde não, para o IBGE, você está ocupado, mas você pode estar desempregado sob o ponto de vista do emprego formal. Mas você, ao dizer que não está procurando emprego, você está ocupado e faz parte daquela população ocupada e que a gente trata como emprego informal. A taxa de informalidade no Brasil ficou em 37,5% da população ocupada. A população ocupada, de acordo com o IBGE hoje, atinge 103 milhões e 300 mil brasileiros e é a maior da série histórica, com alta de 1% na comparação trimestral e 0,9% na comparação anual. Portanto, a ocupação no Brasil continua.

Continua forte. E a renda média dos trabalhadores atingiu R$ 3.762 e ficou estável em relação ao trimestre anterior e também praticamente estável em relação a um ano atrás. Mas o que a gente chama do rendimento, da massa de rendimento real, bateu 380.

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1: Boa tarde. O projeto que reconhece a cavalgada como patrimônio cultural e material de João Malevade foi aprovado ontem, em segundo turno, na Câmara Municipal. O objetivo do projeto de lei é valorizar a cavalgada, que é uma das manifestações ligadas às tradições rurais, à cultura equestre e à identidade de Malevade. O projeto é de autoria do vereador Carlinhos Bicalho. A proposta também prevê que o Poder Executivo adote medidas voltadas ao reconhecimento, à valorização, à preservação e à promoção da cavalgada como manifestação cultural da cidade. De acordo com a justificativa apresentada por Carlinhos Bicalho, o reconhecimento busca preservar a tradição da cavalgada. Ele destacou que são 33 anos de um evento que carrega a bandeira do agro, do produtor rural, que movimenta a cultura, lazer e o desenvolvimento econômico da cidade. O vereador ressaltou ainda a importância do reconhecimento para garantir maior planejamento e estrutura para a realização da cavalgada, além de fortalecer sua relevância regional. Carlinhos também destacou o caráter social do evento e a atuação do Clube do Cavalo em ações beneficentes no município. Eu volto às 14h com mais notícias. Direto da redação, Kinderly Brandão.
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1: Opa, vamos nessa aí. Boa tarde pra todo mundo. Quinta-feira, 27 de agosto de 2026 é o ano. Prazer, Wellington Fabrício por aqui. Hoje, véspera do dia da alegria sem motivo. Finalzão de semana já tá bem na vista da gente aí, né? Eu tô avistando ele daqui, ó. Final de semana tá chegando e você? Tá preparado? Ah, vai aprontar o que no final de semana? Conta pra gente. Tem cavalgada, tem muita coisa bacana na região, né? Você vai curtir, né? Pois é. Bom, a partir de agora tá rolando mais uma edição do Conexão Alternativa. Só música top embalando a sua tarde de quinta-feira. Estamos no inverno, signo regente virgem, lua cheia. Bom, aplausos pra turma aí completando mais um ano de vida. Cadê os aplausos dessa turma aí? Parabéns pra você que tá completando mais um ano de vida, viu? Tudo de bom e mais um pouco. Hoje é dia do psicólogo, dia do corretor de imóveis, dia do peão de boiadeiro. Parabéns aos profissionais da área. Bom demais, hein? Bora aproveitar cada segundo do seu dia, tá bom? Bom, começar o programa hoje meio diferente. Cadê a pausa aqui? Deixa eu colocar uma pausinha aqui, ó. Você tem feito o que do seu dia, hein? Você tem aproveitado cada segundo do seu dia? Você tem ligado pra pessoa que é importante pra você? Sabe por que eu tô te perguntando isso? Bom, hoje, infelizmente, perdemos a avó da minha esposa. Uma pessoa muito querida. E eu tô te perguntando justamente isso aí. Porque às vezes a gente passa perto da casa de alguém que a gente gosta demais. Ah, não vou passar lá hoje não, vou passar semana que vem. E se essa semana que vem não chegar, hein? Já parou pra pensar nisso? Hã? Você só tem ligado pra pessoa que você ama, a pessoa que é importante pra você, ou você tem comparecido mesmo? Perde tempo, não. Passa lá na casa daquela pessoa, dá um abraço nela e diz o quanto você ama ela. Porque semana que vem...

0: Ativa alegria que contagia e o som do Gustavo Lima, o embaixador com Bala Alojada, fechando aqui a primeira sequência do Conex, que volta daqui a pouquinho, destacando só as melhores da sua tarde, tá bom? Fala comigo aí, boa tarde.
1: Boa tarde, meu amigo Alisson.
0: Boa.
1: Aqui é Flávio do bairro Luanda.
0: E aí, Flávio?
1: Tudo bem com o senhor, né? Praça pra nós aí um grande sucesso, Steve Love You, Scorpio. Muito obrigado.
0: Muito obrigado. A primeira depois do intervalo, tá bom? Se liga aí, ó. Segura a onda, eu volto já.

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Tinha Dua Lipa, fechando aqui mais uma sequência do Conex, edição aí de quinta-feira, véspera do Dia da Alegria Sem Motivo. Rolou também o som do Lucas e do Igor com Flash. Só tá faltando você pra participar com a gente. Participa aí, 3:30, já sabe. Tem momento zap zap, aquela bagunça do bem. 38516244. Participa com a gente aí, vai, pede seu som, manda seu recado, manda abraços, beijos, aproveita, aproveita e manda, manda tudo que tem direito, beleza? Vou pra um rápido intervalo, aquela pausa pro copo d'água, rapidinho, tá bom? Depois a gente confere muito mais na sua quinta-feira.

0: Ativa 1:47. Boa tarde.
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0: Mas você tá aqui, ó, na alternativa, viu, dona Ana Castela? Fechando aqui muito bem a primeira hora do nosso encontro nessa tarde top de quinta-feira, mais conhecida como véspera do Dia da Alegria Sem Motivo. Hoje que é dia do peão de boiadeiro. Pois é, sabia disso? Sabia que tem o dia do peão de boiadeiro? É um dos pontos mais altos das comemorações da data pelo Brasil, são as vaquejadas. A exibição começou nas fazendas do Nordeste na década de 40, quando quase por acaso os vaqueiros começaram a mostrar suas habilidades no trabalho com gado. Daí surgiram as competições entre sítios e fazendas, que se transformaram mais tarde nas exibições de hoje. Aê, parabéns ao profissional então da área, né? Pois é, correndo um risco danado, perigoso, né? Bom, 12:07, intervalo bem rápido, eu vou pro intervalo, mas eu volto com mais Conexão Alternativa e a sua participação até agora que eu não vi. Participa com a gente aí, 385-1-6244, liberado pra você. Segura a onda que eu volto.
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0: Alternativa 12:08, hora de dar aquela atualizada com Kinderly Brandão, direto da redação. Mais uma edição do Informativo 91. Boa tarde, Kinderly.
2: Oi, Wellison. Boa tarde. Na manhã de hoje, um caminhão betoneira desceu desgovernado uma rua íngreme e atingiu uma residência na região central de São Domingos do Prata. O acidente aconteceu por volta das 8 horas da manhã. Os bombeiros voluntários de São Domingos do Prata foram acionados para atender a ocorrência. Quando o acidente aconteceu, o condutor do caminhão estava fora do veículo. Uma mulher que estava na residência chegou a ser atingida no momento do impacto, mas inicialmente não apresentava ferimentos de maior gravidade. Ela foi socorrida por terceiros antes da chegada da equipe de resgate. O marido da vítima, apesar de apresentar pressão arterial elevada e estar bastante nervoso, recusou atendimento médico. A polícia militar compareceu ao local, juntamente com o representante da empresa responsável pelo caminhão. Um guincho foi contratado pela empresa proprietária para fazer a retirada do veículo acidentado. Diante dos danos provocados na estrutura da residência e do risco de possível colapso, os bombeiros voluntários isolaram a área. As circunstâncias do acidente devem ser apuradas pelas autoridades. Eu volto em breve com mais notícias. Direto da redação, Kinderly Brandão.
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2: Bora, moçada, de volta por aqui. Mais uma hora do Conexão Alternativa chegando aí na sua tarde de quinta-feira, véspera do Dia da Alegria Sem Motivo. Bora pra cima com tudo. Fim de semana nos espera, nos aguardem. Sorrisão no rosto sempre, alegria total. Aliás, é o tema aqui, né? Alegria que contagia.
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2: Bora, mais uma sequência por aqui, mais uma hora chegando na sua tarde de quinta-feira. Hoje que é dia 27 de agosto de 2026. Parabéns aí pra você, soprando belinhas. Aplausos para essa turma, tudo de bom, mais um pouco aí. Obrigado pelo carinho. Sempre moçada também nos dando aquela carona, assim como o Vanderir Pressão. Alô, meu irmão, tudo bem aí? Tudo certinho? Tá por onde, hein? Tá passando onde agora, hein? Você tá de boa hoje? Tá relaxando? Tá de boa? Tá com aquele pezão em cima da poltrona do sofá e só assistindo TV, hein? Acredito que não, né? Acredito que não, né? Isso aí é só pra quem tá de férias, né? Quem tá aí de folga, não. Vanderir Pressão é trabalho 24 horas. É ou não é, meu irmão? Aplausos pra esse cara aí, ó. Guerreiro, sempre, sempre, né? Deixa eu ver quem vai estar comigo aqui, nos dando aquela boa tarde bacana. Oi, boa tarde, tô ligadinho aqui. Pediu muito bem, Blinger. Aí sim, hein? Mais uma pra gente voltar no tempo. Recordar geral, hein? Mandando aqui pro... Deixa eu ver. É a Vanilda Reis, de São Domingos do Prata. Alô, Vanilda! Obrigado pelo carinho também, viu, querida? Chá comigo, que é a primeira aqui do bloco, viu? Deixa eu ver quem mais tá comigo aqui. Deixa eu ver. Cláudio Nascimento, fala comigo. Boa tarde.
4: Está no ar. Boa tarde. Júlio Queiroz, aqui é o Cláudio Nascimento, Barão Cocais. Quero mandar a música aí para Santa Bárbara, Barão Cocais.
2: Certo.
4: E Caeté, e Nova União, MC Marcinho, Garota Nota 100. Ai, pai, para!
2: Alô? Juninho tá só de boa, rapaz. Juninho tá em off. Ele volta, viu? Ele volta. Mas por cá tem o Elisson Fabrício? Espero poder atender, né? Com a mesma qualidade que o Juninho trabalha aqui. O Juninho manda bem demais. Ele, o Alex Ribeiro, enfim, a turma toda aqui. Toma nota 10, né? Daqui a pouquinho a gente toca seu som aí. Deixa eu ver quem mais tá comigo aqui também. Mandar um salve aqui pra Portugal. Acílio Lopes Ferreira é o nome do cara. Tá curtindo o som também aqui da 91. Alô, Acílio! Boa tarde pra você e pra turma toda aí. Tem o Rui também. Lá em Sampa. Tem o Eduardo. Alô, Eduardo é nota 10, cara. Penso num cara, gente fina. Né? É que nem o Windows XP, né? Atende em tudo, né? Valeu, meu irmão. Eduardo, forte abraço pra você. Obrigado aí também pelo som ligado. Tá ralando nesse momento. É uma motoca lá em Sampa, né? Aí sim, hein? O cara roda, viu? O dia inteiro com aquele capacete na cabeça lá. Vou te contar, viu? Bom, vamos de música por aqui, chegando aí, ó. Linger, pra você que pediu essa música, é demais, maravilhosa. Pediu muito bem, aplausos pra quem pediu essa música aí. E foi ela, Vanilda. Bom gosto, hein? Parabéns.

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0: hoje. Burguesinha só no sapato por aqui, fechando mais uma sequência do Conex. Burguesinha, música demais, né? O balanço que ela tem, né? Ainda a gente conferiu o Marcos e o Belote, com pena que você já namora. Harry Styles também. Daqui a pouquinho, depois do intervalo, tem muito mais. Só falta você pra participar aqui com a gente. Participa aí, vai. Custa nada, não. É até bom, a gente troca ideia, conversa aqui. Eu fico sabendo como é que tá seu dia, você fica sabendo como é que o meu dia tá. Tá meio complicado, tá meio confuso, né? Mas nada que o Papai do Céu não resolva, não é verdade? É só pegar com ele aí que a gente segue firme. 38516244 é o nosso WhatsApp, o WhatsApp que mais bomba na região. Sempre à sua disposição pra você mandar ver aqui na programação da 91. Sabe que quem manda aqui é você, né? Pois é. Então manda. Manda que a gente obedece.
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0: volta, rapaziada. Simbora com mais uma sequência aqui do Conex 12:45, passando depressa demais a tarde, né? Pois é, nem sei, tá chovendo por aí? Não sei como é que tá lá fora. Não, vou dar uma olhadinha, uma espiadinha na janela ali pra ver se tá chovendo muito, né? Vou mandar um abraço aqui, deixa eu ver quem mais tá comigo. Fala, boa tarde. Fala aí.
1: Boa tarde.
0: Boa.
1: Você só tá falando, faça uma música pra mim. Tô ligado na alternativa.
0: Aê!
1: Alternativa tem um sentido pra BH.
0: Obrigado.
1: Faça uma música pra mim, um abraço.
0: Valeu, Conceição, é isso mesmo? Acho que eu ouvi Conceição, hein? Acho que eu ouvi Conceição. O som que tá bem baixo, eu tô ficando surdo, né? Vai, fala comigo. Cadê o áudio aqui? Aí.
2: O Alisson, boa tarde.

0: o Flávio do Bairro novamente.
1: Fala comigo.
0: Por favor, passe pra nós aí, Kenny Rogers. Lady.
1: Ó, esse cara tem bom gosto, hein? Daqui a pouquinho eu rolo mais uma aí. Tá chegando o som dela. A Ivetudo canta demais essa mulher, hein? Eu sou apaixonado pela Ivete. Canta muito. Olha o vozeirão que ela tem também, né? A lua que eu te dei. Pegando leve aqui, ó. No som da 91. Pra você, uma ótima tarde. 2h47. Esse é o Conexão.

0: Isabela e a hora.
1: Alternativa 2:53.
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0: Alternativa Alegria que contagia o som das coleguinhas. Bom, eram coleguinhas, não sei agora. Eu sei que a Simone tá em carreira solo, a Simária não sei por onde anda, mas cantam muito. Regime fechado, fechando aqui mais uma sequência, também mais uma hora que? Mais uma hora já? Já? Não é possível, cara. Alguém segura esse relógio aí. Tá passando depressa a hora. O que tá acontecendo essa tarde de quinta-feira? Será que já é pensamento de um final de semana, o relógio já, ó, né? Pois é. Bom, a gente confira ainda Vitor Clay, essa música demais também, Abalo Psicológico, com Joyce Alana. Falar em abalo psicológico, hoje é dia, tô trocando até os mouse aqui, né, da mão. Hoje é dia do psicólogo. Pois é. Dia do psicólogo, parabéns aí, profissional da área, daqui a pouquinho eu conto um pouquinho mais pra você, tá? Sobre o dia do psicólogo. O meu lá não me aguenta mais, né? Já mandou psiquiatra, já é caso de psiquiatra. É, pois é, né? Falou comigo que é, não tem jeito. 3:04, intervalo bem rápido por aqui, depois tem a última hora, 3:30, tem momento zap zap, cola aqui na alternativa 38516244 pra gente brincar um cadiquim, né? Aquela bagunça do bem no momento zap zap, eu volto já. Antes tem informativo, tá? Pra você que gosta de se atualizar, tem Kinder Librandão sempre mandando muito bem. Direto da redação pra você aqui, de hora em hora, viu?
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0: Uma excelente tarde para você, agora 3:05 na alternativa, mais uma edição do Informativo 91. Boa tarde, Kindeli.
2: Ei, Wellison, estamos de volta com mais informações. A TV Globo está promovendo uma série de entrevistas com candidatos à presidência da República. E hoje, a partir das 9 horas da noite, o entrevistado é o atual presidente Luiz Inácio Lula da Silva. Já foram entrevistados esta semana os candidatos Romeu Zema, Ronaldo Caiado e Renan Santos. Renata Vasconcelos e César Tralli comandam as sabatinas ao vivo logo após o Jornal Nacional. A novela Quem Ama Cuida vai ser apresentada na sequência. Esta é a primeira vez que as entrevistas com postulantes ao Palácio do Planalto são exibidas depois do Jornal Nacional e não dentro do jornal. A ordem das entrevistas foi definida por sorteio. Amanhã, o entrevistado vai ser o candidato Flávio Bolsonaro. As entrevistas são uma oportunidade da população conhecer mais sobre as propostas e ideias dos candidatos. Eu volto em breve com mais informações. Direto da redação, Kinderly Brandão.
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5: Alternativa 3:07. Boa tarde.
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o rádio. Pois é, rapaz, a última hora passou depressa, 3:12. Ótima tarde pra você, boa quinta-feira, onde quer que você esteja, obrigado sempre pela parceria, pelo som ligado aí, valeu demais, tá? Só tá faltando aqui você pra participar aqui com a gente, 38516244. Daqui a pouquinho tem momento zap zap. Enquanto isso, tem música boa pra você curtir, tá? Sem papo furado, bora de música, tem Snoop Dogg.

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Taylor Swift com Blank Space, fechando em mais uma sequência do Conexão 3:31 já. A gente ainda conferiu o som do Leandro e do Romário com Ícaro e Gilmar. Corações egoístas. Seu coração é egoísta? É? Pode não, não? Pode não, viu? Bom, intervalo rapidinho depois. Já sabe, tem momento zap zap. E agora não vi você aqui, 38516244. Você vai participar? Vai, né? Então manda. Dá tempo. Daqui a pouco a gente se fala, viu? Segura a onda.

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2: Bora pra cima aí com tudo dessa tarde de quinta. Mas é de primeira, viu? É. Tá chegando em momento zap zap. Hora da bagunça, aquela bagunça do bem. Aumenta o som e vem comigo aí. Vai começar.
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2: aí. Senhoras e senhores, sejam todos bem-vindos em mais um momento zap, zap aqui do Sonda 91. O momento bate-bate, bom, do jeito que você conseguir falar aí tá certo, né? Tá bom. Bom, bonito e mentiroso, por aqui o Elisson Fabrício, tá? 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
0: 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Bora começar? Começou, hein? A buzininha que eu descolei, ó. Essa é do tempo que papai andava com aquela bike. Da época passava até aquela novela que tinha o Reinaldo Giannichini, andava aquela bicicletinha barra forte, né? Você lembra daquela bicicleta barra forte? Tinha aquela bolinha no meio do quadro ali, né? Pois é, rapaz. Aí o pai andava com aquela bike lá, chegava ali em casa lá, só desse jeito. Já sabia que o pai tava chegando, né? Tinha também o padeiro, né? Que chegava na porta lá com a bike dele lá, ó. Botava uns paranauê na rodinha da bike, né? Não sei se você lembra disso aí, era tipo uns tererê, acho que é esse nome, né? Fazia uns barulhinhos quando tava andando na bike lá, né? É mó doideira. Capa do banco era de time. Tinha uns pelinhos, né? Em volta do banco assim, que você sentava, você pulava sem buraco, sem nada, você ficava pulando, né? Era mais ou menos por aí, não é isso? Você se recorda dessa bike aí, hein? É. Barbacinha só dava o papai cruzando o centro pra lá e pra cá com o Elis na garupa, né? Ô, tempo bom, hein? Que não volta mais. É por isso que eu falei no início do programa. Hoje eu tô meio pra baixo, né? Infelizmente, minha esposa perdeu a avó, né? Uma pessoa muito querida, como eu falei no programa. Tem que aproveitar cada segundo, né? Porque não passa. Passa depressa e não volta, né? E aí depois você fica chorando o tempo que perdeu. Não é mesmo? É mais ou menos por aí. Vamos lá, quem tá comigo aqui, deixa eu dar o boa tarde pra ela. Fala comigo, boa tarde.
2: Boa tarde, aqui é Maria do Carmo da Fazenda Vale Verde.
0: Oi, Maria.
2: Se for possível, passa um aí pra mim com uma luba batidão. Qualquer um acerta.
0: Okay.
2: Agradecer pra todos meus familiares, Ferreiras e Gonçalves, todos que estão na sintonia. Fique com Deus.
0: Valeu, obrigado. Obrigado pelo som ligado aí, viu? Deixa eu ver aqui, pedindo uma música aqui do Kenny Rogers. Ah, aí sim. Perguntou se eu esqueci. Não, esqueci não. Daqui a pouco a gente toca ela pra você, tá bom? Deixa eu até colocar lá na agulha aqui do vinil, que essa é lá do tempo do pai também, é. É. Deixa eu ver aqui se eu tenho ela. Aqui, é assim, programa ao vivo a gente tem que procurar agora, né? É. Cadê? Achei. Tem até duas aqui. Ah, qualquer uma aí. É esse som aqui, né? Que isso aqui, ó. Nossa senhora. Essa é pra chorar mesmo, hein?
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0: Rapaz, essa aí que tá alegre vai chorar um pouquinho, né? É. Ó. Tá certo, daqui a pouco a gente toca aí. Deixa eu mandar um abraço pro Valmir. Alô, Valmir! Boa tarde, meu irmão. Valeu sempre pelo som ligado aí. Perguntei pra ele, você não ouve mais a rádio, não? Tô no ar aí, viu? Ele, ah tá, vou ouvir. Tá bom, né? Não, mentira, ele falou que ouve sim. Ele falou que ouve sim. Hoje, pelo jeito, ele tá ouvindo, né? É, vai passar vergonha, né? É, vai lá mentira pra mim aqui, depois eu fico sabendo, viu, Almir? Tem gente que conta pra mim tudo que você faz aí, ó, no Hiper. Aplausos pro Valmir, a moçada lá do Hiper, muito obrigado pelo carinho da audiência, né? Em especial a moçada do transporte, trabalhei lá muito tempo, cara, bom demais trabalhar lá, dirigir caminhão pra tudo quanto é lado aqui, conheço praticamente a região toda aqui. Tive aí ao meu lado também o Valmir. Valmir, obrigado, viu? Me ensinou muita coisa aí, figuraça também, né? Pois é. Vai mandando aí, 3851-6244. Quem tá curtindo também o som aqui da alternativa lá em Tabuleiro. Joane Oliveira é o nome da figura, é o nome do artista. Tá ele lá curtindo o som aí. Falou, ó, manda um abraço pra mim, tá? Tá bom. Tá entregue. Deixa eu ver quem mais tá comigo aqui também. Essa aqui pediu um som legal pra caramba, Vanilda Reis, de São Domingos do Prata. Moçada de São Domingos do Prata, valeu pela parceria, tá? Quem mais tá comigo aqui? Deixa eu ver. Não posso esquecer dele, o Altair de São Gonçalo. Altair, você tá por aí, né? Daqui a pouco ele dá as caras. Deixa eu mandar também um abraço pro Claudinho, né? Mandar um abraço pro Altair, mandar pro Claudinho, depois ele me pega, né? Pois é. Cláudio Nascimento tá com a gente também, obrigado pelo carinho. Deixa eu ver quem mais tá comigo. Boa tarde, Wellison. Vanderlei Pressão. Alô, Pressão! Não respondeu onde é que ele tava, não, né? Deve que agora tá pegando aí, né? O rádio não. De repente tava na estrada, não tava ouvindo a rádio aí, né? Não tava pegando direito aí, mas agora deve tá só de boa, horário de café, né? Você toma café que horas, afinal de contas, hein? 3, 3:30, 3, 4 horas. Na verdade, não tem nem hora pra tomar café, mas antigamente era sagrado, né? Juntava a família toda em volta da mesa lá, 3 horas da tarde, aqui pãozinho fresquinho, bom, hein? Aí sim, aplausos! Como eu falei, passe depressa, tem que aproveitar, né? Bora de música por aqui? Deixa eu tocar essa música que ele pediu aqui. Aí, bora pegando leve aqui, ó, no som da 91. Turminha, obrigado de coração pela paciência, pelo carinho, tá bom? E pelas participações. Tamo junto sempre.

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alternativa, alegria que contagia, que o sistema é bruto, é mais ou menos por aí, mas quem é bruto mesmo é ele, o Alex Ribeiro, o professor chegou por aqui e vai assumir o maquinaço a partir de agora com mais uma edição do Top Sertanejo. Moçada, obrigado pelo sono ligado, amanhã a gente se fala, já dia da alegria sem motivo, sextou praticamente, né? Você sabe, passou do meio dia, já é outro dia, né? Então, amanhã a gente se fala, já climinha de fim de semana. Obrigado pelo carinho, Alex, bom trabalho pra você, já tá aqui mexendo o celular, já olhando o que que ele vai falar, os assuntos, a pauta do programa dele, né? É, pois é, porque o cara é sério, viu? O cara chega aqui já todo engravatado, né? É, só que não. Valeu, tchau!

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1: Voltamos com mais notícias. Um corpo em decomposição foi encontrado em uma vala, em uma área com árvores, ontem pela manhã, no bairro Cidade Nova, em João Molevade. O corpo de bombeiros militar foi acionado para atender a ocorrência de resgate de cadáver na Rua 17. Segundo os bombeiros,

O corpo de um homem estava dentro de uma vala de escoamento de água com aproximadamente 3 metros de altura. A polícia militar e a polícia civil também estiveram no local. Após a retirada, o cadáver foi entregue à funerária.

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3: Opa, 4:07, estamos chegando. Tarde boa para você de João Molevar, de toda a região do Médio Piracicaba. Voz um campeão de audiência, meu amigo Wesley, comandando com muita alegria, maestria. E a gente pinta por aqui até as 8 da noite. Prepara o coração. Um abraço para você de Molevar, de toda a região do Médio Piracicaba. 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
3: 4:09. E aqui vai ficar melhor ainda com a tua audiência, a tua companhia até as 8 da noite, né? Você já pode participar comigo. E hoje nós iniciamos a cavalgada de João Molevade. Nós temos encontro marcado no show do Mato Grosso e Matias hoje.
5: E aqui fala o Mato Grosso.
6: E aqui é o Matias.
5: Você está muito bem, está na companhia do Alex Ribeiro. Parabéns. Um abração do Mato Grosso, um abraço do Matias, Alex Ribeiro.

0: horas 13 minutos. Um abraço, meu amigo Léo, lá no posto, tá ligado conosco. Tamo juntos. Um abraço, meu amigo Ricardo Caminhão, aumenta o volume 5 e 13.
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0: 4h16. Pegando participações liberada. Boa tarde.
1: Biga, aqui é Maria do Carmo da Fazenda Feliz.
0: Boa tarde, quem fala?
1: Boa tarde, Alex Biga. Aqui é Maria do Carmo da Fazenda Feliz Verde. Se for possível, passa uma pra mim aí com Fala Mansa, essa mais nova aí. Feliz pra todos meus familiares e pra todos que estão na sintonia. Bom dia.
0: Obrigado, nós agradecemos. Então vamos dar uma música nova do Fala Mansa, que tá aí. 3851-6244, você pode já pedir a sua. Vamos junto, Brasil, bala até as 8 da noite. Lembrando que a abertura da cavalgada de João Molevade, que estaria para acontecer agora às 4 da tarde, foi adiada para amanhã, né? Devido à chuva em Molevade pela manhã. O melhor em consenso a toda a equipe do Clube do Cavalo que fizesse amanhã a abertura. Mas hoje o show normalmente o Mato Grosso e Matias.

0: 5h19, uma excelente tarde pra toda a turma do Med Piracicaba ligado aqui.
1: Fala comigo, autarquia máxima do ramo do rádio, radialista número 1 em audiência, o Alex Ribeiro. Fala comigo, meu patrão. Se você mandasse pra mim aí a música Cowboy da Estrada, tô passando aqui por Santa Maria de Itabira nesse momento. E queria deixar um abraço aí pra Larissa, mulher mais bonita de Carmésia.
0: Alô, campeão, um abraço. Muito obrigado aí pelo carinho, obrigado pelas palavras, é bondade sua. 5:04, né? Tamo juntos, 91.1.
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2: Existe uma teoria que se chama 90-10, onde uma pessoa tem 90% daquilo que você procura em alguém, só que você foca naqueles 10% que falta. Aí você sai pra rua, se aventura, e realmente você encontra aqueles 10%, mas não se deu conta que perdeu os 90%. Era uma vez um cara que tinha um amor foda na mão. Tinha quase tudo, mas o quase tudo.

0: 11h38, minutos, Gustavo Lima mandando um abraço, doutor Luiz Felipe, urologista, Autoelétrica Tiãozinho, TM Brasil, Bemisa Mineração, Alamu do Brasil, Rondomingue, Café Molevade, BC Senepol, Marcolage, 30 anos, Bela Cor Tintas, falando pra você de Posto Recreio, Ponto Forte, 3851-5976, BR Pneus, junto conosco a toda a equipe aí, 4h39, telefone liberado pra você falar comigo.
1: Boa tarde, meu amigo Wallace Ribeiro, tudo bem com o senhor? Chegou o grande dia, né? A presença ilustre do senhor lá na Cavalgada, apresentação dos artistas, e o senhor já é um artista já da Cavalgada. E uma música que é especial que eu escolhi pro dia de hoje, para homenagear o nosso grande artista Mato Grosso, da dupla Mato Grosso e Matias, Enquanto o Sol Brilhar. Ele fez essa música pra esposa dele, quando estava doente. E essa música ilustra tudo, o amor. Então toca ela pra nós, uma homenagem ao Mato Grosso e Matias e ao senhor. E tchau, obrigado. E outra coisa pra você, como que eu faço? Pra resgatar o ingresso que eu ganhei ontem com o senhor à noite? Posso pegar ele até amanhã à tarde, né? Porque eu vou é sábado. Tchau, obrigado.
0: 4h40, você passa no horário da parte da manhã aqui. Amanhã pode pegar conosco aqui.
2: Eu sei que tá difícil. E se me perguntar como sei tudo isso?
0: Embora 4h40.
2: Por aqui mal bocado.
0: Mandando um abraço pro Wagner, sou responsável pela higienização, gostaria de apresentar uma proposta pra turma toda aí. O Wagner, tá ligado, trabalha com sofá, poltrona, turma toda. Alô Wagner, um abraço pra você, excelente tarde, bom trabalho, canta Mato Grosso e Matias, hoje em Molevade, abertura da 33ª Cavalgada.
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2: Período 4:51.
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3: É, aquele menino que trombou com o jogador, o goleiro do Atlético, também teve uma fratura no rosto, parece que teve uma fratura na
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19: 4h59.
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6: Olá, boa tarde para você de João Molevade, de toda a região do Médio Piracicaba. Agora 5:04, quinta-feira, 27 de agosto de 2026. Chegamos a 239 dias do ano. Restam 126 dias, a lua na fase cheia. Estamos no inverno, hoje é dia do psicólogo, dia do corretor de imóveis e dia do peão de boiadeiro. Tá chegando as informações, hoje é dia de Santa Mônica também, né? E hoje inicia a 33ª Cavalgada de João Molevade, qual eu tenho o prazer já há 22 anos estar apresentando esse evento, participando, parabenizar aí o Tarcísio, presidente do Clube do Cavalo, o apoio da Prefeitura Municipal, Câmara, Casa de Cultura, a todos envolvidos, os empresários na organização desse grande evento, um grande rodeio. E hoje tem a abertura da festa com Mato Grosso e Matias, portões abertos. Um abraço aí para o empresário João Herton, um abraço para o Micael, todos os profissionais envolvidos nesse evento, os grandes talentos do rodeio. Hoje é dia do peão de boiadeiro, então parabéns a todos os profissionais. Essa grande cavalgada, logo mais, a partir das 21 horas, nós temos encontro marcado lá nessa grande festa. Então, parabéns aí a todos os amigos envolvidos nesse grande momento, que é a cavalgada de João Molevade, esperada por todos. Agora à tarde estaria acontecendo a abertura do passeio a cavalo pelas ruas da cidade, mas devido à chuva pela manhã, foi transferido para sexta-feira, às 15 horas, está acontecendo o passeio a cavalo pelas ruas da cidade. Chegando as informações, boa tarde, Kindle, tudo bem?
7: Oi, o Alex Ribeiro, boa tarde. O projeto que previa antecipar a eleição da mesa diretora da Câmara Municipal de João Molevade foi reprovado ontem por não atingir o número de votos necessários. As discussões em torno desse projeto foram um momento de maior tensão na reunião na Câmara, com troca de farpas entre vereadores. A proposta era alterar o regimento interno da Câmara para antecipar a eleição da próxima mesa diretora para o dia 1º de outubro. Atualmente, o regimento interno estabelece que a eleição ocorra na primeira quinzena de dezembro. A mesa diretora, que é eleita pelos próprios vereadores, vigora por um biênio e é responsável por conduzir os trabalhos legislativos e gerenciar os serviços administrativos da Câmara. A mesa é composta pelos cargos de presidente da Câmara, vice-presidente e secretários. Para ser aprovado, o projeto precisava de 2/3 dos votos favoráveis, ou seja, um mínimo de 10 votos. A votação de ontem foi de 9 votos a favor e 5 contra. Votou a favor o vereador Marquinhos Dornelas, que é candidato à presidência da Câmara, além dos vereadores Alisson Enfermeiro, Carlinhos Bicalho, Lelis Pontes, Dr. Sidney Bernabé, Simvalda Lusitana, Tiago Titó, Vanderlei Miranda e Zusa do Socorro. Foram contrários ao projeto os vereadores Fernando Linhares, Revetre Teixeira, Belmar Diniz, Bruno Cabeção e Maria do Sagrado. O vereador Sassá Misericórdia justificou sua ausência da reunião. Segundo os vereadores favoráveis ao projeto, a intenção de antecipar a eleição era proporcionar um período maior para a transição entre as mesas diretoras, contribuindo para o planejamento das atividades institucionais.

0: institucionais e para a transmissão ordenada das informações necessárias à continuidade administrativa da Câmara e do posto AI. Na reunião, após o projeto ser reprovado, o debate rapidamente escalou para ataques pessoais e ironias diretas, especialmente entre Marquinhos Dornelas e Fernando Linhares. Eu volto amanhã com mais notícias. Direto da redação, Kinderly Brandão.
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1: chamou o diferencial. 5:11, eu volto já. 5:11.
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0: casar comigo, hein?
1: 5:39, Léo Magalhães, pancada de moda, toca 91.1. Bora, sai cachorro! Tá na estrada? Fala comigo como é que tá o trânsito da 381-262, a região.

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1: 5 horas e 51 minutos. Um abraço, pessoal da Mundial Acabamento de Bis Atacado. 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Alô, Gustavo. Alô, Fernanda. Meu amigo Thiago. Alô, Eduardo Moraes. Alô, da família do Café Molevade. 5h52. Boa
2: noite. Boa noite, meu amigo Alex Ribeiro. Aqui é o Luciano do Cubas. Tô aqui, né, meu filho? Cheguei agora da escola do meu filho, pela apresentação dele que estava na escola hoje, meu querido. Apresentação de danças, né? Cheguei aqui em casa mais cedo, mas ele me pediu, papai, eu quero comer hoje é uma patinha, papai. Uma carninha de patinha. Então, fazer o quê, né? Fui lá no galinheiro, peguei aquela, né? Patinha. E vou fazer o gosto dele, né? Aí você faz um negócio pra mim, troca aquela apaixonada, Chitãozinho Chororó, aquela pra arregaçar o coração mesmo, pra mim que eu tô tomando uma tela aqui, vou preparar essa patinha pra ele aqui, e na hora que ele acordar do soninho dele, que ele veio dormindo de lá pra cá da viagem, eu vou fazer, dar, entregar a jantinha dele, tá? Paga o berrenteiro aí, fazer o quê, né? Choveu? Patinho escorregou no barro lá, já era. Boa sorte pra ela, né? Então tá bom, vai virar um guisado muito gostoso.
1: 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Miro. Chegando, esse pediu. 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
3: Alex,
1: vamos de saudade, Sidão Chororó.
3: Diz tudo.

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Olá, meu irmão, vinte, saúde, paz, Deus abençoe, que o Senhor abra os nossos olhos para que possamos ver e perceber toda a verdade dele diante de cada um de nós. A palavra de hoje nos ensina: naquele tempo, o tetrarca Herodes ouviu falar de tudo o que estava acontecendo e ficou perplexo, porque alguns diziam que João Batista tinha ressuscitado dos mortos, outros diziam que Elias tinha aparecido, outros ainda que um dos antigos profetas tinha ressuscitado. Então Herodes disse: eu mandei degolar João. Quem é esse homem sobre quem ouço falar essas coisas? E procurava ver Jesus. Herodes procurava ver Jesus. O evangelho de hoje nos fala de que Herodes queria de todo modo ver Jesus, mas queria por curiosidade, de tanto ouvir falar do que ele estava fazendo. Curou alguns, ressuscitou outros, fez milagres. Os testemunhos que chegavam a Herodes

despertavam nele uma curiosidade em querer ver Jesus. Mas de nada adianta querer ver por curiosidade. De nada adianta se colocar diante dele por aquilo que ele faz. Preciso me aproximar do Senhor por aquilo que ele é, Deus. Jesus não é para ser visto, é para ser vivido. Não podemos ir a ele somente por aquilo que ele pode fazer, e sim

0: intervenção de Deus em minha vida. Precisa de uma resposta, uma adesão àquilo que Ele ensina. Porque crê, até os demônios creem, mas não obedecem. Não vivem aquilo que a verdade ensina. Mais do que conhecer, eu preciso viver. Mais do que ver, eu preciso experimentar. Triste a graça que passa diante dos nossos olhos. Herodes teve oportunidade de ver Jesus, mas não conseguiu enxergar quem ele era. Jesus esteve diante dele, mas ele não esteve, na verdade, diante de Jesus. Eu preciso aproximar do Senhor sem interesses, sem estabelecer com ele um relacionamento de troca, mas abandonar em suas mãos, colocar nele a confiança, colocar nele a condução da própria vida, aprender a deixar as próprias vontades, para conformar com seus ensinamentos o que fazemos e queremos. Ver Jesus é mais do que enxergar com os olhos, mas viver a verdade que ele propõe, que ele ensina, que ele pede, que ele mostra. Herodes via, mas era cego, pois a cegueira verdadeira não é a física, é espiritual. Está diante da verdade e não conseguir contemplar a verdade. Que o Senhor retire toda a venda espiritual que nos impede de enxergá-lo. Que o Senhor nos faça compreender e alcançar a sua verdade. Que Ele abra os nossos olhos para os seus ensinamentos e nos ensine a contemplar nele mais do que aquilo que Ele faz, aquilo que Ele é, Deus. Verdadeiramente esse é o Filho de Deus. Vai nos ensinar o centurião, que mesmo vendo morto no silêncio pregado na cruz, enxergou aquilo que ele é, mais do que aquilo que ele faz. No momento da cruz, do silêncio, todos foram embora. Somente ficou alguns, aqueles que enxergavam o que ele era e não o que ele fazia. Por isso foram fiéis até o fim. Enxergaram com os olhos da fé. Que o Senhor abra os nossos olhos para que também possamos proclamar, diante de qualquer situação, Ele verdadeiramente é o Filho de Deus. Para isso, precisamos pedir, Senhor, que eu veja. Que o Senhor abra os nossos olhos, os nossos entendimentos, o nosso coração, para buscá-lo não por aquilo que Ele faz, mas por aquilo que Ele é. Deus e Senhor de nossas vidas. Que desça sobre você a visão espiritual, a bênção, a proteção de Deus Todo-Poderoso, Pai, Filho, Espírito Santo. Amém. Saúde e paz. Deus te abençoe.
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0: horas e 14 minutos, Edson Hudson tá no coração. Daqui a pouquinho tem o momento do namoro. Essa noite de quinta-feira, boa demais. Hoje é dia do psicólogo, dia do corretor de imóveis, dia do peão de boiadeiro, a todos os profissionais. 6h14, ótima noite, 91.1. E hoje começa a 33ª cavalgada de João Molevade. Você é o nosso convidado, mas tá marcando presença nesse grande evento. E hoje tem show deles, Mato Grosso e Matias.
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0: você não faz parte do time do solteiro mais, agora de cá e apresentar pros outros mesmo. Embora 6h34, brincadeiras à parte, mas você que tá procurando uma namorada, um namorado, fala comigo daqui a pouquinho, hein? Tô recebendo um grande amigo aqui. Tão bom quando a gente recebe os amigos aqui nas ondas do rádio, né? O rádio que tem esse encontro de poder encurtar a distância, né? Às vezes a gente fala em toda a região aí, hoje até fora, né? Aí pelo aplicativo, e às vezes passa um tempo sem ver as pessoas. E quando elas vêm aqui pessoalmente, a gente fica feliz, porque a presença é diferente, né? Um aperto de mão, poder receber as pessoas, né? Boa noite, Zé Márcio, tudo bem?
1: Ô, meu amigo, boa noite, tudo bem, tudo na paz, graças a Deus.
0: Prazer, rapaz, receber você aqui, ué, você é parceiro nosso, esse aqui é parceiro de muitos e muitos anos, pessoas que eu tive a felicidade de conhecer há mais de 20 anos em Molevade, tem história conosco nos eventos, nas festas, e indiferente disso, um grande amigo, um cara muito educado, é um cara diferente, que irradia alegria, boas energias, passa o sentido que a vida tem que ser. Não tem um dia que a gente não encontra na rua, seja no carro, em qualquer lugar, sempre com aquela energia boa. Fico muito feliz mesmo de poder ver vocês, né, Márcio? Que eu relembro de quantos momentos nós tivemos em festa, em momentos bons, alegres, trabalhando, mas um trabalho gostoso, né? De estar sempre em contato com as pessoas e sorrindo e tentando levar o melhor que a gente pode, né, Zé Márcio?
1: Ô Alex, positivo, né, Alex? Eu faço das suas palavras as minhas, né? As minhas. É um prazer imenso, né? Estar aqui com você aqui. Eu falei assim, vou dar uma passada lá, visitar meu amigo Alex, saber das novidades, né? Mas são muitos tempos bons vividos, né? E igual eu falo, a gente vive hoje, ou amanhã a Deus pertence, não é verdade? Então a gente tem que aproveitar o que a gente plantou, tá colhendo, que é uma verdadeira amizade, né? E é muito bom. E ainda vamos passar muito tempo.
0: Se Deus quiser, muitas coisas boas. Hoje vai lá prestigiar nós lá na Cavalgada?
1: Ah, eu vou lá ver se eu limpo as vistas um bocadinho lá, né, rapaz? A Dom Maria não pode escutar, não. Se ela tiver com o rádio ligado lá, não pode escutar, não, mas. Fazer o quê, né?
0: Mas ela sabe que é brincadeira, você é um cara diferenciado. Aqui, eu gosto de ver as fotos lá naquele lagoão, lá pescando lá. Isso aí que é vida de chefe.
1: É, menino. Eu tô esperando janeiro pra me dar uma volta lá, tá, menino? Você tá doido? É bom demais da conta.
0: Mas, José Márcio, espero que você volte aqui mais vezes. Não some, não, tá? Não, passa pode. Por aqui. Manda um abraço pra turma que tá nos ouvindo, que eu vou ter que puxar um quadro do namoro aqui. O tempo vai apertando. Daqui a pouquinho tem o momento do guardião. Pegar e você, por gentileza, manda um abraço pra essa turma da região, todo médio Piracicaba. Eu sei que você é um cara de muitos amigos, você citar o nome de todo mundo é impossível, mas fica à vontade aí. E você gosta do show do Mato Grosso Matias, né? Você vai lá presentear. Qual música que você gostaria de ouvir? O que nós vamos tocar pra você?
1: Ah, eu, de música deles, a gente não tem como separar, não, né? Mas tem aquelas assim, como é que é o detalhe? Nós precisamos conversar. Ai, meu Deus do céu, só aí. É de sentar e entrar pelo gargalo do litro, né?
0: Verdade.
1: Sentar e ouvir as musiquinhas. Eu mandar um alô aí pra galera que tá ouvindo aí, né? Todos os ouvintes aí. Os amigos do trabalho lá, né? Apesar que hoje eu estou de folga, mas os amigos da Busato lá na mina Água Limpa, né? E o pessoal lá que estão trabalhando na mina de Água Limpa, que Deus abençoe os trabalhos deles, né? Aqueles que estão trabalhando, vão sair agora, os que vão pegar. Que Deus abençoe, não só eles, mas no Brucutu, a galera que a gente faz amizade aí. E agora eu tô gostando de ver que agora você, depois que você já tá amarrado, agora você virou cupido também.
0: Rapaz,
1: agora.
0: Ai, meu Deus do céu. Desde a época da IM que nós tínhamos quadro, hein?
1: Eu lembro.
0: Mas o lema é esse, não dá mais pra ficar sozinho.
1: menino, eu já tenho 41 anos que eu tô, tá? Então pode brincar não,
0: eu
1: viu,
0: menino? Eu tô na metade da viagem, sou 20 anos já.
1: Eu tô nos 41, graças a Deus.
0: Bom demais, né? Quantos netos?
1: Filho? São três filhos, né? E quatro netos. Duas netas, dois netos, graças a Deus.
0: Demais. Demais, obrigado pela presença, pelo carinho, até logo mais daqui a pouquinho lá no show do Mato Grosso e Matias, e vamos tocar uma moda dele em homenagem à sua presença aqui, em homenagem a esses grandes artistas que vão estar aqui em João Molevade hoje, fazendo um grande show para toda a nossa região, hein?
1: Olha, muito obrigado aí, que Deus abençoe seu resto de noite aí, e nós vamos encontrar lá, se Deus quiser.
0: Obrigado, vamos

0: 6:42 e um abraço pro Evaldo lá da Terra Bel, tá ligado conosco aqui no 91.1, já mandou uma mensagem pro Zé Márcio aqui. Alô, Evaldo, obrigado, patrão. Tá aí Mato Grosso e Matias, eu vou no break e volto já, daqui a pouco falando de amor no quadro Não Dá Mais Pra Ficar Sozinho.
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0: chegando o momento do namoro. Tava recebendo meu amigo Zé Márcio aqui no estúdio da rádio, grande amigo, parceiro, nos visitando. A gente convida você a participar conosco do quadro, deixando o nome, o telefone, dizendo que não dá mais pra ficar sozinho. Como é que tá a sua noite de quinta-feira? Você que tá aí, tá preparando os grandes momentos da vida. De amar e deixar ser amado? Fala conosco aqui nas ondas do rádio. Vamos mandar a solidão embora, encontrar o sorriso, a felicidade, a paz, a alegria. Eu te amo muito. Eu te amo e te amarei durante toda a minha vida. Te amo nos seus gestos, te amo no teu sorriso, te amo na tua voz, te amo no que tu és. Te amarei em tudo, no ar que respiramos, no alvorecer da tarde. Te amo na chuva que cai, no sol que queima. Eu quero te amar. Te amar nas minhas horas tristes, pois a tua lembrança só me faz alegria. Te amar na alegria quando você chega, pois o amor é alegria. Eu sou feliz enquanto te amo. Mesmo que o amor se torne extinto, faço questão de te amar. Mesmo que a luz do mundo acabe, eu quero te iluminar com meu amor e somente a vontade de Deus. Seria capaz de tirar todo esse amor que alimenta a minha própria existência. Você mora dentro dos meus sentimentos. Não venha dizer que não dá mais pra ficar sozinho.
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3: Conferindo 7:03.
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que a Santíssima Trindade Augusta e a intercessão de Nossa Senhora Maria Passa na Frente te abençoe e te proteja. Meu filho, minha filha, você ouvinte e simpatizante deste programa, aqui quem fala com você neste momento é o Padre Adriano Lopes, o exorcista. Daqui a pouco eu vou fazer uma prece muito forte aqui pelo rádio em seu favor. Eu quero pedir aos bons espíritos, aos espíritos amigos da luz, para que eles abençoem, para que você consiga lutar e vencer todos os males, todas as demandas que vieram contra a sua vida. Providencia a água, daqui a pouco vai ser fluidificada. Você que está aí, ó, muito doente, sentindo dor de cabeça a semana toda, você que sofre de enxaqueca, você que sofre com problema nas vistas, você que sofre com a pressão alta, com a pressão baixa, com diabetes, você que sofre com enfermidade nos ossos, você que está tomando paliativos porque você foi desenganado pelos médicos ou tem alguém na sua família nessa situação, você que fala: padre, eu sofro com a depressão, eu sofro com insônia, eu sou uma pessoa que eu não durmo à noite, eu passo em claro os dias, os remédios não fazem mais efeitos, coloca eles junto do rádio. Daqui a pouco eu vou fazer ao Pai das Luzes uma prece poderosa em seu favor. E eu quero chamar a atenção da senhora e do senhor, porque nós estamos finalizando o mês de agosto e vai faltar praticamente 4 meses para o ano terminar. E eu estou aqui colocado pela luz no seu caminho para dizer a você que perdeu o alento da vida, eu estou aqui colocado pela luz no seu caminho para dizer a você que enfrenta problemas terríveis no seu casamento, você que, se não houver uma restauração, se não houver uma cura, se não houver uma intervenção espiritual, essa família vai ser desfeita. Eu estou aqui pelo rádio, o Espírito da Luz me dá a clara evidência neste momento, eu posso ver e sentir que tem alguém em algum lugar que me ouve neste momento e tem enfrentado na sua vida amorosa problemas terríveis no seu relacionamento. Uma tempestade terrível atingiu a sua casa, uma corrente espiritual de demanda atingiu o seu casamento, está querendo desequilibrar a sua família. A clarividência do Espírito da Luz me mostra neste momento que algo muito terrível, muito agressivo entrou na sua casa, veio para destruir com tudo, para acabar com tudo, arruinar sua família, e você precisa lutar contra isso, brigar, xingar, tomar decisões de cabeça quente não vai resolver. Você tem família, tem história, tem uma vida. A humanidade tem sido assolada pela ansiedade. Há quantas pessoas que sofrem pela ansiedade? Quando eu digo pessoas que sofrem pela ansiedade, eu digo de pessoas que sofrem porque a maioria não sabem esperar. Querem tudo para ontem, para agora. Outros que sofrem com a ansiedade porque querem tudo de mão beijada e não querem sacrificar, não querem esforçar, não querem pagar o preço, não querem enfrentar a distância, não querem se esforçar, não querem.

querem acordar cedo. Há outros que sofrem de ansiedade porque o mau uso com a rede social tem levado pessoas ao desequilíbrio emocional. As pessoas olham para as redes sociais e vê lá fotos, vídeos de outros parecendo que estão felizes, que estão conquistando. E aí você começa aquela comparação e parece que a sua vida está pior, que você não merece, que você está no nada. Cuidado com as comparações. Cuidado. Para de olhar para a rede social. A ansiedade tem consumido o coração da juventude, tem consumido o coração de senhoras e senhores. Quando você olha para a sua vida e se pega numa situação que você se vê num beco sem saída, você precisa correr para a espiritualidade para você buscar equilíbrio. Gente, eu não estou falando de religião. Eu não estou falando de uma placa de igreja, de uma denominação, eu estou falando de espiritualidade. Eu estou falando de um lugar que você vem buscar paz, buscar proteção. Estou falando de um lugar que você é respeitado, a sua história, sabe? Com sigilo, a sua vida, sem julgamentos, ninguém pergunta de que igreja você veio, de que igreja, ninguém tem essa investigação da sua vida. O tratamento é espiritual. Quando você chega na paróquia, você tem todo um acompanhamento. Eu oriento aos filhos que cheguem cedo, atenção você da região de Molevade, você da cidade circunvizinhas. Nós estamos aí para terminar o ano, falta 4 meses. Tudo começa a acelerar. As pessoas querem serem felizes, as pessoas querem melhorar, todo mundo quer conquistar. Quando você chegar em Molevade, está tendo uma movimentação de obras. Se você chegar, se você vier pela BR, subindo de Belo Horizonte, vindo de Belo Horizonte para cá, vindo de Barão de Cocais, vindo de Santa Bárbara, vindo de... qual outra cidade ali, mas tem uma outra cidade ali, Barão de Cocais, Santa Bárbara, vindo dessas cidades para cá, Caetés, quando você chegar em Molevade, você vai pegar um pouco de trânsito, porque tá havendo uma movimentação para melhoria da cidade. O trânsito tá ficando um pouquinho congestionado, chato, mas é para melhorar, gente. Então tem pessoas que não têm paciência, elas chegam ali, enfrentam um trânsito, não tem paciência para procurar o endereço e volta para casa. Você que vem de Nova Era, de Itabira, se você não vier pelo Forninho, se você vier pela BR, você que vem de Ipatinga, Caratinga, Nova Era, você que vem de Itabira, Conceição do Mato Dentro, quando você chegar em Molevade, você vai enfrentar um pouquinho de trânsito. Porque por onde você vai passar ali para chegar até a paróquia, quem vem de Nova Era, Itabira, Conceição do Mato Dentro, quem vem de Ipatinga, você vai chegar em João Molevade e pela sua direita você vai subir pelo Fraga. Se você vem de Caetés, Belo Horizonte, Barão de Cocais, Santa Bárbara, cidade, você vai entrar pelo EPA, à sua direita. E lá em cima está a Paróquia Católica Sagrada Família, onde eu realizo toda quarta-feira tratamento espiritual. Ah, o padre faz tratamento espiritual toda quarta-feira. Uma quarta-feira dessa eu vou. Você não conhece o calendário da espiritualidade. Você sabia que existem datas e dias para haver uma mudança de chave na sua vida, uma mudança de sorte? Aí essas quartas-feiras que você vai adiando, possa ser que a espiritualidade marcou aquela quarta-feira para tratar seu caso, sua vida, e você não veio. Ah, e agora? Agora você vai pôr no coração que na próxima quarta-feira você vai estar e vai trazer para mim uma fronha de travesseiro. A fronha que você dorme, não precisa ser nova. Você que põe a cabeça no travesseiro não dorme. Problema com casamento, problema com filho, problema na empresa. Você precisa ter equilíbrio, ter luz na sua mente. Meu filho! Ô, meu filho! Presta atenção aqui, ó.
uma decisão

0: errada que você tomar, você pode destruir sua família, destruir sua vida, sua empresa. Presta atenção no que o Espírito da Luz está falando na minha boca com você. Entendeu, meu filho? Pega a fronha do seu travesseiro, essa aí que você não dorme, põe a cabeça e não dorme. Traz para mim quarta-feira que eu vou fazer uma preparação espiritual nessa fronha, para trazer paz a você. Vai passar o endereço, anote, me procure. Eu sou a solução que você tem procurado. Boa sorte para você.
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1: Quarta-feira, 9 horas da manhã, 3 horas da tarde, 7 horas da noite. Próxima quarta-feira da semana seguinte, em 3 horários, eu vou fazer uma preparação espiritual muito forte na fronha de travesseiro de cada pessoa. Nós vamos agora ao momento da prece. Feche os seus olhos e receba essa força de luz em seu favor.

0: poderoso Pai das Luzes, força de luz que me usa, Pai eterno, Pai amado, Pai querido, eu te apresento esta pessoa que me ouve agora em algum lugar e passa por um sofrimento, por um desespero, essa pessoa que se vê sem saída. Meu Deus, estende as tuas mãos ensanguentadas e ajuda essa pessoa. Tire essa pessoa do mau caminho e que o Espírito de Luz, que é o Arcanjo São Miguel, venha agora passar a espada de luz e cortar todo o mal. Abençoe a água, o remédio, o chá, que assim seja, graças a Deus.
1: Amém. Amém. Pode tomar da água, está espiritualizado, encerro meu programa, retorno amanhã por essa mesma rádio, por essa mesma emissora. Muita luz para você.
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0: Aí, ótima noite, 7 horas e 35 minutos. Vai estar chegando o momento Zap Zap, hein?
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2: Alô, meus amigos, programa do Alex Ribeiro. Aqui quem fala é o Teodoro da dupla Teodoro e Sampaio. Esse programa é sensacional. Um abraço do Teodoro, abração do Sampaio. Aqui só tem sucesso, só tem alegria. Alô, Alex, é com você, meu irmão.
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aqui, né? 7h39, já preparando o momento zap zap. 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

0: com sede de amasso, tô facinho, tô facinho. E hoje tem rodeio, vamos levar. Hoje tem abertura da 33ª cavalgada de Molevade. Prepara o coração. Um abraço pra essa turma boa do Cru do Cavalo, a todo mundo envolvido. Simbora! Hoje tem Mato Grosso e Matias. Pintou? Pra cima! Vamos falar com o povo. Hoje é dia do peão de boiadeiro. Um abraço pra todos os profissionais da área. Esse povo diferenciado.
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0: Preparando! Fala comigo!
2: Boa noite, meu povo. Boa noite, Alex Ribeiro. Márcio Felipe Pucá, positiva. Estamos com o carnaval do Conselheiro Pereira, hein, menino? Vamos perder a cavalgada que as águas aqui já caindo. Tchau, obrigado. Falei, menino. Até cachorro, até o cabelo, DJ. Nossa, amanhã, fica com Deus, assim. Amanhã aparece por aí. Valeu, mesmo. Tchau, obrigado.
0: Meu amigo. Ui. Alô, Marcão, o que que é, menino? Avisa aí depois pra marcar um churrasco na casa dele e chama nós que nós conta pra ele as emoções da festa. Um abraço, meu amigo. Rapaz do céu, te abençoe. Fala comigo.
3: 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Que Deus abençoe.
0: Alô, meu amigo, muito obrigado. É o povo ligado.
4: Olha, Alex Ribeiro, aqui dessa receita GG do óleo. GG tá lá na casa recolhendo o óleo pra ninguém jogar na terra nem na água.
0: Alô, meu amigo.
4: Olha, Alex Ribeiro, aqui é o Luiz Carlos. Não dá pra ficar mais sozinho. Meu telefone é 989-68-1071.
0: O Luiz Carlos. Ô, você... padrão, tá buscando a namorada. O homem diferenciado. Fala comigo.
5: Ô Alex Ribeiro, aqui quem fala é o Titão do Jumentinho, que tava lá em Santa Bárbara, lá que tirou retrato com você lá em Santa Bárbara.

0: Obrigado, meu amigo. Papai do céu, te abençoe. Sempre foi tão pretendido. Aí, ó, o homem tá firme no batendo pra uma namorada.
1: Eu ouvi de novo a sua voz.
0: Eu sou Carol de Itabira, estou solteira, buscando uma pessoa pra compartilhar a vida comigo. Alô, Carol, você é bonita, simpática, educada. Deus abençoe que você encontre uma pessoa muito especial, tá bom, Carol?

0: saudade.
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2: Opa, já atendeu mesmo? Vamos pro próximo, vamos pro próximo. Bora, meu Deus. Um abraço, meu amigo Zé Márcio. Tá ligado? Uma que chega aqui, mas chega com pressão mesmo. O povo é bruto, bruto.
3: 7h42. Alex, boa noite, Alex. Beleza? Aqui é o Luiz Pereira, Tsunami do Prata. Manda um mandão pra nós aí de Balera Barra pra nós. Qualquer uma dela aí, pra essa galera aqui. Beleza, Alex? Valeu, obrigado. Boa noite.
2: Alô, São Domingos do Prata. Fala comigo.
4: Alô, meu amigo Alex Ribeiro. Boa noite. Quinta-feira, meu filho. E amanhã, o quê? Detalhe gigante, viu? Sextou, viu? Fica doido, viu, meu Deus? Que domingo eu tô chegando pra um concurso de marcha pra trabalhar, viu? Pro mal, sem Anderson Pena. Ah, sem Anderson Pena, dois sem serviço, viu? Sem cucharra, viu?
2: Você vem trabalhar, você fica esperto, paga uma batata frita pra nós lá. Ministro de Semática, a moça perguntou daqui bancada. Ô, oh, você é solteiro? Eu não dou informação da minha vida pessoal pros outros, não. Eu não fiz isso, não fez, falou. Eu não passo informação da minha vida pessoal para as pessoas, não. Eu sou sistemático. Hã? Tem bado mesmo? Hã? Na minha época de solteiro, falou, menino, eu sou solteiro, livre, desimpedido. As emoções batem no peito mesmo. Preparando
5: para
2: finalizar.
5: Boa noite, Alex Ribeiro. Sou o Dima Sernar de Rio Piracicaba. Toca para nós aí uma música com Goiano e Paranaense, O Poder do Criador. Falou, Alex Ribeiro. Um abraço e que Deus nos abençoe.
2: Alô, meu amigo. Nós agradecemos. Vamos trazer modão pro povo, pedir desculpa aí que eu já tô preparando aqui pra nós pegar a estrada. Daqui a pouquinho nós temos um encontro marcado lá hoje na abertura da grande cavalgada de João Bolevar, 33 anos de história. Parabenizar todos, né, que fazem parte desse momento tão bacana da festa. Você de Bolevar, vai lá prestigiar. Um abraço pessoal da Prefeitura Municipal, Câmara Municipal, Casa de Cultura, todas as entidades. Agradecer o apoio da Polícia Militar, Corpo de Bombeiro, toda a equipe, né, envolvida. Pessoal da saúde, um abraço para os organizadores, ao Tarcísio da presença aí, presidente do Clube do Cavalo, aos integrantes. Deus abençoe que nós tenhamos uma festa muito bonita, como todos os anos. Muito feliz de mais um ano ter a oportunidade. Estou mais de 20 anos que eu tenho o prazer de participar desse evento. Teremos grandes encontros. Vamos mandar um abraço ao Daniel Senna, toda a equipe, né? Um grande abraço. O Soares lá, rapaz, o Henrique Soares, um grande profissional também do estado de São Paulo, pela primeira vez na nossa região aqui, todos profissionais. Hoje é dia do peão de boiadeiro, então parabéns a todos os peões de boiadeiro. Um abraço pro Micael, lá de Governador Valadares, uma equipe muito boa, os profissionais aí, a todos envolvidos na organização do rodeio. Um abraço pro João Elton, um abraço pro Christian. A gente se encontra nessa grande emoção hoje, quinta, sexta, sábado e no domingo. Nós temos um encontro marcado. Bom demais trabalhar em casa, rever os amigos, fazer novas amizades. Meu coração bate forte. Daqui a pouquinho tem Sônia Mata.
6: Diferença.

0: Abraço pra você de Molevar, de toda a região. Muito obrigado pelo carinho.
1: Boa noite, Valeca Ribeiro. Boa noite, ouvinte da Alternativa. Quem tá falando aqui é Celso Bateia, de Santa Bárbara. Um abraço pra todo mundo aí. Gostaria de ouvir aquela música de Gino e Gênio. Eu tô ficando velho e enjoado. Só quero mulher mais nova, só quero coisa gostosa. Sossego e Vieira de Rio. E se tiver alguma mulher aí procurando um homem rico, bonito e novo, fala qual é a prova, continuar procurando, que não é eu sou o contrário disso tudo.
0: Alternativa. 751, aqui, mas não preocupa com isso não, senhor. Não, eu vou falar com você. Eu tive uma ex do passado que ela falou comigo, não é, gente, por que eu não casei com você, tá? Ela aprendeu a tomar água na foita ioba comigo. Ah, meu filho, ela que arrumou um namorado que levou ela em Paris, diz é que ela só teve saudade da foto que ela tirou lá na Torre Eiffel, mais nada. Comigo, ela falou, ah, meu filho, você contava história pra mim, mostrava as estrelas, assim, saudade que eu tenho de você. Falei, minha filha, mas agora acabou. Agora eu tô mais vigiado do que a Casa Branca dos Estados Unidos. Ah.
2: No comando.
0: O segredo da felicidade é ter a senha, meu filho, é ter a senha.
1: Boa noite, Valeca Ribeiro. Boa noite.
0: Opa, já atendemos, já fechando o programa, já? Vambora.
3: Ô, Valeca Ribeiro, boa noite, que meu pai se abençoe aí. Tudo de bom e belo, tá? É a Bulane. Nós está por cá, tá? Na graça do Senhor. Deus abençoe aí. Bota o modão aí de Mirosmar aí pra nós. Então, o cara escuta. Toca pra cima.
0: Alô, meu amigo, excelente noite. Nós vamos, faltando 8 minutos. Eu vou me ausentar aqui. A Sônia já chegou por aqui. A gente se encontra amanhã, se Deus quiser, às 4h30 da madruga, quando o galo cantar. Eu vou fechar com a música que o rapaz pediu aqui. Eu tô ficando do Gino e Gênio. E a gente se fala daqui a pouco na cavalgada de João Molevade. Um abraço pra essa turma toda do Médio Piracicaba, sempre marcando presença conosco. Não achou a música do Gino e Gênio? Fala comigo, Sônia. Boa noite, tudo bem?
4: Boa noite, tudo bem? Graças a Deus, Alex.
0: Tudo na paz?
4: Tudo na paz, né?
0: Tá aí, preparando.
4: A cavalgada tá aí, né? Não tá chovendo, que é o melhor, né?
0: É.
4: Pra ter uma, como a gente fala, um bom público, né não?
0: Verdade.
4: É, né? Um bom público, é muito importante, né? Muito importante, né não?
0: Se Deus quiser, vai ser...
4: Daqui a pouco você tá lá, né? Isso mesmo, comandar ser... esse showzão.
0: Vai ser uma grande festa, um grande sucesso.
4: É um showzão que vai ser aí, né não?
0: Mas bom trabalho pra você. Fica com Deus, tá bom, senhora?
4: Boa festa lá pra você.
0: Tô indo embora. A gente se encontra daqui a pouquinho. O Mato Grosso e o Matias e as grandes emoções. Daqui a pouquinho, a partir das 21 horas, tem rodeio. Convidar todo mundo pra marcar presença. Entrada franca hoje. Um abraço pra essa turma boa. E vamos levar de região. Tchau, meu povo. A gente se fala.

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11: O nosso radar tá no ar. 20 horas e 2 minutos começamos, né, gente? Nessa nossa quinta-feira, né, 27 de agosto, mais um programa, né? Um programa gostoso, todo mundo aí ligadinho no nosso Radar da Beleza, né? Que é tão bom, né, gente? A gente chega em casa, se prepara, e hoje tem cavalgada, né, gente? Hoje tem cavalgada, graças a Deus, e a chuva parou para o povo divertir, quem tá indo, né? Que é isso que é bom, né, gente? É todo mundo divertindo uma boa, que é bacana, união. Isto faz com que a cidade também, né, tenha aquela visibilidade, né? E é tão bom a gente preparar, porque com as dicas do nosso Radar da Beleza, com certeza você que tá aí preparando para a cavalgada, tá colocando, né, gente? O cabelo, né, gente? Todo em dia, a sua maquiagem. Então você tá indo, os homens, né, bem também penteado, corte ali, bem ali, desenhado. Então tudo isso é muito importante, né? Essa rotina, esse cuidado, para quando a gente vai numa festa, porque a gente quer apresentar e chegar bem, né? Como é bom a gente chegar bem, né? Não, isso faz bem com a gente mesmo, né? A gente entra ali na vibe de todo mundo e é isso que é o legal, né? Você tá ali preparada para um ambiente que você ali gosta, né? Gosta, que a cavalgada é muito bom, isso é um fluxo legal para a cidade, isso é um bem-estar para a cidade, como eu falei, visitando, né, como trazendo grandes cantores aí na região, isso é muito bom. E vamos voltar aí no nosso programa, porque nosso programa também tem abraço, abraço a todos esses aí com essa iniciativa, né, da nossa cavalgada, né, temos sim em parabenizar, porque é um evento que todo ano aí está entrando na cidade, já existe, né, 30 anos aí, então é de respeito e de mérito, né? Se está até hoje é o que tem mérito e que continue por longos anos e vamos aí, né? Dar parabéns a todos no início, né?

0: Obrigada, né? Abraço para Anísia Moraes, né? A Marli Zóia, a Luma, Neide, a Graça Viana, todas elas aí que tá sempre ligadinho no nosso programa, né? E emanando muita luz, né? Muita luz a todos, né? Somente a mim, né? Com esse programa, né? Iniciei aquele era nem outra rádio, né, gente? Mas trouxe pra cá com uma formatação diferente. E estamos aí, né? Estamos aí com as graças de Deus a cada dia, aprendendo, levando a todos vocês, né? Que tenha, né? Essa audiência legal e essas dicas bacanas e muita música legal, né? E hoje nós temos nosso tema, trouxe aí pra vocês as colorações de cabelo, como cuidar para mantê-los bonitos. Isso sim, gente. Que coloração, você sabe que a gente gosta. E às vezes acontece que a gente não consegue manter, né? Essa coloração por muito tempo. A gente há erros, né? Erros demais, né? E erros bobos, simples, né? Porque a gente tá aqui habituado a fazer tudo pro nosso jeito. E nosso jeito tem hora, né? Não é gentileza com a gente, né? Nem com nossos fios de cabelo. Enfim, com a gente mesmo. Então, daqui a pouco nós vamos conversar, falar sobre colorações de cabelo e como cuidar, né? Para mantê-los bacanas, saudáveis, né? Porque é recorrente, né, gente? Você colore hoje, né? Daí a 2 meses você está retornando, porque a raiz é claro que vai crescer. Temos que ter o retoque. E esse fio que foi ali colorido, né, tem que manter saudável. Porque aquele que nasceu, é claro que você vai ali, né, fazer uma coloração nova, mas você tem também uma coloração já ali de 2 meses no seu cabelo. Então nós temos que estar antenado com isso, né? Que a gente esquece, né? Muitas vezes você leva produto até as suas pontas, né? Você esquece, você acha que isso é correto, sem necessidade. Muitas vezes você vê seu fundo de cabelo muito escuro, né? Você vai aplicando, aplicando, você também não respeita também que coloração você está usando. O fabricante, eu sempre já falei aqui, né? O fabricante, cada fabricante usa o seu pigmento, uns mais claros, outros mais escuros, né? Então, isso aí também dá muito, mas muito erro. Então, nós temos que ficar antenados também com esse cuidado, né? Pós, né? Pós-colorações é muito importante. Então, é um contexto, né, gente? É um contexto em que você tem que olhar, né? Para que você sempre mantenha esses cabelos, né? Bacana, né? Esses cabelos saudáveis. E você pode estar sempre fazendo aquela sua tintura, né? E seus cabelos mantendo-se impecáveis, né, gente? Maravilhosos, né? Isso que a gente quer. Então, 20 horas e 8 minutos, daqui a pouco eu volto.
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1: 20 horas e 18 minutos. Voltamos, né, gente? Que nós temos agora a falar de beleza, né? Temos sim aquelas dicas boas. E hoje aí, né, nosso tema é colorações de cabelo. Como cuidá-los, né? Para mantê-los sempre saudáveis e bonitos, né, gente? Que muitas vezes, quando eu, na minha vida profissional, né, muitas vezes as pessoas questionam e perguntam: Sônia, tinta estraga cabelo, né? É o fio. Ô, gente, eu falo assim, que nenhum produto é feito para danificar um fio, né? Nenhum produto, né? Principalmente as colorações, não são. É claro que você ali vai usar às vezes uma coloração e pode ocorrer algum efeito adverso se você está passando por uma problema de saúde, então você, sua baixa imunidade, sua resistência ali, né, está baixa e pode haver, né, às vezes alguma alergia, uma coçação, um coçar o couro, penicação, mas isso é muito raro, né? Que um produto, quando se leva ele para o comércio, né, gente, a linha final, né, que é o comercial, ele ali já foi testado, né, para que o mínimo, né, de erro, né? Então, nós temos que ficar ciente. E quando você vai ali, né, passar uma coloração no seu cabelo, você tem que procurar sim, né? Procurar um profissional, né, para fazer essa primeira tintura em você, estudar a coloração correta, né, e não ficar ali, né, gente? Como eu falo, fazer aquela experiência, né? Uma semana eu tô com a tinta, amanhã eu compro outra coloração, hoje eu não quero, vou usar, né? Eu aqui acho que eu vou usar agora uma henna. Aí passa um pouco, você já volta, né, com aquelas receitinhas que aparecem muito por essas redes sociais aí, né, falando, aí você vai ali, aborda isso, ah, vou fazer em casa, usa-se, né, até comida, né, muitas receitinhas usa comida, isso vai pintar meu cabelo. Então, gente, é uma série de coisas que a gente vê, erros diários das pessoas por acreditar muitas vezes, né, numa coisa que não vende. Então nós temos hoje laboratórios muito bons, né, certos, que vão ali, né, te dar um respaldo se qualquer coisa, de uma alergia, de algum problema, você pode ir no saque dessa empresa, desses laboratórios, dessas fábricas, e você vai ter ali, né, aquele, uma resposta do que está acontecendo. Isso eu estou falando, né, gente, nessa área em que pode dar ruim, né? Eu falo assim, o direito do consumidor, ele é muito intenso, gente. Vocês não sabem como o direito do consumidor, né, ele é extenso em nosso, como se diz, em nossa lei, né? Hoje nós temos lá, né, o Estatuto do Consumidor, então ali, e interessante que a minha tese jurídica, né, quando eu formei, que eu sou, né, formada em direito, minha tese jurídica foi nessa área, né, o direito consumidor, que vai até na linha penal final, né, aquela linha penal onde que leva algum dano, né, com aquela pessoa. Então, e muitas vezes, né, esse laboratório, essa fabricante, ela não quer que isso ocorra. Então, você se procura uma coloração legal, você vai ter, né, uma coloração adequada a seu fim. Então é muito importante você aí procurar, né, procurar esses laboratórios que nós temos aí, vários, L'Oréal, Lavella, né, Schwarzkopf, então tem várias aí, várias, né? E também tem as linhas comuns aí que você pode encontrar, que são antigas, que estão aí também, que levam os produtos bacanas. Então, a primeira coisa é isso, começar, né, com uma coisa segura, né, não essas receitinhas, né, e nem ficar fazendo experiência, para que seu cabelo possa estar sempre colorido, bonito, estar saudável. Então, este que é o segredo, uma boa aplicação, né, você entender de uma boa aplicação também, né, porque não adianta você... Ah, eu tô vendo meus cabelos aqui crescer, eu vou só pintar aqui na frente. Ah, nas minhas frontais, né? Eu vou pintar ali. Então, gente, isso aí já é um desgaste, isso aí já não tá legal. Então, você tá ali só maquiando uma coisa e atrás, às vezes, tá tudo branco. Quantas vezes você vê as pessoas na frente, aí dentro, ou do mundo, do supermercado, o atrás tá todo mal pintado, mal colorido. Então, nós temos que tomar muito cuidado. né? Muito cuidado para que a gente faça as coisas certas, não para o meio, né? E errado. Né? Vamos, eu sei que hoje a vida de todo mundo é muito difícil, às vezes você não tem tempo, às vezes você também está faltando também seu din-din ali naquela hora para você ir no salão, né? Então às vezes você recorre até da primeira pessoa ali dentro de sua casa para aplicar, né? Porque você, claro, a gente quer estar sempre bonita, né? E isso não é que as pessoas exigem, mas é que a gente quer estar bem com a gente. E isso é bacana, você se olhar todo dia nessa rotina de cuidados, né? Todo dia, porque todo dia você se olha no espelho, né? Que você tem que arrumar, né? Você levanta, você faz aquela sua higiene matinal, né? Então você tem que se olhar, então você tem que se cuidar e você vai se ver, cabelo descolorido, cabelo branco, mesmo que você não tenha branco, mas o cabelo ele está desbotado, a raiz cresceu. Então é um contexto para todo mundo, né? A saga é para todo mundo, não é só para um, né? Não é não. Mesmo que você faça a transição, né? Que esteja aí com seus cabelos brancos aí perfeitos também, tem também fazer a sua rotina de cuidado, se olhar todo dia, cuidar, ver o que posso fazer. Então é todos nós. E para que você tenha, né, como eu estou falando aqui, essa coloração saudável e bonita, né? Assim que você pinta, né? Muitas vezes você vai lá, faz a sua coloração, você não espera. Você não espera nem 48 horas, né, gente? Há 72 horas para a sua primeira lavagem. Aí já é um erro, né? Você foi, ou em casa mesmo, você fez a sua coloração, né? Daí há tempo, daí antes desse tempo em que você, é igual você ali pintando a sua casa, sua parede, você joga a tinta antes do tempo que está ali no rótulo, né? É de um dia para outro, 48 horas, que, ou seja, uma hora, você já pode ir lavando, jogando água. Não, nós temos que guardar aquele produto, permanecer ali. Então nós vamos fazer a mesma coisa na nossa coloração. É necessário, sim, esperar 48 a 72 horas para aquela primeira lavagem, tá, gente? Isso é o segredo, que você vai ter seus cabelos bonitos, mais saudáveis, com essa coloração, e ela vai permanecer, e ela vai ter uma durabilidade muito boa, tá? Então você, o primeiro segredo, você vai ter 48 a 72 horas, né? Para você ter aquela lavagem, porque tá ali, assentando aquele pigmento, aquela coloração, o seu cabelo ali tá, como se diz, né, aceitando aquele ali. Então vamos respeitar esse tempo, né? Porque a química da tintura, a gente, você sabe que a gente fala assim, abre as cutículas, né? Porque nisso tem de abrir a cutícula, é porque é onde que vai introduzir aquele pigmento. Né? Muita gente acha que a OX, né, a água oxigenada, ela é vilã, né? Por desconhecer, acha que ela é a vilã. É porque às vezes dose assim em casa, não usa a medida certa, né? Então ela vai começar a ser a vilã mesmo, tudo que a gente não faz correto. Quantas pessoas que falam assim, ah não, água oxigenada, ela vai estragar o cabelo. Então a água oxigenada é necessária. Porque ela é necessária, ela que vai fazer com que essas cutículas, né, se preparem para que esse pigmento, essa coloração, consiga entrar ali dentro do fio. Olha pra você ver. É interessante, né? Então, esse pigmento, tudo é feito e pensado, né, gente? Tudo é feito e pensado para que essa coloração entre. Então, nós temos que tomar cuidado, né? Na hora que a gente fala as coisas sem conhecer, né? Então, o que que acontece, gente? Que a química, então, dessa tintura, ela vai abrir as cutículas do fio. Então, isso pode causar o quê? Um ressecamento também, né? Porque ela vai abrir. E o desbotamento também rápido, se não houver essa proteção. Então, você também tem que proteger. E a primeira coisa é esperar essa 48 a 72 horas em que, onde que vai conseguir o próprio cabelo, seu próprio organismo, né, fazer essa proteção, fechando e permanecendo aquela coloração que foi introduzida ali no seu fio. Entenderam? Então é muito, como se diz, é irrelevante você lavar antes dessas horas, que você vai ver que seu cabelo não ficou legal. 20 horas e 28 minutos, daqui a pouco eu volto pra gente conversar mais, né, sobre coloração. né, que é interessante, né, cada informação a gente vai ali juntando com o que a gente faz e você vai melhorar, com certeza, né? E você vai passar a observar, gente, isso é muito bom. Quando você vai procurar um profissional, você já vai conhecendo, isso é muito bom, né? Para ver também, você medir também esse termômetro ali com seu profissional, né? Muito bom, né? Muito bom mesmo você aprender essas dicas, né? Essas coisinhas, né? Como eu falo, aprender não ocupa lugar. 20 horas e 29 minutos, daqui a pouco eu volto.

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1: 20 horas e 45 minutos, né, gente? Vamos dar continuidade aqui, né? Dicas boas, né? Que esse programa aqui é tão bom, né? Que só de ouvir você fica bonita, bonito, a família toda, né? Que, como se diz, segredo aqui, né? Não tem. Aqui, a tudo vai pro ar, pras ondas do ar, né? Não tem segredo aqui. Porque dicas de beleza a gente tem o quê, gente? Abrir os canais, né? Levar, né? Não. E aqui nós levamos. Levamos, sim, gente. O que é de melhor em dicas, né? Todo de terças, né, gente? Às sextas-feiras, aí, todo mundo aí dando play a partir das 20 horas, né? Estamos aqui já no ar, levando música e dicas boas. E vamos dar continuidade ao nosso tema, né, gente? Que colorações de cabelo, né? Como cuidar para mantê-los sempre bonitos e saudáveis. Então, a dica aí, falei muito aí para vocês terem algum conhecimento sobre coloração, né? Desde como você comprar, né, olhando um laboratório bom, né? Isso não desconstitui das outras, né? Mas é que tem aquele saque legal, se tiver qualquer coisa, né? Qualquer advertência ali, você tá ali, né, sabendo o que aquele produto que você tá levando, né, em casa, né? Você vai colocar com certeza um produto, né, adequado, né, a sua saúde também, né, gente? Que a gente tem que olhar, que quantas vezes você às vezes processa um produto e tem alergia. Mas alergia é um caso à parte, né, gente? Porque alergia pode ocorrer a qualquer momento, né? Em qualquer instância, né? Eu até então, um exemplo aqui que eu dou, eu nem tinha, né? Isso há alguns anos atrás. Isso deve ter mais ou menos que ocorreu esse fato comigo, mais de uns 8 anos atrás, 10 anos atrás. Eu nunca tive, né, alergia de pirona. E simplesmente foi que eu tinha feito uma cirurgia no dente, coloquei uma gotinha e a partir daí, né, me deu um choque anafilático que eu fui parar no hospital. Por uma gota, né, que eu coloquei sim. Então, alergia ocorre a qualquer momento, né, só que a gente tem que ficar, né, alerta também, né, que alergias... se ocorreu, não usa o produto, né? Restringe-se. Então, gente, nós também temos que dar, né, o cuidado ali com a nossa lavagem, né? Como eu disse, né? 48 a 72 horas. A água, né, que esteja muito quente, que ela vai sem roubar, né, gente? Ela vai roubar aquela hidratação do seu cabelo, né? E aquela tinta sua ali vai desbotar, né? E também vai tirar aquela oleosidade. Então, essa água quente, não é que ela seja a vida, é porque vai sim trazer alguma consequência e você vai logo perceber no seu fio, né? Usar aqueles shampoos específicos, né? A sua coloração, que muitas vezes você nem tá aí, né? Mas é bom, sim, você usar, né? Que isso vai tratar do seu cabelo. Shampoo, condicionador, né? Para cabelos tingidos, para cabelos coloridos. Então, sempre vise, né? Isso aí nos rótulos, né, nas embalagens, quando você já estiver levando para casa, né? Tem que estar aí direcionado a isso, que você pinta o cabelo, você colore o cabelo, você descolore o cabelo. Então, tudo isso, gente, tem que ser bem relevante. E isso a gente tá rotulando, né? Então, já traz ali no seu shampoo, no seu condicionador, ali, né? Cabelos, tá diferenciado. Que seu cabelo não é natural, entendeu? Diferenciado. Você levou uma química, então você tem que cuidar, né, dele. Ele já não é um cabelo natural, ele é um cabelo que foi modificado. Então, vocês têm que entender isso, tá? E os tratamentos, né? Se seu cabelo precisa de uma hidratação, ontem, pelo menos, aqui no nosso programa, falamos, eu dei as dicas aí, cronogramas, né? Que foi uma palavra, foi como se diz, esses pacotes foram muito bem vendidos ano passado, mas ele foi bem-vindo, né? Vendido e bem-vindo, porque muita gente que nem hidratava, tampouco nutria, tampouco reconstruía, passou a conhecer. E eu dou um alerta para você saber o que seu cabelo está precisando, né? Nesse cronograma, né? Para você entender que realmente o que está levando essas máscaras, né? Para o seu cabelo. E também, como eu disse, linhas pós-coloração, né? Que você fez uma coloração, você tem que entender que você vai ter que ter o quê? Um produto de pós-coloração, né? Então, que nós não estamos falando antes, né? Após você fez, aí você não quer que ocorra algo de ruim no seu cabelo. 20 horas e 50 minutos, daqui a pouco eu volto, que nosso programa quase acabando, mas temos que ouvir ainda música boa.

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2: 20 horas e 53 minutos, nosso programa quase acabando, né? Que programa bom, né, gente? Passa até rápido, né? Rapidinho. Essas dicas aí, gente, vai, né, gente, suave, né, nossas ondas, e você vai aprendendo, ficando mais bonito, mais bonita. E eu não posso deixar de falar aqui também, gente, que um cuidado que você tem que ter é na hora, né, dessa proteção diária, sim, né, nós temos que aplicar esse protetor térmico, né, antes de secar, né, com secador. Você tem que finalizar sempre com produtos, sabe, gente, de UV, né, que é isso, o sol, né, muitas vezes vai ali também, ele vai oxidar, né, como a água também oxida muito, né, uma coloração. Então, isso tudo vai bloquear aquela oxidação, né, que o sol vai pôr, né, vai esbotar sobre o seu cabelo, né, desbotando, queimando, oxidando, vai queimando o seu cabelo, parece que você pintou, tá manchado, né, alguns lugares tá com um tom legal, outro mais claro, né, é como se diz, essa semana nós falamos também, né, daquelas as mechas californianas que estão aí, né, voltando, é isso, né, só que já é um diferenciado, né, aí as mechas já vai para o tom do cabelo natural, onde que é essas mechas claras na ponta, que fica lindo, maravilhoso, e com a coloração não queima, né, oxida, não vai ficar legal. Então nós temos que ter cuidado, usando esses produtos adequados, né, o protetor térmico, né, antes de você secar, porque ele vai proteger um bocado daquela ação quente do calor, né, para que não queimar. Você já viu quando as pessoas têm cabelo, fio tão preto, que se ele passar uma prancha em alto grau, né, ali, você sapeca, queima, você vai ver que dá um diferencial. Então tudo isso a gente tem que ser, tem que pensar. É uma proteção para que você mantenha aquele seu cabelo sempre lindo, saudável, bonito, com aquela cor linda que você sempre desejou, né? Aquele imaginou. Que a gente, né, tem essa imaginação. Né? E quando, como eu falo, menos calor, gente, é para você evitar, né, aquele uso excessivo daquela chapinha de Babyliss, né? Que todo mundo não tira, né, esses instrumentos da mão. E também são fontes de calor, pois aquelas altas temperaturas também vão desbotar. E o pior ainda, vai quebrar, tá, o cabelo. Porque o cabelo já fica frágil quimicamente, ainda você leva aquela potência, né, sobre seus cabelos, vai ocorrer também uma quebra, né? Então você começa a ver aquelas pontas também duplas. Então, qual a minha dica? Tenha sempre em mão aquele protetor térmico, né? Aquele ali vai lhe ajudar a proteger de tudo isso, né? Desse calor, da chapinha, do UV, né? Que é uma proteção que você tem que estar ali regularmente usando em seus cabelos, né? Não, gente? E é isso aí, gente. Essas dicas hoje, né? Falamos, conversamos, falei até, né? Historinhas, como sempre. E nossas colorações aí, né? Que você tá aí fazendo, nossos corações tem que ter o quê? O cuidado. Cuidar é o quê? É tratar desde o conhecer de um laboratório, a compra da sua coloração, a esses cuidados da rotina, né? Que é muito importante. A água, né? O tempo que você também tem que deixar aí, né, gente? De 48 a 72 horas. Tudo isso, com certeza, né? Você terá um cabelo sempre saudável, bonito e imaginado, né, como você sempre quis. Vou encerrar nosso programa. Deus abençoe a todos vocês aí, sempre ligadinho no nosso programa, pela nossa rádio alternativa. Fique com Deus, né, e amanhã tem mais.